0: José Augusto Sergipano. Ei, rapaz, tá bom, pera aí, devagar, rapaz, que agonia. Então tá aí, José Augusto Sergipano, eu não suporto a solidão. Esse é o título da música aqui no programa Encontro com a Saudade, abraçando os amigos aqui no Santos Dumont, os amigos ali no Sutil e os amigos no Macaé. O meu abraço, amigos. E aqui no WhatsApp, quem é que tá no WhatsApp? No WhatsApp tem dona, quem é mesmo ali? No WhatsApp, desejando boa noite para todos nós, dona Maria Soares. Muito obrigado, minha amiga. Tudo de bom. E aqui no telefone tem ele, Pedrão.
1: Boa noite, Valdemir.
0: Como é que tá o amigo?
1: Tudo bem, graças a Deus.
0: Graças a Deus. Foi a feira?
1: Amém. Paz, saúde.
0: Fiz uma pergunta, ele respondeu outra.
1: Felicidade e muita coragem para trabalhar.
0: Já está com Alzheimer. Deus tome conta. Hein, Pedrão? É umas velocidades desse povo. Mas diga lá, Pedrão. Eu não vou fazer pergunta mais não, porque senão você vai... Né?
1: Primeiramente, eu mandar um alô aí para todos os ouvintes da Tobias Barreto FM.
0: Quem são eles, Pedrão?
1: O seu colega que nunca mais, não sei se ele já participou, o seu D.
0: Não, ele participou a semana passada.
1: Seu Maninho, seu Bica Marceneiro.
0: Esse desapareceu.
1: Tá aqui na Avenida São Alves.
0: Tá zangado com o Valdemir.
1: No Pão Jardim, cara, dona Carminha, aí no bairro Santa Rita.
0: Sim.
1: Eu tenho aí próximo do Maria do Carmo.
0: Ai.
1: Já eu tô no Brejo Negado. Zé Guedes, no bairro Pinheiro. João do Padre Pedro. Zé do Carrinho. Zé Augusto do Caminhão. Lula, na loja do móvel aí na Avenida 7 de Junho.
0: Certo.
1: E Zé Carlos aqui na Praça do Cruzeiro.
0: Pronto, um abraço para todos eles aí na Praça do Cruzeiro, ligados no programa Encontro com a Saudade.
1: Se você não tocou ainda é uma música de Erasmo Carlos.
0: Como é que é? Erasmo Carlos. Estão dizendo
1: a
0: aqui que...
1: de Erasmo Carlos.
0: Estão dizendo aqui que o Face está sem voz. Tá vendo, meu amigo Naldinho, que o homem tá chuviscado? Ele foi o primeiro a aparecer ali no Facebook e não me alertou. Logo na abertura do programa, ele apareceu ali no Facebook e não me alertou. E o amigo Chicão, lá em Santos, São Paulo, tá aqui me alertando, dizendo que tá sem voz o Facebook.
1: E aqueles também que eu não falei, também o ouvinte aí do...
0: Sim.
1: Todos, né?
0: Isso.
1: E a música de Erasmo Carlos aí, eu quero um bilhetinho. Se você tocou já ele,
0: Bilê.
1: Então você troca uma de Jair Adriano.
0: Eu vou à procura agora desses caras, tá bom?
1: Tá bom. Uma boa noite.
0: Tudo de bom na sua vida, Pedrão.
1: Durma em paz.
0: É. Um abraço.
1: Tchau.
0: Então tá aí o amigo Pedrão aqui no programa Encontro com uma Saudade. Olha, queremos já anunciar aos amigos ligados no programa Encontro com a Saudade que a partir do dia 6 de agosto não teremos o programa Encontro com a Saudade, viu? O programa Encontro com a Saudade ficará fora do ar no período de 6 a 15 de agosto. É isso mesmo? Deixa eu dar uma olhadinha aqui. Pronto. É verdade. No período de... Pronto. O programa, só teremos o programa até quarta-feira, dia 5, viu? Só teremos o programa Encontro com a Saudade até quarta-feira, dia 5. Quarta-feira dessa que vem a 15. Quarta-feira dessa que vem a 15, porque é quarta agora, quando for a outra, é 20 e pouco. E parece que é dia 30, né? Quarta-feira da semana que vem. Quarta-feira da semana que vem é 29. Pronto. Então, quarta-feira, dia 29. Quarta-feira, dia 29. E aí o programa se estende até o dia 5 de agosto. Quando for do dia 6 de agosto até o dia 16, não teremos programa Encontro com a Saudade. O programa retornará no dia 17 de agosto. Sabe por quê? Porque teremos a transmissão dos novenários em honra e louvor à Nossa Senhora Imperatriz dos Campos, padroeira de Tobias Barreto. A rádio vai transmitir, não é? Os novenários e. Por esse motivo, não teremos aí o programa Encontro com a Saudade. O programa vai até o dia 5 e o retorno no dia 17 de agosto. Verdade. Tá bom assim? Então vamos nessa. Enquanto eu vou ali com o apoio cultural, aí. Vou tentar reverter a situação aqui do Facebook. Vou tentar reverter a situação do Facebook da Tobias FM. Vamos lá?
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6: 21 horas e 10 minutos.
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3: É esse mesmo. São 21 horas mais 20 minutos.
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3: Esse é o programa Encontro com a Saudade. Lembrando que amanhã, 5 horas, terá o programa Voz da Verdade presente com a equipe do professor Marcelo. Alô, Marcelo. Meu abraço, amigo. Obrigado aí pela sintonia do programa Encontro com a Saudade. Tudo de bom para você, viu, amigo? O que é que tem por aqui? O que é que tem por aqui? O que é que tem aqui, rapaz? Não tem nada. Vamos no Face. No Facebook tem... Chicão disse que agora tá tudo certinho. Verdade. Olha lá. Cadê? Vou até ligar aqui que é para os amigos ouvirem que realmente... o Face está funcionando agora. Olá. Chicão disse que agora está tudo certinho, velho. Olha, tá vendo aí? O Face, está ouvindo aí? O Face agora está certinho. Está certinho. Valeu, Chicão, meu abraço. Dácio Pontes diz, boa noite, Tobias Barreto FM. Sucesso, valeu, amigo. Obrigado aí pela sintonia do programa. Lulu de Zuza Rodrigues e Dona Dilma, juntamente com os filhos, doutora Dioneide, Sofia e Antônio, lá na Praça da Matriz, ligados no programa Encontro com a Saudade, e querem ouvir Zezo daqui a pouquinho, tá bom? E Aramâncio deseja boa noite para todos. Nesse caso, eu estou devendo duas músicas, uma com o Guilherme Arantes e uma outra com o Zezo agora. Mas antes eu vou trazer aqui três que eu já tinha colocado aqui. Aí depois dessas três sairão as solicitadas. Ok? Um abraço aos amigos moradores lá na Ducati. Obrigado, amigos, aí pela sintonia do programa dos Agripinos. Em o Eldo de Dudinha, meu abraço, amigo. Ana de Dudinha, juntamente com o esposo Marquinhos, também estão ligados no Encontro com a Saudade. Alô, Raminho, aí na Baenga, meu abraço, amigo. Tudo bom para você e sua família. Dolores Duran, Manias.

0: Obrigado!
1: Então tá aí, Zezo, no programa Encontro com a Saudade e a belíssima música Ronda. Em Tobias Barreto, 937. Um abraço aí para o amigo Zé Augusto do Caminhão. Ele que está em sintonia com o programa Encontro com a Saudade. Meu abraço, amigo. Tudo de bom para você e sua família, viu? Obrigado aí pela sintonia da Tobias FM. Rapaz, eu estava assistindo um canal de televisão hoje pela manhã. E aí estava passando um negócio inusitado. E o cara ainda mostrando na televisão. Um jovem, me parece que tem 24 anos, em uma academia, em um condomínio, né? Moradores de um condomínio, e lá nesse condomínio tem uma academia para os moradores. Aí tinha uma jovem caminhando em uma esteira. Aí vem um jovem de 24 anos, me parece que tem 24 anos. Aí vem, passou pela jovem, foi até o olho de gato, né? Aquele tempero que fica só olhando para a gente 25 horas. Ele foi lá, girou para um determinado local. Aí passou pela jovem novamente e ficou atrás dela. Com distância de mais ou menos uns 5 metros, ele botou, né? Ele botou o negócio para fora e começou. Aí o cara na televisão mostrando praticamente a cena todinha. E a jovem depois estava dando entrevista ao repórter, com a touca na cabeça, óculos escuros e tudo, para não ser identificado e com medo. Aí de repente,

Aí, de repente, o apresentador recebe mensagens. Agora, sabe de quem? Da própria mãe do cara, indignada com a reportagem. Pense, e dizendo coisas ao apresentador. E o apresentador dizendo: olha, a senhora pega o seu filho e leve para a delegacia. Não fique me dando isso e aquilo, não, pensando que eu estou com medo, pensando que eu estou assombrado. Assim o apresentador dizendo. Mas estava mostrando a cena todinha. E aí está o apresentador dizendo: rapaz, até no condomínio ninguém tem sossego mais. Nunca teve, né? Essa é a verdade. Condomínio de classe alta, viu? Rapaz. Aí a mãe do cabra, com raiva, zangada, em vez de dar uma lição de moral ao filho, não é? Mas não, estava era culpando a jovem praticamente. Tá doido, meu. Brasil velho danado. Olha, já são 9h41. Pois é, 9h41. Um abraço aos amigos lá em Heliópolis, na Bahia. Meu abraço, amigos. Uma boa noite e obrigado pela sintonia do programa Encontro com a Saudade. Tudo de bom para vocês. Amanhã, às 6h, terá o programa Acordando no Campo. E logo depois, o Bom Dia, Tobias. É diretor e cineasta baiano Ricardo Spence é encontrado morto em São Paulo. Rapaz. Está ali, ó, vítima de importunação em academia, descobriu o crime ao rever o vídeo. Pois é. É mole ou quer mais? Ela estava caminhando, nem tinha percebido o safado, né, fazendo tal ato. Só foi perceber no outro dia, quando estava estampado na rede social. Rapaz, quer dizer, se ele quisesse fazer um arte maior nela, tinha feito. Guilherme Arantes, vamos lá? Vamos nessa!

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1: Olha, por aqui eu vou colocando o ponto final do programa Encontro com a Saudade da Tubias FM. Se o nosso Criador permitir, tenham certeza que amanhã estaremos juntos mais uma vez, viu? Amanhã, às 20 horas, o programa Encontro com a Saudade. Mas não esqueçam, a partir do dia 6, aí teremos a transmissão dos novenários de Nossa Senhora Imperatriz dos Campos, padroeira da nossa querida Tubias Barreto. E aí o programa Encontro com a Saudade só vai até o dia 5, com retorno no dia 17. Evaldo Braga!

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1: 22 horas e 2 minutos.
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1: 22 horas e 35 minutos.

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1: 22 horas e 47 minutos.

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3: 23:19.
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1: 23 horas e 26 minutos.

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1: 23 horas e 42 minutos.

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1: 23 horas e 57 minutos.

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1: 2 horas e 3 minutos.

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2: 3 horas e 21 minutos.

radioatividade leva até vocês mais um programa da série a série. Dedique uma canção a quem você ama. Eu tenho aqui em minhas mãos uma carta. Uma carta de um ouvinte que nos escreve e assina com um singelo pseudônimo de Maricó.

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Oh, lindo Orlando, volte! 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Agora uma canção, canta pra mim, eu não quero ver você triste assim.

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bom dia! Que a paz e a comunhão do Espírito Santo esteja em cada lar, em cada mente, em cada coração. Está no ar, mais uma vez, mais um dia, o programa A Voz da Verdade Presente. Não tem o professor Marcelo, mas tem a equipe, né? Estamos gratos por esse privilégio de mais uma vez, mais um dia, a gente poder estar aqui para junto levar a mensagem, a palavra de Deus para cada um de vocês. É um prazer imenso, né? E eu quero deixar o número de telefone aqui para você que quer ligar para nós. Você pode ligar para o 9996-8790. 9996-8790. Quero mandar um forte abraço aqui para o irmão Davi, né? O irmão Davi agora está morando aqui no Padre Pedro. E quero mandar um abraço para o irmão Marcelo, né? O irmão Mário também, Adenilton. Quero mandar um forte abraço aqui para Raí, lá em Montes Coelho. E quero mandar um forte abraço aqui também para Vanusa,

0: Quero mandar um abraço para Pipi do Leite, Derivânio, né, Rosemi. Mandar um abraço aqui também para Evaristo, Nuji Barbosa, o Bananão, o Bené, né? E também o Bispo do Cachorro Quente. Forte abraço. Quero mandar um abraço para Adilson da Água Boa. Todos vocês aí na Água Boa, um forte abraço. O irmão Alain, né, aí em Lagarto, seu pai, Carlos e sua mãe, né? Um forte abraço. Quero mandar um abraço aqui também para o
1: Mateus 24.
0: Lu, deixa eu ver aqui, rapaz. Juciano, né? O irmão Juciano, aí em Cupira. Em Cupira, um forte abraço. E mandar um abraço aqui para Fátima Rosa, em Maringá. Que Deus Deus, que Papai do Céu nos abençoe, nos conceda uma ótima programação, um ótimo dia. Um dia abençoado por nosso Deus. Mandar um forte abraço para Davi Bispo, né, em Castro Alves, na Bahia. Né, o irmão Davi, em Castro Alves, na Bahia. E também tem o Davi 3, né? O Davi 3, que é o filho de seu Adalberto, da Tapera do Lima. Um forte abraço. Falar em Tapera do Lima, quero mandar um abraço aqui para o irmão Rico, né, na Samambaia. E mandar um abraço aqui também para o nosso irmão, né, aqui, rapaz, me surgiu da mente aqui. Ah, aqui no Calembar, né? Tibu, Salu, e acabei me esquecendo o nome do outro aqui. Mas enfim, um forte abraço para todos vocês no Calembar. Nós vamos ouvir um louvor agora, né? Em seguida, né, vamos fazer a oração. Posso soltar o.

Muito bem, que louvor lindo, né? Aceita-me tu, ó Cristo, né? Na letra do louvor já dá para perceber tudo, né? Cristo me chama e quer me salvar. Basta você dar um passo e confiar, né? Que maravilha. Vamos fazer uma oração. Em seguida, vamos entrar, né, com a palavra do nosso Deus. Mas antes eu quero mandar um forte abraço aqui para meu tio Fuló do Cravão, né, João Raí. E quero mandar um forte abraço aí também para o irmão Rocha na Lagoa Redonda, a irmã Vonete, né, na Lagoa Redonda. A Dona Elza e seu Benício na Lagoa Redonda. Um forte abraço para todos vocês que estão aí de rádio ligado, né, nos escutando, nos acompanhando aí através do Face. Que a paz e a comunhão do Espírito Santo esteja com cada um de vocês. Oramos. Grandioso Deus e Pai, que privilégio, Senhor, de mais uma vez, mais um dia, podermos estar aqui para junto levarmos a Tua mensagem, a Tua palavra para cada nação, tribo, língua e povos. Obrigado, Senhor, pela força, pela coragem, pelas bênçãos derramadas, pelo momento, pela oportunidade, pelo privilégio que o Senhor nos concede. Nesse momento, Senhor, pedimos a direção do Teu Espírito Santo, que o Senhor abra a nossa mente e o nosso coração, para que possamos lermos e compreendermos a Tua Palavra. É o que oramos e desde já Te agradecemos, em nome de Jesus. Um forte abraço para Jailson, né, aí no Agripino, e sua esposa. Você que está em casa nos acompanhando, pegue sua Bíblia, né, sua espada aí, e abra em Ezequiel, capítulo 36, versículo 26 e 27. Diz assim: Dar-vos-ei coração novo, e porei dentro de ti, ou de vós, espírito novo. Tirarei de vós o coração de pedra, e vos darei coração de carne. Olha que coisa linda e que coisa boa. Jesus diz aqui que Ele nos dará um novo coração. Ele tira o nosso coração de pedra e dá um novo coração de carne. Um novo espírito Ele vai nos conceder. O versículo 27 diz assim: porei dentro de vós o meu espírito, e farei que andeis nos meus estatutos, guardeis os meus juízos, e os observeis. Então Jesus diz aqui que Ele vai dar um novo coração, um novo espírito, para que a gente possamos andar nos caminhos dEle, guardar os estatutos, que é a palavra dEle, e os mandamentos. Que coisa interessante, que Jesus Ele só entra dentro de você, do seu coração, se você abrir, se você dá a oportunidade. Jesus, Ele bate na porta do seu coração. Se você abrir essa porta, Ele vai entrar e vai conversar com você, e você vai conversar com Ele. O Satanás,
Ele não bate na porta, ele já chega invadindo. Já chega invadindo, já chega de mansinho, disfarçado. Quando pensa que não, você já está todo iludido por ele. Jesus, ele bate na porta. Se você abrir, você vai sentir a paz. Se você aceitar Jesus como seu único Salvador, ele vai te dar um novo coração. Aquele velho coração de pedra, coração duro, Jesus vai tirar, vai quebrantar e vai te dar um novo coração de carne, um novo espírito, um espírito manso, um espírito bondoso. E você vai passar a guardar toda a lei dele e vai guardar também os mandamentos e as palavras de Deus. Vamos ver mais aqui ainda o que a palavra de Deus diz para nós nessa manhã. Isaías 44. Isaías 44, versículo 3, 4. Porque derramarei água sobre o sedento e torreteis sobre a terra seca. Derramarei o meu espírito sobre a tua posteridade e a minha bênção sobre os teus descendentes. E brotarão como árvore ou erva, como sanguinário, juntos às correntes das águas. Quando você se entrega para Jesus, que você abre a porta do seu coração, você vê a diferença do que você era antes. Se você fazer isso, Jesus diz que você vai derramar água. Ele vai derramar água sedente sobre você. Bênção sem medida. Você vai receber o Espírito de Deus sobre você. E você será transformado cada vez mais. Cada dia mais você será mudado, transformado. E as pessoas vão ver que você é totalmente diferente. E as pessoas vão ficar... Vai dizer, mas essa daí não era aquela Luana diferente que fez isso comigo, mas hoje está diferente. Então as pessoas vão ver que você foi mudado porque você se entregou a Jesus, porque você fez o correto, você fez o certo. Se entregue para Ele. Que Ele vai derramar bênçãos sem medida sobre você. Vamos ver mais aqui ainda. Jeremias. Capítulo 2, versículo 22 e 29. Deus, ele é tão bondoso para com a gente, para com o ser humano, o qual a gente não merecemos. Nós, todos nós, estávamos perdidos. Mas, pela misericórdia de Deus, pelo amor que ele teve por cada um de nós,
Ele morreu no nosso lugar para nos salvar. E muitos não agradecem o que Deus tem feito por cada um de nós. Diz assim Jeremias, capítulo 2, versículos 28 e 29. Onde, pois, estão os teus deuses que para ti mesmo fizeste? Ele quer se levantar e te podem livrar no tempo da tua angústia, porque os teus deuses, ó Judá, são tanto como as tuas cidades. Lá em Judá, a gente vemos, não só lá como em outros lugares, né, as pessoas adoravam vários deuses, né, no lugar de Deus, né. A criatura, né, estava sendo adorado. Eles pegavam faziam uma imagem ali de barro e adoravam. Fazia o bezerro, fazia tudo e adorava no lugar de Deus. Deus, ele é o nosso Criador, o nosso mantenedor, o nosso Redentor. Somente Ele é quem pode nos suster. Se Ele quiser tirar o fôlego de vida nesse exato momento aqui, Ele tira. Porque Ele tem poder e Ele é o dono da nossa vida. Então, nós devemos adorar somente a Deus. Porque é só Ele que nós devemos a nossa vida. Deus, Ele quer que nós se achegue a Ele. Que nós se entregue para Ele. Enquanto há tempo. Enquanto estamos com vida. Porque depois que a porta da graça se fechar, não haverá mais tempo. Então nós temos que aproveitar hoje o agora. A palavra de Deus diz: se hoje ouvir da minha voz, não endureçai o vosso coração. Então Jesus diz que quando a gente se entrega para Ele, Ele derrama bênção sem medida. Quando Ele bate na tua porta, que você abre, Ele entra na sua casa e conversa com você e você com Ele. E ali você vê a diferença. Você vê a diferença de quando você era antes e quando você se entrega para Ele. Deus quer lhe salvar nesse momento. Deus quer que você se entregue para Ele. Ele está de braços abertos, te esperando de braços abertos. Vamos ver aqui mais ainda. Deixa eu ver aqui, João. João 7, João 16, versículo 7 a 11. Mas eu vos digo a verdade. Convém-vos que eu vá, porque se eu não for, o Consolador não virá para vós outros. E porém, se porém eu for e vou, enviarei
quando eu vier, convencerá o mundo do pecado, da justiça e do juízo. Do pecado, porque não crerem em mim. Olha que coisa. Jesus diz que ele foi para o céu e ele enviará um consolador para nos consolar. Se Jesus não fosse para o céu, não tinha um consolador para nos consolar aqui na terra. Mas ele foi para o céu e ele enviou um consolador para nos consolar, para consolar essa humanidade da violência, da tristeza, da angústia, da dor, do sofrimento, de tudo que passamos aqui na terra. Ele nos consola. E quem é ele? O Espírito Santo, o Espírito da Verdade, é quem nos consola, é o nosso consolador. Porque Jesus foi para o céu e deixou outro consolador aqui para nos consolar. É uma grande bênção e uma grande alegria da gente saber, no momento da angústia que você estiver passando, ore, vá buscar a Deus, que você vai sentir a paz. Você vai ver e vai sentir a presença de Deus na sua vida, que é o Consolador. E ele diz que quando vier, convencerá do pecado, da justiça e do juízo. Muitos não creram, não crê que há o Consolador aqui na terra. Muitos não crê no Espírito Santo. Mas aqueles que crê, vê a presença, vê o agir do Espírito Santo na vida. Versículo 10. Da justiça, porque eu vou para o Pai e não me vereis mais. Versículo 11. Do juízo, porque um princípio deste mundo já está julgado. Olha que coisa interessante. Da justiça, porque Jesus foi para o Pai e disse, e não me vereis mais. Do juízo, porque o príncipe deste mundo já está julgado. Quem é o príncipe deste mundo? Satanás. Ele já está julgado. Ele está acerando. Que ele sabe que pouco tempo resta para ele. O que ele puder fazer, ele vai fazer aqui na terra. O tanto de gente que ele conseguir iludir, ele vai iludir. É por isso que a gente vemos o mundo, o jeito que está. Fome, guerra, terremoto, violência, filho matando pai, pai matando filho, mãe matando filho. É tanta desgramada que a gente vê aqui na terra, né? Tanta violência. Mas tudo isso está escrito aqui na palavra de Deus. Tudo isso está escrito na palavra de Deus. E as profecias estão se cumprindo cada dia mais. Cada dia mais está se cumprindo as profecias, a palavra de Deus, o que está escrito aqui na palavra dele. Sabemos que não é fácil o que a gente passa aqui neste mundo. Mas a gente desanimamos, tentamos desistir,
mas vai desistir para onde? Se não há para onde você ir? Se não há sossego nessa terra? Se não há paz nesta terra? Só tem a se apegar a Jesus. Porque é só Ele o único meio de você se salvar. Só tem que se entregar para Ele. Porque se você não se entregar para Ele, infelizmente, você já se entregou para o inimigo. Já se entregou para este mundo, para o príncipe deste mundo, que é diabo e Satanás. Eu sei que é uma palavra dura, mas a verdade tem que dizer, meus irmãos. A verdade tem que dizer que neste mundo só há dois caminhos: a verdade e a mentira. Neste mundo só há dois caminhos: o largo e o estreito. Então, que nós possamos aproveitar enquanto o Espírito Santo está nesta terra, está aqui junto conosco. Sabe por quê? Porque vai chegar o dia que o Espírito Santo vai se retirar dessa terra. Vai chegar o dia que você vai procurar a paz, a alegria, o amor e não vai achar nessa terra, neste mundo. Para vocês verem que a coisa é tão séria, que a palavra de Deus diz, que a palavra de Deus diz que as pessoas vão ter fome e sede, não de água e não com fome de comida, mas sim com fome da palavra de Deus. Então, que nós possamos aproveitar enquanto o Espírito Santo está aqui, neste mundo, para a gente buscar a presença dEle, para a gente ser consolado pelo poder de Deus. Tem 230. Então, nesse momento, você está angustiado? Está angustiado? Está sem paz, sem paciência? Está pensando em desistir? Não desista. Deus está com você. Busca a presença do Espírito Santo para você se fortalecer cada vez mais e buscar a presença de Deus e fazer a diferença na sua casa, na sua família. Deus está de braços abertos te esperando. Ele quer lhe salvar. Como diz o louvor do Inário, né? Que você seja feliz com Jesus, porque eu sou feliz com Jesus. Quem tem Jesus tem tudo. Quem não tem Jesus não tem nada. Vá buscar Ele. Nesse momento a gente vamos ouvir um louvor aqui, né? Que você possa prestar atenção na letra desse louvor.

Muito bem. Que eu e você seja feliz com Jesus. Que só Jesus possa ser o nosso Salvador e o nosso Senhor, o nosso Redentor da nossa vida. Que louvor lindo e maravilhoso. Esse louvor foi para cada um de vocês. E para você que quer escutar ele novamente, é só ir lá no Face, né? No YouTube ou no Google e só pesquisar que você vai ver vários louvores lá, né? Do Hinário Adventista, cada louvor lindo, né? Vamos orar nesse momento. Senhor, estamos gratos por esse momento e essa oportunidade, por cada uma dessas pessoas que estiveram conosco neste momento, nos acompanhando. Te peço que o Senhor estenda as tuas mãos poderosas sobre cada um deles. E que eles possam, ó Pai, se entregar a Ti, antes que seja tarde demais, antes que a porta da graça se feche. Nós sabemos, ó Pai, que as profecias estão se cumprindo. Fome, guerra e terremoto em vários lugares, violências estão aí, Senhor. E a Tua palavra tarda, mas não falha. Que nós possamos, ó Pai, ouvir a Tua palavra, guardar os Teus estatutos e se entregar a Ti de corpo e alma e de coração. Nos conceda um ótimo dia, na Tua santa paz e na Tua santa proteção. Um dia abençoado, Senhor, por Ti. É o que oramos e desde já Te agradecemos em nome de Jesus. Amém. Muito bem, agradecemos a todos vocês, né? Fique agora com o programa Acordando no Campo com o Valdemir Barreto e até a próxima, se Deus quiser.

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3: 5:53.
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Então vamos se animar porque o tempo tá bonito pra chuva. Não sei se já tá caindo a chuva, né? Mas tá bonito. Então seis horas, vai fechar o tempo agora, olha lá. 6:06, 6:06. Na penúltia, né? Penúltia terça-feira, hoje são 21, já falta 10 dias, pro dia 1º de agosto, dia 1º de agosto, então 10 dias pro dia 1º de agosto, a partir dos agora você passa a ouvir a boa cantiga sertaneja, né, Mundim? Mundim chegou ali no fecha-boca, primeiro colocado, Mundim, medalha de ouro, Mundim já tá ali, bom dia meu amigo Vardemir Barreto, bom dia Mundim. Tudo de bom pra você aí, no Rio de Janeiro, caba. Tudo de bom, felicidade. Ô, rapaz, Pergama tem o apoio cutulada. 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Já tem 7 minutinhas, mais 10 segundos de porta escancalada. Aí tu gosta, já tá lá, sentadinho, ao lado do velho de todos os dois lá, de perna cruzada, né? Com chapéu de palha na testa, batendo papo, contando as histórias dos anos 50, 260 e 270 também, né? Já viram muita coisa e estão lá contando história. E olhando para sobre coxinha. Aí tu gosta para sobre coxinha. Eu vendi para coxinha. Ô, rapaz. Oi! Nova, 687-90. 88 carta 6. Carta 519. Quem quiser ligar para cá ali, quem quiser mandar voz, mande. Quem quiser mandar letra, mande. Que eu vou juntar tudo e tentar se lutar. É isso mesmo. São 6:08. Oi, Cove Arve. Bom dia, Vardemir Barreto. Gostaria de ouvir uma cantiga de Luiz Gonzaga. Vou à procura dele agora, viu? Vou à procura dele agora e tenho certeza que ele vai cantar. É, senhor. Tá bom? Ele disse que tá. Então tá certo. Um abraço pra vocês aí no restaurante Sabor Comida Caseira. Estão lá com o radinho ligado, a todo vapor. É o vapor da panela de pressão subindo pelos ar, né? E o vapor do som do rádio. Da Tubia Barreto FM. Meus abraços também aos amigos, os padelos, né? Os padelos estão ligados agora na Padaria Santana e nas outras padarias. Meus abraços a todos vocês, viu? Obrigado também pela sintonia de Pergama. E para vocês que estão indo para os Aracajus, para vocês que estão indo para os Lagarta, para vocês que estão indo para as Estâncias, para os Itabaiana, para tudo que é lugar de Sergipe, meus abraços. Estão viajando para Salvador, com o rádio ligado, meus abraços. Obrigado também pela sintonia de Pergama. Antes de Luiz Gonzaga, eu vou trazer aqui dois irmãos, Mag e Maciê, com Caboclo do Sertão. São 6:09, 33 segundos.

15 minutos a mais 20, em que hora é? 6h16, é isso mesmo. 6h16 minutos, hora do adeus, Luiz Gonzaga, aqui no Pergama Acorda.

0: Fiema, que há quem pula aqui, hein? União Europeia não flexibilizar lá a exigência sanitária para a carne brasileira. Vixe Maria, tem também. Tá apertando o cerco. Tem um telefone. Vamos atender o telefone. Alô?
1: Alô, Valdemir.
0: Diga, Nidi Valelo.
1: Bom dia, Valdemir. Eu quero você botar a música. Você faz de menininho. Não estou fazendo mais neném, mas eu quero ver essa música.
0: Com que nordestina, né?
1: E nordestino. Para oferecer a Maninha, a Maciel, o seu Nequinha, João do Padre Pedro, seu Dei, todos os ouvintes.
0: Valeu, caba, no
1: Obrigado, Valdemir.
0: estansai.
1: Deus... Obrigado, Deus deu um bom dia.
0: A
1: Tchau.
0: todos nós, bom dia. Então tá aí, Nidi Valério, que você faz de menininho, você faz de menineta, por aí vai, né? Quer dizer, a mulher coloca ele no baço. Aí começa a balançar. É assim mesmo? Não, né? Bom, não sei. Vamos anotar aqui. Ti Nordestina. É isso mesmo. Ti Nordestina. Pronto. Distanciai. Olha, chegando uma voz. Vamos ouvir a voz. Cadê? Ligar o canal. Alô? Oxê.
2: Bom dia, Rodemir. Bom dia
0: Marcia,
2: para todos
0: galo
2: que
0: já.
2: nos escutam nesse momento.
0: Sim.
2: Quero dedicar todas as músicas do programa a todos os ouvintes, especialmente meus pais, o Issi
0: Certo.
2: Alaide, lá no João Porto. Nosso nobre amigo Silvano da padaria, Pedrão, Manuel Belo, seu Popô e toda a família, seu Maninho
0: Vigio.
2: e toda a família, seu Elcio na Roma. João, nosso nobre amigo João Flapeiro. Dona Dulce na Rua da Pedreira, o
0: Sim.
2: Padre Zé Guedes, né?
0: Isso.
2: Pica Marceneiro,
0: Quem mais?
2: enfim, todos que nos ouvem, né?
0: Tá
2: Na
0: certo.
2: Sambaíba e localidades cercas vizinhas, onde há abrangência da emissora. Um forte abraço. Marcel Araújo do Guarujá, tô por cá escutando, viu? Na estação de Dona Luísa, um forte abraço, viu, para todos.
0: Valeu, Maciel em Galujá, São Paulo. Meu abraço, caba. Tudo de bom para vocês aí. Eu acompanhando o Pergamo, acordando no campo da Tubia Barreta. FM, né? Senhor. Ah, rapaz, o que é que mais? Hein, por aqui não tem mais nada, velho. Tem mais nada, não. Senhor. Ponto. Tchau. A gente já viu que sim. Número de brasileiro que vota no exterior cresce 32% e chega a 919 mil. Quer dizer, é o número de brasileiros que moram lá no exterior e vão votar esse ano, está crescendo, né? É em torno de 919 mil brasileiros. Quase 1 milhão de brasileiros lá fora. Voto. Rapaz. Vamos trazer logo as cantigas para não ficar devendo a ninguém, né? Fechabuca estacionou no Cupila. Foi. José Luciano Cupila, Pernambuco. Estacionou nele, não tem mais ninguém. Os ARPA estacionou em Macié. O telefone ficou estacionado em Ninho de Valelo. Então vamos trazer aqui primeiro quem? É Christian e Kallen. Jeitão sertanejo na Serquença, o Tinordestino, o Neném.

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1: Já são 6:27, 6:27. É o Pergama acordando do campo, de nordestino, o neném. É, o neném. Rapaz, tem mais alguma coisa por aqui? Tem. Tem, cadê? Vamos lá. João Alberto, caba, meus abraços, seu João Alberto. Muito obrigado pela sintonia do Pergama. Tá ali no Fechabuca e no Zarpa. Não zarpa nada. 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Já tem 28 minutos de porta escancarada ali, ó, na Avenida José Davi do Santo, 1951, posta a entrada da estrada que vai pro Jabiribili. Olha, se você errar o endereço desse, você não sabe o que é o Caiaia. É, Caiaia. Aí tu gosta, sabe o que é Caiaia. Né? Então, se você não souber onde fica esse endereço, você não sabe o que é o Caiai, porque eu mesmo não sei o que é o Caiai. Mas aí tu gosta, sabe. E muita gente sabe. Vamos, telefona. Alô? Alô? Valeu-me, Jesus. Alô? Cadê?
2: Alô?
1: Peraí. Alô? Diga, meu amigo, maninho.
2: Você tá bom?
1: Na paz, graças a Deus. E o amigo, como é que tá?
2: Eu tô em paz, aqui debaixo dos panos.
1: Debaixo dos panos. Tá certo, fazendo muito frio aí, né?
2: É, o sul da Bahia esse ano tá mostrando as suas garras.
1: De arrepiar os olhos.
2: Tá bom assim, né? Não estamos reclamando, não. Só estamos dizendo o que está acontecendo.
1: Mas é bom que tá fazendo frio.
2: É coisa da vida, é bom. Também só... quando o verão chega, a gente já sabe, né, pai?
1: É, começa a sentir saudade do fio.
2: É verdade. Ô, Valdemir, eu quero mandar um abraço aí para os nossos amigos.
1: Pode
2: João
1: mandar.
2: Do Padre Pedro.
1: Sim.
2: Mandar um abraço também para Marcelo Araújo, que acabou de mandar um áudio aí nesse momento, para os pais dele. Seu Wilson, Dona Laíde, Pabuti, é o irmão dele. Meu amigo também, está sempre perguntando como é que eu estou. Mandar um abraço para o nosso amigo Minho de Valério. Rapaz, está ouvindo Minho de Valério hoje.
1: Sim.
2: Ah, é que ele fez ligação, que eu vi ele fazer ligação hoje, ele...
1: Foi, mas ele
2: acordou.
1: Já, a semana passada ele ligou para cá, ontem também.
2: Ué, então, tá, então quem está desligado sou eu.
1: É, ele ligou a semana passada.
2: Mandar um abraço também para o meu amigo Manuel de Belo.
1: Esse
2: Palito. Valdemir, você conhece Palito?
1: Conheço, oxe. Conheço o quê? Palito é aquele artão pois que é. Trabalhou lá, lá no final de Ciaba. No Café Lisboa.
2: Através de Manuel de Belo se tornou-se meu amigo. Eu não conheço ele pessoalmente, não.
1: É.
2: E também meu amigo Silvano da padaria. Esse nós conversamos todos os dias.
1: Mas Palito
2: todos
1: é daqui.
2: Todos os dias. Não tem um dia para ele não mandar. E pessoalmente eu não vi. Ele disse a ele que no dia que eu for aí do Bia Barreto, eu vou lá na padaria comer um pão do Pinheiro com manteiga.
1: Pronto. Vai encontrar de tudo lá mesmo.
2: É verdade. Então, é assim, Valdemir, eu fico feliz da vida, porque, assim, eu estava aí e muitos desses amigos nossos, a gente toda a vida teve, o pai dele trabalhou comigo lá na tenda Tony Vidal, finado Gilberto, E a gente não era, assim, não se falava. Amigo a gente sempre foi, eu sempre sou amigo de todos. Mas não tinha essa comunicação que nós temos. E sabe quem é o culpado de tudo isso?
1: De quem? Quem é o culpado?
2: A FM Tobias Barreto.
1: Oi.
2: Graças a Deus.
1: Oi.
2: É a emissora que nos ajuda a fazer amigos.
1: Verdade.
2: Isso é muito bom. Mandar um abraço também para seu D. Rapaz, ele deu um tempo, agora tá falando ligeiro.
1: É, aí tem dias que passa dois, três dias sem ligar, depois volta a ligar. Diz ele que é economia.
2: Tá bom, Valdemir. Um abraço para os nossos amigos, para os meninos aí, para a Nan. Um abraço para a velho Bazuza, né, que está com...
1: De luto.
2: Né, tá...
1: De luto.
2: Perdeu o pai dele, mas a vida é assim, né, meu irmão?
1: Verdade.
2: A vida continua.
1: Com certeza.
2: E esse é o caminho de todos nós.
1: Não tem
2: um. Dia vai chegar para todos nós, essa aqui é a verdade.
1: Vai.
2: Isso. Um abraço também para o menino aí, o Adelmo, safoneiro.
1: Tá viajando.
2: É, tá. Bastante pessoas. E que Deus abençoe, um bom programa aí para você. E, se puder, aquela música que eu gosto, Jorge de Altinho, Açúcar
1: café,
2: no Café.
1: Açúcar no Café. Vou percular também, viu?
2: Tá bom, meu irmão. Um abraço e um bom dia.
1: Valeu, maninho. Tudo de bom pra você, cara. Obrigado.
2: Pra você também, meu irmão. Tô aqui ligadinho no seu programa.
1: Ok. Tchau, tchau. Então tá aí. Maninho lá no Zigaí com toda a família ligado no programa Acordando no Campo. Bom dia, Valdemir. Estou aqui na Duca de Caxias ouvindo esse programa bom. Se possível, toque aí a cantiga Chitãozinho Xarroxó, Pago Tobado. Um abraço, Dona Narva. Muito obrigado, Dona Narva, pela sintonia do programa Acordando no Campo. Eu vou percular agora o Chitãozinho. O Xarroxó eu não sei onde é que está. Mas eu vou encontrar e vou fazer ele pagar dobado e multiplicado, viu? Tenha certeza disso. Eles vão ter que pagar dobado e multiplicado. É. Aí dobado com a multiplicação, aí vai caduplicar. Vou fazer ele pagar mesmo, com certeza, né? Lulu de Zuza Rodriga. Juntamente com Dona Dirma e os filhos, doutora Dioneida, Sofia e Antônio, na Praça da Matriz, ligado no programa, meus abraços. Ardício Santana, bom dia! Rodrigo Barreto, tamo por cá, e curtando a FM nos Aguipino 2, os cadelantes, marca de uma, coloca, como é que é? Marca de um, colocar aí uma, na antiga daí, qualquer uma de parada dula. Ah, quero ouvir parada dula. Pronto, vou percurar também. Deixa eu anotar. É, tio, parada dula. Distante sai, caba. É, pai de menino já fui, já. Daqui já fui. Pronto. Vou percurar. É... Ponto, isso aqui já fui, é. Isso mesmo. Então, tudo é vendo açúcar no café e o tio palada dura, né? É. Então, vamos trazer aqui primeiro duas mulheres. É duas mulheres? É. Duas mulheres com a blusa vermelha. Tá aí a Estugóis, olha. Foi Molina e Fernanda Feita. Com blusa vermelha, na certeza, açúcar no café. Já já saiu o tio, viu, palada dura. Vamos lá. Vamos embora.

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3: Meus abraços, afiadas, afiados, compadres, comadres. Que Deus ilumine o passo de cada um, viu? São 6:42, mais 4 segundas. Olha, no lugar de colocar açúcar no café, coloque sal. Coloque sal porque não dá diabetes. É melhor o sal. Agora, se você tiver uma temperatura alta, não bote sal demais não, viu? Não bote sal demais não, porque aí agora se passar, se colocar sal demais aí, meu amigo, a temperatura vai aumentar, começa a fumaçar tudo e você, né, pode colar os pés. E se colar os pés, nem o coveiro vai descolar. Vale, meu São Benedito, Deus é Pai. Deus é Pai. Aqui tem o quê? Vamos lá. Mandou um ardo e depois mandou uma letra. Primeiro vamos ao ardo. Vamos lá. Alô?
4: Alô? Bom dia, rádio.
3: Pô, só isso. Aí agora vem a letra. Bom dia. Osso, DPTO. Não entendi. Mas ele colocou ali. Osso, DPTO. Todos os dias. Sou ouvinte. A melhor, passe uma cantiga sertaneja. Ponto. Agora, quem foi? Vamos ver. É Árvore. Árvore Bito. Valeu, seu Bito. Meus abraços. Vamos. Você vai ouvir Chitãozinho Xorroxó pagando dobado e caducado. Vamos ouvir outra voz aqui. Alô?
5: Cadê? Valdemir.
3: Sim.
5: Eu estava escutando aqui, Ninho de Valério pediu para me fazer neném, né?
3: Oi.
5: O nordestino.
3: Sim.
5: Depois seu maninho ligou e a gente fica feliz, viu? Eu estou por cá, mas eu sempre estou na escuta. Às vezes eu não participo, fico só de boa. Nem falo, né, que eu estou escutando, às vezes não tem. Às vezes é porque também não tem um tempo, né? Aqui a corrida é grande. Aí quando tem um tempinho, eu converso com você. Um abraço, viu?
3: Valeu, Marcelo.
5: Marcelo, agora já um forte abraço para mim, Valério e todos que nos ouvem.
3: Isso mesmo.
5: Seu maninho, seu D, né? E assim a vida, velha. Obrigado, meu povo.
3: Tu baina quer te ver, viu? Baína. Ranuza Santos diz, bom dia, dona Ranuza, tudo de bom para a senhora e sua família. Vamos botar a voz. Alô.
6: Bom dia, meu amigo.
3: João Lapeto. Diga aí, João.
6: E aí, João da Lampa, Walter Franco.
3: Sim, senhor.
6: Quero que você mande um alô para nossos amigos e amigas.
3: Fica à vontade.
6: De AZ.
3: Azeitona.
6: Faça a cantiga das irmãs Marciano.
3: É.
6: Obrigado, meu amigo. Valeu. É nóis.
3: Irmã Marciano. Deixa eu colocar aqui. Marciano. Ponto. Vai sair. Tá fartando, né? São 6:45. Tem mais alguma coisa? Vamos dar uma olhada. Né? Deixa eu ver. Tem mais não. Então vamos correr. Vamos correr. Tinha 8 pessoas vivas. Só tem 5. Toma. É só eu abrir a boca, aí desaparece todo mundo. Eu vou ter que ir no dentista, né, caba? Vou ter que ir lá na Esmeralda. Vou ter que ir lá na Esmeralda, mandar passar o esmeria aqui nos dentes, que é para ver se melhora, né, a situação, porque tinha 8 pessoas vivas ali, ó. Aí agora aumentou um, foi para 6, né, mas tinha 8 vivas, fiquei animado. Mas quando eu abri a boca, desapareceu o povo. Então, melhor caminho é eu ir ali na Passada da Bandeira, na Esmeralda, mandar passar esmeri nos dentes, né? Porque aí agora canfou. Amanhã, na hora que eu abri a boca, se não desaparecer o povo, aí eu vou ter na ciência de que o perbema era farta de passar esmeri nos dentes. Ei, caba, tem mais alguma coisa? Não tem. Então vamos embora. Chegou, estou dizendo que tem. Tem sim. Alô?
7: Bom dia, Valdemir. Bom dia, como é que tá você?
3: Mazarópolis.
7: Tropa aqui, o isqueiro.
3: Diga, Mazarópolis.
7: Tem pra ir pra uma música de carro de boi.
3: Carro de boi.
7: Vamos pra mandar pra todos os seus ouvintes. Tô por aqui, Valdemir.
3: E o Ferreiro colocou as rodas.
7: Só cá tomar um cafezinho, viu?
3: Se o Ferreiro colocou as rodas, viu? O carro chega. Agora ninguém sabe se o boi vai conseguir chegar também, viu? Carro de boi, é. Mandar um bom dia para uma mulher que eu encontrei com ela semana passada no postinho de saúde. É, ali no, ao lado do Serpa. Fui, do Serpa. A semana passada, não foi a semana passada? Eu acho que foi, a semana passada, foi. Eu ia entrando no consultório da doutora. Aí a mulher tinha escutado meu nome. Aí chegou e disse, rapaz, eu tô ali ouvindo todo sete, eu tô ali ouvindo todo sete dia. Você mandando alô para todo mundo, manda um alôzinho para mim também. Não foi desse jeito não, né? Mas ela disse, eu lhe escuto todo sete dia. Eu dou risada quando você tá lá apresentando o pergama, mas é bom demais, viu? Oi, eu trabalhei com sua esposa, trabalhei junto com sua esposa. E tá, tá ali coisa, aquele negócio, eu digo, como é que é o nome da senhora? Rapaz, ela me disse o nome, mas não sei, olha. Não lembro, já fiz de tudo para lembrar o nome da senhorinha lá, mas eu não lembro. Mas como ela tá me ouvindo, né? Aí ela já sabe que eu tô mandando um bom dia para ela. Chicão, caba, meus abas, tá dando risada, Chicão. Vamos trazer logo as cantigas para não ficar devendo ninguém, né? Porque a encarrada de cantiga já pediram, já anotei tudo aqui. Agora sim vai dar tempo. 6h48. Vamos pagar dobrado?

Então tá aí, que palada dula, né? De uma vez só já atendi dois clientes, né? Ardício, Cadelante e Mazaropa, né? Mazaropa pediu o carro de boi. Ardício disse, quero ouvir que palada dula. Então de uma palada só, atendi dois clientes, foi. Né? A moça do carro de boi, ponto. Para finalizar o pergama, né, vamos embora, vamos. Ponto, estacionou mesmo. Caiu para três ali agora, viva, só tem três. O Zapa tem mais ninguém. Um abraço para o amigo Ramin, lá na Barriga. Ramin e toda a sua família. Meu abraço, caba, tudo de bom para vocês aí. Um bom dia para dona Dulça, na Rua da Pedeia. Lá na Rua da Pedeia também tem seu Damião. Meu abraço, seu Damião, tudo de bom. Um abraço também vai para quem? Para o Toninho, também morador lá na Rua da Pedeia, né? Tá lá ligado, meu abraço, tudo de bom. Bom, finalizar, porque só tudo é vindo uma cantiga, já são 6:56, né? A cantiga tem 3:17. Olha, dois homens se abaçaram no meio da rua. Quem fez a firmagem achou que ia bigar. Sabe como? Um cara bateu no fundo de outro carro. Aí o cara do carro da frente parou, aí desceu. O que bateu no fundo também desceu. Aí, quando acabar, se cumprimentaram, né? Pegaram na mão um do outro e daí a pouco se abaçaram. Aí passaram quase um minuto abaçado. Aí saí até no Fantástica. Foi. Mas só que na rede social, no tempero aqui, vem sair agora. Foi. Aí o cara que firmou disse que tinha saído do trabalho porque estava com uma dor no ombro. Aí foi. Mandaram, vá para casa descansar. Ele foi. Chegando em casa, ele disse que ligou a televisão e ficou lá na televisão vendo as firmagens. Aí, de repente, uma batida ao vivo na frente da casa dele. Aí ele pegou o celular e correu para a janela e ficou firmando. Ele disse, oxê, vai acontecer uma biga agora. Aqueles que estão acostumados a ver, né? Que é dificilmente mesmo, né, cara? Quando o cara bate num carro, ponto. Aí começa aquela gritaria braba. Seu filho lá não sei de quê, seu filho lá não sei de quê, seu filho... Aí começa, aí desce, aí dá coice no para-brisa, dá coice na rabeta do carro. Quando o cara encosta, aí agora recebe também as coiçadas. É assim, né? É. Mas esses dois não. Aí o empresário, era um empresário e um pastor. Aí se abaçaram. O empresário disse que abaixou o rapaz, porque viu que o rapaz estava bem abatido. Aí disse que deu um aperto de mão e disse, posso lhe dar um abraço? Aí deu o abraço, fica lá abaçado. Quando terminaram os abraços, aí sentaram na calçada e ficaram batendo papo. Aí o rapaz disse, rapaz, o pastor, rapaz, eu perdi o meu pai há pouco tempo. Eu estou passando por dificuldade, por isso e aquilo. E não sei o quê. Ponto. Foi tudo resolvido. O seguro pagou tudo. Mas os dois ficaram amigos. Olha. Que sirva de exemplo, né, para todos. Os brasileiros deixam de biga no trânsito. Biga não leva a lugar nenhum, a não ser do cemitério. É só o único lugar que a biga acaba na paz. Toda biga só acaba na paz no cemitério. Não tem outro caminho. Biga só acaba na paz no cemitério. Delegacia não resolve biga. Quem resolve é o cemitério. Vamos embora. As marcianas vão cantar agora para o amigo João Lapelo. Já são 7 horas. A mulher não entrou ainda, não chegou também. Aí dá tempo as marcianas cantar para João Lapelo. Até amanhã, se Deus permitir. Cadê as mulheres?

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4: 7:03.
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1: É isso aí, 7 horas da manhã, 14 minutos, 7h14. Hoje é terça-feira, dia 21 de julho de 2026. Que Deus esteja no seu lar, na sua casa e no seu trabalho. Vamos aí, Valdemir Barreto e ouvintes de Manchetes.
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1: 7 horas da manhã, 14 minutos, 7h14. A informação é notícia que não pode parar. Olha só, daqui a pouquinho, previsão indica chuva em Sergipe até quarta-feira, ou seja, até amanhã a previsão é de ainda muita chuva. Já a gente traz aí essa informação completa.
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1: 7h15. Ainda no programa de hoje, polícia apreende 8 toneladas de carne irregular em uma cidade vizinha aqui em Tobias Barreto. Já eu trago detalhes.
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1: E ainda no programa de hoje, 7h15, não se atrase, convenções partidárias para eleições 2026 começou nessa segunda-feira, ontem, dia 20 de julho. Já a gente também traz essa matéria completa.
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1: A nossa repórter Cindy Kruszewski já está na ponta da linha. Vem com a notícia, Cindy. Bom dia.
3: Bom dia, Marcela Fernanda. Bom dia, Valdemir Barreto. Bom dia a todos os ouvintes da Tobias Barreto FM. Logo mais eu volto trazendo aí informações do TSE, que divulga aí os maiores colégios eleitorais de Tobias Barreto, onde o município soma mais de 42 mil eleitores aptos. Então, fique ligadinhos que logo mais eu volto trazendo mais informações para o Bom Dia, Tobias.
1: 7h16, 7h16, e por falar, né, em eleições 2026, eleitores... Há uma grande quantidade em Tobias Barreto, como disse aí Cindy Schilder, e em Sergipe, né? As informações que os números aumentaram. Muitos adolescentes passaram aí

0: procurei uma certa época e não encontrei nada.
1: Eu procurei no site da Globo, eu encontrei, né? Oi, encontrei. Mas fui lá. Tem que ter cuidado com os golpes. Certeiro, né? E aí eu fui lá e pesquisei no Gov. E não era a quantidade que eu vi lá no outro. É uma pequena quantidade. Vamos retirar esse dinheirinho, esse diachinho, né? Da conta Gov. Vamos tentar, né? Vamos saber. Pois é. Veja, pesquise, procure saber se você não tem um dinheiro esquecido. Às vezes você tem aquele consórcio que por um momento esqueceu, não pôde, né, pagar. E aí ficou aquele dinheiro lá esquecido, um banco. Às vezes você pagou um cartão de crédito, né, indevidamente, dinheiro a mais, ficou lá gerando os juros. Às vezes, você abriu uma conta, desistiu daquela conta e ficou lá em aberto, né? E um dinheirinho lá, rendendo juros. Às vezes é isso, um dinheiro ali, esquecido. Quem sabe se você não tem 300, 400, né? 100, 200, 1.000, 3.000 em uma conta. Quem sabe? Pesquise aí. Já, já, a gente traz essa informação, porque a partir de agora, começou aí, o programa Bom Dia Tobias.
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7 horas da manhã e 19 minutos, não se atrase, 7:19, como é que você está, como é que está a sua vida, seus filhos, sua casa, tá no clima bom aí? Espero que sim, se não estiver vai passar também, viu? Tudo passa, problemas todo mundo tem, problemas foi feito para ser resolvido, né? Tem situações que só o tempo e a oração, joelho dobrado, é que passa. Mas é preciso ter fé e pensamento positivo, porque nessa vida até nós passamos, imagine os problemas. Clóvis, tô te vendo, viu, Rose? João Luiz, bom dia, João da Lapa, bom dia, professora Miriam, bom dia, João Correia, bom dia, Rose, bom dia a todos vocês que já estão nos acompanhando. Elaine Alves, bom dia. Vai compartilhando aí, viu, meninos? Por gentileza, a vocês que já estão no Facebook, obrigado pelo carinho da audiência, você que já está me assistindo na TV, né? No YouTube, obrigado a você no Rádio Ligado, Rádios Net, a todos. A palavra é gratidão. 7 horas e 21 minutos, a palavra do Senhor, todos os dias aqui, ela é abordada, né, de primeira mão, e não é diferente no dia de hoje. Está lá em Provérbios, capítulo 4, versículo 23, diz o seguinte, ó: acima de tudo, guarde o seu coração, pois dele depende toda a sua vida. Acima de tudo, guarde o seu coração, pois dele não depende, e dele depende toda a sua vida. E aqui, olhando para você nessa câmera aqui, que a gente seja prioridade para nós mesmos. Marcela, por que é que você está falando isso? A gente precisa priorizar uma mulher, um dono de casa, um pai de família. Normalmente ele acaba que se esquecendo dele mesmo para viver e se encaixar na vida do outro. Mas aqui eu venho dizer a vocês que a gente seja prioridade para

0: nós mesmos. Que possamos aprender a nos ouvir, antes de agradar os outros. Vocês entenderam o meu raciocínio no dia de hoje? Que possamos aprender a nos ouvir. Vem aqui, está me fazendo bem? Será que está me fazendo bem mesmo? Para eu poder agradar os outros primeiros? Hein? Que possamos nos respeitar antes de insistir e a nos escolher antes de nos abandonar. Porque na maioria das vezes, nós, mães de família, pais de família, adultos, abandonamos nós mesmos para poder encaixar na vida dos outros e acaba aqui deixando de ser nós mesmos. E é entender, viu, ser humano, você, meu ouvinte, minha ouvinte, é entender que a gente não cuida da própria paz. É. Ninguém vai fazer isso por nós se a gente não cuidar de nós mesmos, do nosso interior. E eu estou falando, não é dessa capa não, oi, o corpo. É do meu interior, é do seu interior. Da onde vem a paz de espírito? Se colocar em primeiro lugar, às vezes a decisão é necessária. É a gente priorizar a nossa paz de espírito. E essa paz de espírito, a gente só encontra em Cristo Jesus. A gente abandona o que não presta, o que não está valendo a pena, e agarra a nossa paz de espírito e passa a alimentar a nossa fé. Deus nos ensina, minha amiga, meu amigo, a cuidar do nosso coração. Acima de tudo, guarde o seu coração, pois dele depende toda a sua vida. Deus nos ensina a cuidar do nosso coração, é bíblico. Isso significa saber dizer não, colocar limite e escolher o que nos faz bem. É saber dizer não às pessoas, é saber dizer não ao sistema, é saber dizer não. A gente precisa saber dizer não aos filhos, ao marido, ao sistema, às pessoas, tudo isso. Se colocar em primeiro lugar. Ei, vem aqui, vamos priorizar aqui? Me priorizar. Porque se eu não me priorizar, a doença vai chegar, a ansiedade vai chegar, a doença vai chegar e eu não vou poder cuidar de nenhum de vocês. Ou vocês e eu aprendemos a nos priorizar, ou a gente vai passar aqui nessa terra, vai morrer e vai deixar tudo aí, ó, pros outros brigar. Sério, tô falando sério. Quem cuida da própria paz consegue amar e cuidar melhor de outras pessoas, a exemplo dos nossos filhos, dos maridos, das mulheres. Então precisamos priorizar a nossa saúde mental, a nossa paz de espírito. E só em Deus, só em Cristo Jesus, é que a gente vai buscar essa paz de espírito. Guarda.
1: De preferência onde não tem parede.
0: Guardar o coração é viver de um jeito que a gente guarda Deus. Então, se você não busca a sua paz de espírito, se a sua vida é viver a vida dos outros, eu digo o exemplo de uma mãe. A mãe abre mão de tudo, mas de tudo mesmo. Dizem que o amor de uma mãe é comparado ao amor de Jesus. Olha, que diz que não chega nem a metade, né? Eu imagino o que Jesus não faz e fez. Porque ele fez, ele derramou o seu sangue por nós. Mas diz que o amor de uma mãe é comparado a esse amor. E uma mãe, ela abre mão de tudo para ver um seu filho bem. Larga a mão até dela mesmo, de abrir mão mesmo de tudo Que tem mães que você olha assim, só tá a capa, não é verdade, Cindy Schilder? Tem mãe que se dedica totalmente, exclusivamente, eu não estou falando, não é de corpo bonito, disso também, mas do próprio eu, esquecendo dela mesmo. Mas eu convido a você, porque é bíblico, a voltar para si e a reconhecer que você precisa cuidar de você primeiro, para depois cuidar dos outros. Se você não estiver bem, não vai. De que vale você estar nesse mundo? De que vale você cuidar dos outros e esquecer de si mesmo? Então, mãezinha, mamãe, papai, observe. O que precisa ser cuidado em você. Hoje, você está 100% com a paz de espírito? Hoje, o que é que está faltando na sua vida? O que foi que você deixou para trás? Que você hoje diz, eita, esqueci de mim mesmo, para cuidar dos outros. Comece a dobrar seu joelho, comece a reconhecer, Senhor, eu não quero isso para a minha vida não, eu sei que eu amo meus filhos, eu sei que eu amo minha família, mas eu estou esquecendo de mim mesmo. Que possamos reconhecer. Senhor Jesus, dai-nos sabedoria para cuidar do nosso coração. E a coragem para fazer escolhas certas, que possam preservar a nossa paz. Ensina-nos a colocar o Senhor em primeiro lugar, em nome de Jesus, e a não nos abandonar para agradar os outros. Que possamos viver em equilíbrio, com amor, com fé, confiando que tu cuidas de nós e o Senhor cuida do restante das coisas, que possamos ter paz de espírito. Em nome de Jesus, amém.

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1: É isso aí, 7 horas e 31 minutos, 7h31. Deus abençoe a cada um de vocês. Vai compartilhando. Um abraço especial a todos que já estão aqui no Facebook, na Rádiosnet, né? No YouTube, tá, Valdemir?
2: Não.
1: Por quê?
2: Tem um probleminha.
1: Começou. Internet tá ruim, é hoje? Sempre, né? Tá prestando, não. Bom dia, Alessandro Oliveira. Bom dia, João Alberto. Bom dia. Bom dia, meninos. Eu ainda tô entrando aqui na internet. Ainda vou começar o programa na minha internet.
2: Levanta o celular.
1: 7h31. Hã?
2: Levanta o celular.
1: Vou levantar o celular. Aí.
2: Agora olho para lá.
1: Agora eu olho.
2: Fico falando e olhando.
1: Eita.
2: Tô lá, repara só. Falando e olhando lá.
1: Atualize, Valdemir, essa internet. Não disse que a Rádio Net tá normal. Mas a daqui não tá prestando, não, pro Facebook, né, Valdemir? Oi, eu ainda vou levantar, ou vou levantar a internet. É porque a Rádio Net, 7h31, hã? Isso aí é do Facebook, né? Mas a Rádio Net normalmente chega mais atrasado mesmo, o Facebook. Mas esse aqui tá com muito atraso.
2: Então.
1: Né? Então quer dizer que a internet é daqui, né? Amém também. Larissa Rotai, bom dia com Jesus. Desculpa pela vergonha. Hã? O quê? Oh, tá bom. Foi pra você? Larissa só deu bom dia pra você, né? Bom dia com Jesus, Larissa Rotai. 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Vale a pena vocês irem lá na Marcos Menezes Shopping. 7h34, Gilealda Gil. Bom dia. Elmo Luiz Kruszewski. Custódio, tô te vendo. Valderlan Lemos, me deu bom dia agora. Bom dia. Né? Bom dia a vocês. 7h35. É informação, é notícia que não pode parar. Tá vendo, Valdemir? É, tem um minuto que Valderlan deu bom dia. Marca tudo, né? De que consertou o seu celular. É porque agora você atualizou. Agora tá de boa. Não melhorou, não ficou bom. Vem aqui. Lá agora você melhorou. Ou agora você atualizou. É porque chega mesmo com um atraso. O Facebook.
2: Não presta não, rapaz.
1: Eita. Eita, aquele...
2: Tem que ser verdadeiro.
1: João Correia. Gente, me desculpem. É tossindo. É voz. É o inverno. É na base do aerosol. Quem conversa tá aqui. Quem trabalha com a voz tá aqui também. Mas a mudança de tempo muda a vida de todo mundo. No meu caso, como eu tomo, né, muito remédio para imunidade, muita vitamina, eu não adoeço. Na gripe é pouco. Mas a garganta, por tá frio, sol, frio, sol, ela resseca, né, Cindy Schilder? E aí o que é que a gente faz? Bebe muita água, toma inalação, mas mesmo assim, por conta do frio, da friagem, a gente fica desse jeito. Não é que dói, não é que inflama, é que fica rouca mesmo, porque vai ficando seca. Né, Cindy Schilder? Joselice, Joyce de Jesus, Elícia Alves, tô te vendo. Bom dia, viu? Bom dia a todos vocês. E vamos tocando o barco. Foi adiado, foi? Participa aí, Cindy Schilder. Tá aberto aí? Foi adiado aí o Jabibiri? Eita. 7h37, quando ele tá revoltado, se levanta da cadeira, esquece do jornal. Hoje tem pão, viu? Hoje tem pão. Cadê os ovos, aquela placa de ovos que a gente comprou?
3: É onde?
1: Na sexta-feira aqui, Giovana.
3: Tá aí?
1: Tá não.
3: Tá aberto?
1: Tá. Bom, a gente comeu um pãozinho com ovo.
4: Bom dia a todos os ouvintes da Tobias Barreto FM.
1: Mas na garantia eu trouxe os meus, que eu não posso comer pão seco. Eu trago os meus da galinha original, azulzinho e verdinho.
4: Que coisa linda.
1: Aí, aí. Tá vendo que de fome nós não passa hoje?
4: Nessa bolsa sai coisa.
1: Nessa bolsa é mamão. Nessa bolsa é chá. Vou fazer um chá hoje pra Valdemir. Cindy Schilder vai fazer.
4: Bota aí de camomila.
1: Olha aí. Camomila pra se acalmar, tá precisando. Você quer de quê? Hoje, olha. Hoje eu tenho camomila, sene, aroeira e erva doce.
2: Erva doce.
1: Erva doce. Então faça pra nós, erva doce.
4: Pois é, Marcela, houve aí uma mudança e o secretário de comunicação vai falar com a gente agora para explicar.
1: Houve uma mudança, foi? Do Jabibiri?
4: Isso.
1: Inauguração das pavimentações por lá, foi?
4: Isso mesmo, Marcela.
1: Então vamos botar o homem, né?
4: Pra gente.
1: Vamos botar
4: bom
1: ele.
4: Dia,
1: bom dia, Henrique.
5: Bom dia, Marcela. Bom dia a todos os ouvintes da Tobias Barreto FM. Que Deus abençoe a terça-feira de vocês. Passando para informar que a inauguração, que a entrega de pavimentação de diversas ruas do Jabibiri, vai ser amanhã. Eu tinha dito que seria hoje, né? Mas a gente vai mudar para amanhã, quarta-feira, às 18h30. Então eu faço o convite a todos do Jabibiri para participarem desse momento, onde a gente celebra a entrega da pavimentação nos lugares que não tinha chegado ainda, celebra também o que já foi entregue, a Praça da Igreja, a quadra, outras ruas pavimentadas, calçadas, o asfalto. Então, tem chegado muita coisa boa no Jabibiri, essa terra que eu amo, que é a minha terra, onde lá eu tenho familiares, amigos queridos. E reforçando esse convite para amanhã, às 18h30, no povoado Jabibiri. Vai ser na quarta, não vai ser hoje, na terça-feira. E no mais, Marcelo, o que você precisar de mim ao longo do programa, pode ir mandando que eu estou aqui para ajudar e resolver o que for preciso. Um abraço e um ótimo programa para você.
4: Tá aí, Henrique Menezes passou das informações, né? Onde houve essa mudança na entrega da pavimentação, que está com nova data agora, dia 22/7, às 6h30, no povoado Jabibiri.
1: No caso, amanhã, né, Cindy?
4: Quarta-feira.
1: Quarta-feira. Ficou melhor, viu? Porque a previsão de chuva é até quarta. E que dia sai de casa, né? Debaixo de chuva, no inverno brabo desse. Foi até bom. Espero que amanhã esteja também estiado para poder realizar aí. Ou estiado ou não, vai ter, eu acredito. Olha, não é das suas galinhas de ouro, ó, mas é das minhas. Eita, olha. Verdinho, olha. Não é bonitinho? Ai, Valdemir. Não é das minhas primas, não, porque eu não crio galinha, não. É das nossas primas, lá, deixa eu ver, das nossas galinhas, Eu acho que isso aqui é do sítio de Douglas. É. Eu acho que é de Douglas, da Expresso Tobias. Porque me chega, me aparece tanto ovo, e eu amo, viu? Eu amo recebido de ovo, viu, Cindy? Gosto demais.
4: Tem muito pra pegar.
1: Come muito. Minha amiga Joseane, lá da Rua das Baias, Padre Pedro. Cadê os ovos, Joseane? Que tu me prometestes.
4: Oi.
1: Mandou até foto. Deixa lá na Câmara Municipal de Vereadores. Rapaz, de primeira a gente ganhava galinha, não era? Não era, Valdemir? Se acabou. Você acha o quê, Cid Schilder? Eu ganhei muita galinha. Mas galinha, que eu digo, era viva. Às vezes eu tinha um presente. Chega debaixo do braço. Mas eu achava legal isso aí. Eu achava tão raiz. Era galinha, era fava. Rapaz, isso acabou, não foi?
4: Aqueles doces de leite, né?
1: Nos potes. E carne. Carne do fogão de lenha que ficava ali pendurada e as ouvintes traziam. Não era, Valdemir? Legal, não era? Tempo bom. Eu recebi muito, ó, carne de sol pendurado no fogão a lenha. Quem gosta, quem sabia que eu gostava, trazia um ovo. Ovo.
4: Seca, né?
1: Hoje é mais é ovo. Ovo, eu ganho muito ovo, de verdade. Ovo é gai. E o leitinho, né? Da vaquinha preta lá da nosso amigo Nininho de Valério. A gente ganha muito leitinho. Mas uma galinhazinha viva a gente nunca mais ganhou, né?
4: Seu Nininho traz aqui os leitinhos
1: para nós. Seu Nininho traz. Fazer um chazinho. Ei, hoje tem pão lá da padaria Santana, do nosso amigo Silvano da padaria. Quando ele vem, ele faz a feira. Tá liberado lá, viu? Silvano é caro.
6: Bom dia, Marcela. Aqui é Lucas do Antigo.
1: Bom dia.
6: Marcela, estou passando para parabenizar a Secretaria de Obras. A gente cobra, quando faz a gente também agradece, viu? Ontem vieram tirar o entulho.
1: Amém.
6: Tá limpinho aqui. Se puderem, gostaria de cobrar também na rua da entrada Olímpio Oliveira Santos, a rua do antigo Bado Barreto. Chovendo assim, se abrir um buraco, se puderem ir lá consertar também. Muito obrigado, Marcelo. Marcela, outra coisa que eu gostaria de parabenizar você também pelos seus comentários, pelas orações. E sobre a ansiedade, Marcela, é verdade mesmo. Muitas das vezes deixamos de cuidar da gente para cuidar dos outros. Quando a gente vem lembrar da gente, já é quando a gente está doente, infelizmente. Então a gente tem que priorizar a gente. Primeiro a gente, segundo a gente e terceiro a gente. Viu? Parabéns mesmo pelo comentário. Que Deus te abençoe sempre. E a saúde mental tem que estar em primeiro lugar. Viu? Bom dia.
1: Bom dia com Jesus. Valderlan Lemos, bom dia. 7h44, bom dia, viu, Lucas? Mas é mesmo, a gente esquece da gente mesmo, né? Pra poder cuidar dos outros. E não é bom não, viu? Já vou logo dizendo, não é bom, não é sadio, não vem de Deus. A gente sim deve cuidar, amar, proteger os nossos, mas primeiro eu, primeiro você, hein, Valdemir? Automaticamente, pessoal, quando a gente leva o evangelho, leva a palavra de Deus, a gente escuta muitos desabafos. Automaticamente as pessoas começam aqui a se abrir mais, né, Valdemir? E aí a gente pega o fardo dos outros. Não é assim, Valdemir Barreto? Por exemplo, se Valdemir tem dois filhos, o filho de Valdemir tem um problema, Valdemir pega aquele fardo para Valdemir. Né, Valdemir? Assim? E a gente acaba aqui se preocupando, né? Comprando aquele problema, trazendo para nós. Assim é as pessoas que levam o evangelho, levam a palavra de Deus, automaticamente a gente ouve. E olha que eu escuto muito, faço até visitas. Mas houve um tempo que eu estava absorvendo muito. Uma coisa é orar pelas pessoas. É você acordar de madrugada, dobrar seu joelho e citar o nome de cada um. E você saber que, né, que aquela pessoa está sofrendo. Outra coisa é você pegar o fardo de outra pessoa para você. E acaba que o quê? A gente ficando ansioso, perde o sono. Meu Deus, cuida daquela pessoa, Senhor. Está sofrendo demais. A gente começa aqui adoecendo, comprando a briga. Não é que você não vai sentir a dor dos outros. Não, pelo contrário. Você vai ouvir, você pode dar uma palavra, o que você acha, baseado na palavra de Deus, mas você não pode, você tem que trabalhar a sua mente para que sua mente não venha adoecer. Porque muita gente, é por isso que tem muitos pastores, missionários, tem muitos padres adoecendo por conta de ouvir muito problema dos outros e acabar aqui trazendo problema para si. Assim é uma pessoa normal, tem gente que compra demais, né, Valdemir? E eu confesso que eu já tive esse tempo, essa época de adoecer, de eu ficar para baixo mesmo, de ouvir um problema de alguém e eu acabar aqui comprando essa briga, vamos dizer assim, e adoecendo. Então a gente deve ouvir, saber dar uma palavra de conforto, mas a gente precisou, eu vou orar para fulano, mas eu não posso comprar, porque eu já tenho os meus problemas e adoece, a gente adoece, tem muita gente adoecendo por ouvir problema dos outros, né? Psicólogo mesmo, psicólogo é um profissional que ele é ali para ouvir, mas não pode absorver, não pode absorver, porque se passar a absorver, acaba que adoecendo, ele estuda para isso. Aditon, é assim o nome, Valdemir, aí na rede social? É? É Adilton ou Aditon?
2: É o que está escrito.
1: Aditon. Adilton Reis. Mas aqui só tem um. Ou é, tem um L. É Adilton. Bom dia, Marcela. Tô ligada aqui em Valença, na Bahia. O meu respeito e a minha admiração por este município na Bahia. Onde, né, muitos daqui de Tubias são grandes profissionais do rádio, devido a esse município abrir as portas, escancarar para poder realizar um curso. Meu respeito a este município, viu? Um grande abraço. Adilton Reis. Ivani Reverendo, bom dia, Marcela Fernanda. Passando aqui para agradecer o rapaz que colocou as lâmpadas. Obrigado pela atenção sua e a deles. Ivani Reverendo, Rua Sutero. As duas. Obrigado. Que bom, né? 7h48. Obrigado aí.
7: A bom equipe. Dia, Marcela. Douglas, diretamente de Ubatuba, São Paulo. Parabenizar aí a toda a equipe que faz a Tubias Barreto FM, ao seu programa. Parabéns, nota 10. Sempre que posso, estou ligadinho aqui em você.
1: Obrigado, tá? Douglas.
7: Quero agradecer a todos que estão me apoiando, a todos que estão orando por mim. A luta é grande, não é fácil não aqui em São Paulo. Fiquei sabendo aí que tá chovendo muito aí, né?
1: Muito.
7: A luta é grande, mas vamos vencer, né? Mandar um recado aqui para todos os meus parentes, meus amigos, que tudo vai dar certo. No tempo certo de Deus, tudo vai ser resolvido.
1: E a vitória, né?
7: A ansiedade vem, a depressão, às vezes, mas a gente ora a Deus, chama por Deus e alivia a mente, alivia o coração. E vai estar tudo certo. Não adianta a gente querer resolver as coisas do nosso jeito, porque só embaralha mais as coisas. Então é orando, é pedindo a Deus ajuda de familiares, ajuda de amigos, paciência dos amigos, dos familiares. Tudo vai dar certo em nome do Senhor Jesus. Estamos trabalhando para resolver tudo e voltar para a nossa terrinha maravilhosa, porque igual a nossa terrinha não tem lugar nenhum nesse mundo.
1: Não tem não mesmo, viu? Ô, terra boa de se viver, viu, gente? Eu sou apaixonada, eu amo a minha terra, Tubias Barreto. Quando eu digo a minha terra, é uma intrusa dessa aí do Poço Verde. É minha terra, eu sou apaixonada. Já são 22 anos aqui em Tubias e eu vou viajar para todo canto, mas minha terrinha é boa demais de viver. Ô, terra boa danada, acolhedora, quem bebe da água de Tubias Barreto jamais esquece. Cadê o seu chá? Oh, esfria o seu chazinho para beber, viu?
2: Esfria dentro. Esfria o chá é dentro.
1: E é? Eu só tomo chazinho morno, que eu tomo todo de vez, que eu não acho chá bom de jeito nenhum.
2: É gelado.
1: A verdade é essa. Chá é remédio para mim. Chá. Mas eu bebo, porque é bom para minha saúde.
2: Chá tem que ser tomado ele gelado.
1: Gelado é? Não, eu bebo assim mesmo. Tá bom.
2: Eu tô bebendo tudo, mas o correto é ele gelado.
1: Bota na geladeira e vai beber, né?
2: Isso.
1: Obrigado, viu, Cacá? Cacá também disse, ó, Marcela, aquele entulho lá foi retirado, que bom. É bom saber, né? Olha, gente, a polícia de Sergipe apreendeu 8 toneladas de carne na cidade de Lagarto. 8 toneladas de carne, Valdemir. Olha a forma, olha, de carregar em carroça velha, em balde velho. Diga aí.
2: E vendendo, viu?
1: A Polícia Civil apreendeu aproximadamente 8 toneladas de carne bovina mantidas em condições impróprias para consumo em 2 imóveis residenciais e Lagarto. Eu vou botar a foto para vocês verem a forma que estava sendo armazenada a carne em Lagarto. Eu confesso que uma cidade tão evoluída, né, Valdemir? Ainda tem gente que... Pronto, aqui, ó. Tá aí. Ainda tem gente que armazene carne desse jeito. Veja aí na rede social, no Facebook. Você que está me assistindo, você que ainda não conectou o Facebook, vai lá rapidinho para vocês verem. Sabe aqueles túneis de alumínio? De ferro? Tava. Sabe aqueles vasos? Aqueles baldes de tinta? Vamos botar assim logo? Balde de tinta. Que quando você pinta a casa e sobra o como diz a história, acaba a tinta, você vai lava e aproveita para carregar água, para lavar roupa. Eles carregaram e botaram carne dentro. E pode, é. E pode... Hein, Clarice? Forma irregular. Isso é criminoso, viu? Isso é crime. A matéria diz o seguinte, ó. Veja só o que a matéria diz. A polícia encontrou cerca de oito. Não foi 8 quilos, não, viu? 8 toneladas de carne armazenada em 2 residências na cidade de Lagarto.
2: Ou seja,
1: 8
2: mil quilos.
1: Ou seja, 8 mil. Não é 8, não. É 1.000. 8 mil quilos. A ação foi motivada por denúncias recebidas no último domingo pela Delegacia Regional de Lagarto, que apontavam um comerciante de Itabaiana como responsável pelo armazenamento irregular de produtos. É assim, é? E pode? A fiscalização reuniu equipes da Polícia Civil, da Guarda Municipal e da Vigilância Sanitária de Lagarto. Juntas, localizaram os dois imóveis usados para guardar carne fora das normas sanitárias. Durante a vistoria, agentes da Vigilância Sanitária, acompanhados da Polícia Civil e guardas municipais, confirmaram a veracidade das denúncias e as condições de armazenamento. Agora você veja. Veja que ato criminoso. Por exemplo, você dona de casa, quando você vai limpar uma galinha, eu vou dar um exemplo porque isso acontece muito comigo. Você vai limpar uma galinha, aqueles destroços do resto de galinha ou da carne de boi, Valdemir, aquelas pelanquinhas, você bota bem amarradinho no lixo, né? Separadinho, para ele não poder criar o bicho, porque você é dia sim, dia não o lixo, né, Valdemir? Mas acontece, se você esquecer de colocar o lixo para o carro coletor pegar, se passar 2 dias, começa a nascer aquelas larvazinhas, né, Valdemir? E ouvintes, ou seja, você imagine uma carne sendo armazenada de forma irregular, como disse meu amigo Valder Lemos, falando bem no popular, né? Naqueles vasos que não utiliza para colocar comida de produto químico, eles foram lá e botaram. Vocês imaginem o quanto que essa carne não está contaminada. E aí vem essa carne e é revendida na onde, Valdemir? Pois é. Às vezes vai lá um cabra, a gente sabe que não está barato, vê uma carne barata, o cara lá, oh, tô vendendo, rapaz. Matei uma reis, né? Assim que fala, tô vendendo aqui, então traga para cá. Aí vai lá o restaurante, vai lá e compra a carne, o quê? Contaminada. Então vocês, comerciantes, você, dono de casa, veja onde você está comprando a sua carne. Tobias Barreto, existe uma fiscalização severa, mas assim mesmo a gente sabe que ainda tem, aquele, sempre um engraçadinho que quer vender de uma forma irregular. Hoje em dia não existe mais isso. Antigamente a gente via muito, né, Valdemir? As carroças passando com os porcos, a banda de porco, eita, fartura, o povo da roça, né? Hoje não pode. É de forma transportada irregular, não pode mais. Então, que a gente possa, e isso serve de alerta, não só do município de Lagarto, mas como todos os municípios. É certo que todo mundo quer ganhar seu pão, todo mundo, né, Valdemir, quer vender seu peixe, mas vamos ver se não está fazendo mal à saúde dos outros. É importante da gente observar isso, viu? 7:57.
8: Marcela, bom dia. Eu vou mandar uma foto para você ver a situação que está um terreno aqui vizinho à minha casa, que já está virando lixão. O pessoal está jogando tudo que pega e joga aqui. A dona da casa, a casa é abandonada, né? Na esquina.
1: Minha amiga Jovan Cardoso, a mulher das coalhadas, irmão do homem das coalhadas, Montival. Bom dia com Jesus. Tá aí. A foto. Tá na live, Valdemir? Nossa amiga Andréa mandou. Tem uma casa lá abandonada que ela falou, é? Dos Agripinos. Isso não deveria acontecer, casa abandonada, né? Hein? Valdemir, fala a verdade. Porque se você tem uma casa, você precisa morar nela. Casa abandonada? Não existe não isso. Bota um fio pra morar.
2: Não, que esteja abandonada agora aqui.
1: Vai limpar, né? Vai limpar. É. Bica, bom dia. Como é que você tá?
9: Bom dia, Marcela Fernanda. Bom dia a todos os ouvintes da
1: Tubiza
9: FM. Marcela, estou aqui ligado no programa. Você lembra também que eu tinha falado sobre as lâmpadas aqui da terceira etapa? Tem várias lâmpadas aqui queimadas, Marcela.
1: Pronto.
9: Aqui na frente da casa dele, aqui na frente da minha rua mesmo. Tem uns 3 postos que tá sem lâmpada. É, a gente também está precisando, né? Aí fala com a Secretaria de Obras aí para ver se vem colocar essas lâmpadas.
1: Alô, Bom Jardim! Um abraço para vocês. Alô,
10: bom dia, Marcela
1: Ligeirinho.
10: Fernanda. Bom dia,
1: Nicifaldo.
10: O melhor da Tabelinha. Fica na onde? Na próxima Catuta? Bom Nicifaldo. Dia, meu povo querido da Rádio 10. Esse voz de ouro que está aí perto da senhora. Você vê esse coroinha, hein? Esse coroinha é caro. Valdemir Barreto, já toda a área. Hein? Ô, Marcela, por favor, dá um bom dia de paz a todos os brasileiros. Um bom dia para meu prefeito. Eu quero procurar saber, no Santo Dumont, de frente à Igreja Católica do Santo Dumont, aquele espaço ali que tem ali a Secretaria de Obras, de frente. Pergunta a Zé Bastião, por favor, e a Henrique Menezes, se tem algum planejamento ali, fazer algum projeto ali na frente, porque a gente está precisando, urgente, é o povo do Santo Dumont, do Suti, da Rua Tabelinha, porque a quadra está coisa mais linda, está precisando só de um projeto ali na frente da Secretaria de Obra para ficar mais show de bola, que esse prefeito é o homem que trabalha.
1: Eu entendo.
10: Em nome de Jesus, amém, amém. Marcela Fernanda para o Brasil e o mundo, nada de maquiagem. Valdemir Barreto para o povão de Tubes Barreto ao vivo e Bica Marcelo Geral faz tac, tac. Pergunte a Henrique Menezes, por favor, e nosso amigo Zé Bastião, que eu amo esse povo brasileiro, para deixar o Santo Dumont todo bonito, a igreja com fé em Deus, vai ficar a coisa mais linda do Santo Dumont, católica, de Tobias Barreto. Amém, amém, Marcela!
1: Amém!
10: E Cid e todos, Valdela Lemos, e tchau!
1: Eu entendo que precisa fazer a praça, mas também compreendo que recentemente foi inaugurada uma praça aí no Santos Dumont, né? Uma praça, não, uma quadra poliesportiva. E aí eu compreendo e entendo mais ainda que tem outros lugares que ainda não chegou obra e que ainda vai chegar. Então, Bica, tem um pouquinho de paciência, que eu tenho certeza que existem projetos aí. Mas vamos também ajeitar os outros lados, né? As outras ruas, as outras praças, né, Valdemir? Santos Dumont, recentemente, foi inaugurado uma praça poliesportiva maravilhosa. Então, vamos ter calma, paciência. Vamos chegar primeiro em outros lugares, para depois voltar para o Santos Dumont. Agradar todo mundo. Como diz a história, dividir o pão para todo mundo. Depois volta por lugares onde foi passado. É só questão de paciência. Olha ele aí, poderoso chefão. Bom dia, Djalmir Reis.
11: Já sim.
1: O nosso empresário, corretor imobiliário e o homem das piscinas.
11: Isso,
1: bom dia.
11: Bom dia. Bom dia.
1: Como é que você está?
11: Estou bem, graças a Deus.
1: Você sabia que eu estou ouvinte de Valença? Naquele dia você mandou um áudio para quê mesmo?
11: Eu estava com... Áudio não, liguei videochamada, que estava com um colega que fez um curso de rádio com a gente, lá em Valença.
1: Você está em Valença, era?
11: Não, eu estava em Aracaju, ele virou investidor, né? Estava morando em Dublin, na Inglaterra.
1: Quem é?
11: É Cleiton. Aí ele está fazendo investimento em Sergipe.
1: O parceiro de Alex.
11: Isso. Aí veio Tobias Barreto ver algumas coisas também.
1: Foi mesmo?
11: Foi.
1: E por que você não me ligou?
11: Firmamos parceria, né? A gente está trazendo novidade para Tobias Barreto em breve. Né? Foi o primeiro contato que eu tive com ele.
1: Foi mesmo, cara.
11: O cara virou...
1: Era novinho ele, olha, na época.
11: Hoje é investidor, ganhando muito dinheiro.
1: Que Deus abençoe a vida dele.
11: Aí ele veio fazer network, né? A gente apresentou algumas pessoas aqui no estado.
1: Explique ao povo o que é network.
11: Network é rede de contato, Marcela. Né? Quando você faz empreendedorismo, administração, ou alguns cursos de mercado...
1: Você vai lutar, é?
11: Não, estou forte. Ou aquele negócio lá?
1: Você está forte.
11: Obrigado. É, então, a gente tem que se relacionar com pessoas que prosperam, né? São pessoas
1: Verdade.
11: Que fazem contatos que levantam você.
1: Visão.
11: É. O que eu sempre digo aqui, você nunca pode sentar numa mesa com pessoas abaixo de você. Ou igual, ou melhor. Se você tiver um amigo que lhe puxa para baixo, essa mesa está errada. Entendeu? Aí a gente tem que manter contato com esse tipo de pessoas que ele abre leque para a gente tá fazendo investimento, né? E ele está fazendo, incrível que pareça, ele está fazendo um hotel em Aracaju.
1: Que legal, que Deus abençoe a vida, né, dele. Feliz, né?
11: Aí ele foi mostrar.
1: Saber que todo mundo deu dele, certo na vida.
11: É, né? Cada um no seu segmento, né?
1: Cada um, é.
11: Aí ele, quando ele chegou, ele disse, Adilmi, eu quero manter contato com você, vou chegar tal dia em Aracaju.
1: Ele lembrou de mim.
11: Lembrou.
1: Foi?
11: Ele segue você, ele falou, essa daqui, né? Teve, a gente tomou café na padaria de Pedro.
1: É,
11: ele disse, como é que... Olha, pai, conhecemos...
1: Aí você, por que você não me ligou, bonitão?
11: Conhecemos, eu liguei, vídeo chamado, você não atendeu. Conhecemos em Valença, ele é de Salvador, foi morar em Dublin, depois foi pra Islândia, depois voltou, arrumou uma mulher aí em Minas Gerais, mora em Minas Gerais e tá fazendo negócio em Sergipe.
1: É mole, cara. Diga aí.
11: Qual é a coincidência das coisas?
1: Eu lembro que ele era parceiro do Alex.
11: Isso.
1: Alex...
11: Aí então eu liguei ainda pra Cristiano, filho de Nina, da Timbalada.
1: Cara, a gente teve
11: a
1: os
11: gente
1: melhores.
11: Conheceu, no
1: Valdemir,
11: até Sara Jane.
1: Eu chego a paro. Eu dormi com Sara Jane. No gente, né? Eu dividi. Eu dividi a minha cama
11: com
1: Sara Jane, cara.
11: Aí eu não sabia que era Sara Jane.
1: Você é mole, velho.
11: Porque a idade chega, ela ficou feia pra caralho.
1: Eu fui almoçar na casa de Ninho do Timbalada.
11: Ela ficou a mochiba, sabe o que é mochiba? Virou a pelanca. Ela disse, sou Sara Jane.
12: Aí eu fui no Google, né?
1: Mas você gosta.
12: Aí eu olhei pra ela assim.
1: Rapaz, não diga assim não.
12: Mano, falei. Esse negócio é não.
1: A velhice chega pra todos, né, cara? Sara Jane, olha aí. A gente foi almoçar, passou a tarde na casa de Ninha. Ninha do Timbalada.
12: Foi.
1: E outras. A gente não pegou Ivete Sangalo lá por um triz, não foi? Porque ela tinha acabado de sair. Já pensou? Chegou lá, tava uma recepção maravilhosa. Era, não era cerveja, foi carne, pensando, comida.
12: Michel tá hoje nos Estados Unidos.
1: Cara, que Deus foi bom com a gente.
12: É.
1: A gente tem as melhores companhias
12: ali. Tá
1: vendo
12: ali. Que é network, é isso. Eu não trabalho no rádio, mas me fez conexões.
1: Me
12: então
1: fez
12: você aí,
1: muitas conexões.
12: Você jovem, você que aí estude, cara. Olha, é importante.
1: Eu e Djalmir Reis está fazendo um curso e uma determinada pessoa me criticou duas vezes já. E eu dei como silêncio. Porque quando a gente faz o curso, a gente não precisa postar.
12: Não, ok.
1: De lá pra cá, eu fiz vários. E só o tempo, como dizer assim, uma hora eu vou pegar, vou botar tudo em um assim, ó. Sabe?
12: Só pro cão pirar.
1: Só pro cão pirar e gente que não tem o que fazer, pirar também, né? Tem vários. Tá lá. Então eu vou preparar tudo. Vou preparar assim, ó. Já tem uns 30. Sim, sem mentira nenhuma, já sem brincadeira. Até uns 30. É. Vou pegar, vou botar assim, ó.
12: Aí sabe o que você faz? Pra não poluir. Aí você vai tirar o menos importante e vai colocando só os importantes.
1: Aí agora, teve uma pessoa que disse, pra quê?
12: Pra quê tudo isso?
1: Pra quê?
12: Pouco isso.
1: Escute, pra quê curso de missão? Vai pra África, é?
12: Mas é assim mesmo.
1: Vai pra África, é? Fui criticada se eu ia pra África. Aí eu dei um silêncio como resposta. E vai pra África, repetindo duas vezes, vai pra África, é? Oxê, vai agora ser pastor, é? Eu dei não como resposta, eu dei o silêncio como resposta. Entenda uma coisa, que quando a gente pisa em bons voos, a gente só quer sobrevoar mais alto. A gente não quer ficar pra trás. E eu vou dar o silêncio como resposta mais uma vez. E o tempo é o melhor remédio.
12: E nunca, Marcela, pra trás. Sempre pra frente. Eu tenho esse negócio.
1: Se vou você... fazer uma sala em casa de um escritório, porque eu não tenho um. Eu não, de um escritório só pra mim, fazer igual do Djalmir lá, ó, botar só os quadros assim, ó, os quadros.
12: Mas o conhecimento é uma.
1: Pro cão pirar.
12: Marcela, o conhecimento é uma coisa que ninguém rouba. Se você morrer, você leva. Você tá entendendo? Não vai deixar pra filho, pra parente brigar.
1: É.
12: Entendeu? E ambientes que você muda, vai ficar só na sua memória. Entendeu? Tem momentos que você não faz mais hoje, você como cristão, você como...
1: Não tem ambientes que não... Eu corro.
12: Não, tem ambientes que você não quer mais.
1: Tem ambientes que eu não me sinto bem mais.
12: Você como nova, a gente lá com uns 20, a gente entrava em certos ambientes que...
1: Hoje não me cabe.
12: Não é porque, não é porque a gente quer botar moral, é porque a gente... Subiu de nível, quer subir de nível. Mudou o comportamento, certos ambientes já não servem pra gente.
1: A minha essência continua.
12: Não, essa
1: eu gosto de gente, mas tem situações, tem lugares.
12: Ambientes.
1: Eu, por exemplo, não boto. Tem coisa, tem exemplo que eu fazia e não faço mais hoje.
12: Faz mais.
1: E aí tá tudo bem.
12: Entendeu? Mas muita gente diz, ah, quero ficar metida. É porque não me conhece. Porque quem me conhece sabe que eu não sou metido. Mas eu não sou político pra ficar rindo pras pessoas.
1: Entendi isso que ainda tá legal, cara.
12: Eu não sou
1: não, obrigado.
12: Eu não sou ONG pra ficar ajudando as pessoas. Eu ajudo as pessoas. Mas não é todo
1: quando
12: mundo...
1: seu coração pede,
12: não, mas
1: né?
12: Mas não é todo mundo que chega pra mim que eu vou ajudar, mas é. Porque eu ajudo a pessoa e me desajudo. Repare. Aí eu tenho uma conta pra pagar alta. Aí o cara vai me pedir um negócio lá e eu ajudo. Ainda agora, daqui a pouco, eu fico agoniado pra pagar minhas contas. Porque quem é comerciante é diferente daqueles, as pessoas que têm salário.
1: Bernardo,
12: salário é aquele dinheiro.
1: A gente aventura, o comerciante aventura. Tem dia de ter, tem dia de não ter. Tem dia de você estar com o bolso cheio e dizer, agora tá bom. No outro dia não tem um conto.
12: Uma vez eu peguei um montante de dinheiro, tirei foto. No outro dia eu só tinha. Eu só vi, tá pronto. Eu só vi na foto.
1: Eita, meu
12: mas
1: Deus.
12: É assim, Marcelo.
1: Eu queria um estádio, me lembrei do estádio lá, de um estádio maravilhoso, que eu fosse, ah, que me dera, de eu passar um mês, 30 dias num lugar assim, aí. Aí eu acho que a gente tinha que fazer um estágio desse jeito, assim, de passar num lugar, não precisava ser a África, não. Da gente sentir na pele também, né? Pelo menos uma semana, mas não é, o estágio não é assim. É só um dia.
12: É um dia, né? Pra você sentir na pele como é ter e não ter.
1: E não ter.
12: Né? Porque o quanto a gente tem aí, eu vou falar agora de religião, a possibilidade, por enquanto, de falar de Cristo, tem lugares que as pessoas são proibidas.
1: Proibidas.
12: Falar, né? E a gente tem a livre oportunidade de falar, né? De ter a presença de Cristo. Mas as pessoas... As pessoas têm uma visão de crente, Marcela, de antigamente.
1: É.
12: Né? Que crente não pode fazer isso, crente não sei o quê, não sei o quê, não sei o quê. Gente, igreja...
1: E não é crente?
12: Igreja é seu coração. Cristo não veio falar de placa de igreja nenhuma. Entendeu? Igreja é seu coração.
1: Somos nós.
12: A partir do momento que você entender que foi uma cliente que me disse, viu? Vai ser bom para você, vai ser bom para o próximo, faça.
1: Se não
12: for
1: fizer
12: ruim para você e for ruim para o próximo, não faça. Quando eu vou fazer um negócio que eu vejo que eu tô com vantagem demais, eu não faço. Por quê? Porque lá na frente eu tomo um tombo maior.
1: Tomba mesmo.
12: E se o cliente quiser tomar o que eu tenho, aí eu fico com raiva, não faço, porque eu não quero lhe vender. Porque...
1: Ou seja, o negócio tem que ser bom para os dois. É isso mesmo, meu irmão.
12: Até no relacionamento, em amizade, tem que ser bom para os dois.
1: Bom para os dois. Se só for para um e o outro estiver desgastado, sofrendo, não dá. Você tá certo.
12: Eu tenho essa lógica. Funcionário chegou para mim, não quero mais trabalhar aqui. Não, mas por que que não sei o que... Meu irmão, você não quer trabalhar? Tá aqui, vai embora. Entendeu? Minha vida é assim. Mas eu vim falar, Marcela, que próximo mês a nossa loja de Jomi Reis.
1: Ele chega, mudou o sotaque, Valdemir.
12: Estará na feira de piscina. Lembra?
1: Sério, que cara?
12: É em dois anos.
1: E é, vai a equipe, é? Você leva quem agora?
12: Agora vai ser a minha gerente e o meu instalador.
1: Que é o instalador?
12: Fabinho.
1: Fabinho, marca de homem. É.
12: Eu vou levar, Marcela, porque a gente já recebeu a notícia que tá tendo nessa feira, inovação, LED para essas piscinas que não tem, que fez alvenaria e não tem LED. Com indução.
1: Tipo, tem muitas que não tem,
12: precisa,
1: né?
12: É, com indução. E então não precisa puxar cabo, quebrar coisa.
1: Dá trabalho.
12: Mas eu vou lá primeiro para saber se compensa trazer para Tobias Barreto. Né? Porque a gente traz as coisas para Tobias Barreto, mas as pessoas não absorvem. Lembra que eu falava da cascata com acrílico que mostrava? A gente não vendeu nenhuma. Então, meu sonho era fazer uma casa com uma piscina só com tecnologia, Marcelo.
1: Eu sei.
12: Pra servir
1: exemplo,
12: de,
1: né?
12: Servir de...
1: mostrar.
12: Isso.
1: Modelo.
12: Isso. Porque, Marcelo, hoje, como falei sobre a Alexa, né? As pessoas, ah, é metido. A casa dele é automatizada. Mas é uma coisa simples, Marcelo.
1: E barato, né?
12: Barato.
1: É.
12: Entendeu?
1: É.
12: Eu ligo tudo em casa através da Alexa. Fica um cara um pouco preguiçoso, né? Porque antigamente tem que levantar para ir na tomada.
1: Hoje não tem.
12: Hoje, Alexa, desliga a luz da sala.
1: Alexa, liga o som.
12: Alexa, liga a TV. Mas as pessoas acham que é um absurdo, mas não é.
1: É como antigamente as câmeras, né? De segurança, né? Antigamente.
12: Hoje em dia, se você quiser, por exemplo.
1: Todo mundo tem.
12: Se você quiser colocar na sua piscina, tá, hein?
1: Bota.
12: Bota. O aquecedor. Você chegar hoje, tá chovendo, né? Tá frio.
1: Ah, não tomar banho.
12: Pronto, você liga, Alexa, liga a piscina. Daqui a 3 horas, 4 horas, a piscina já tá quente.
1: É mole, cara.
12: E eu vou justamente pra essa feira pra trazer esse
1: tipo. Eu acho bonito que você leva a sua equipe.
12: Levo porque eles são a porta de entrada, né?
1: Onde é que vai ser?
12: Vai ser em Anhembi, São Paulo.
1: É mole.
12: Por exemplo, aí, quantas piscinas em Tobias Barreto não já instalei? Poucas piscinas tem a capa pra esse período.
1: É, né? É mesmo, a minha tá com capa, bonitinha.
12: A sua tá? Sua tá com capa?
1: A minha não pode, não, senão. A minha zela pro Fabinho, a minha zelada toda vez. A minha zelada.
12: É caro, Marcela?
1: Não.
12: Agora, se você não sabe mexer na sua piscina, você gasta o seu dinheiro todinho.
1: Eles orientam direitinho, sua equipe é pé e baixo.
12: Por quê, Marcela? Quem gosta é minha loja.
1: É.
12: Porque quanto mais você deixa seu pH, suas coisas, mais produto vai ter que utilizar. Entendeu? Mas você pode evitar isso com uma capa nesse período.
1: Eu, nesse período, só estou tirando para receber gente, para ficar um ambiente bonito, agradável, a gente
12: porque
1: liga os LEDs.
12: Piscina, né?
1: Porque ninguém toma banho. Aí eu vou lá e boto no meio da semana.
12: Aí toma.
1: Eu vou lá e volto.
12: Entendeu? Não é caro aqui, você...
1: É quanto?
12: Entre 1.100 a 1.500.
1: Não é dinheiro de outro mundo, não, também. Não. Você passa apenas 10 parcelas de R$110.
12: Isso mesmo, senhora.
1: Viu, Valdemir?
12: Marcela...
1: Não é caro. São 10 parcelas suaves.
12: De R$100. Outra coisa. Sexta-feira não vou estar aqui, mas você está autorizada a fazer os R$100 para os seus ouvintes.
1: Amém.
12: Entendeu?
1: Posso? Sim. Me lembre, viu? Deixa eu botar aqui.
12: Pode colocar aí.
1: Falar nisso, Cindy Chiu, deu frango pra gente abençoar. Um anjo da guarda me mandou abençoar todos os dias um frango.
12: Pronto. Todos os dias?
1: Todos os dias.
12: Tá vendo aí? Então, Marcela, assim, como sexta-feira eu não vou estar aí, você pergunta o quê? A pergunta será: quem é o corretor que vende terrenos com parcela de R$200?
1: É isso mesmo. Qual é o corretor? O pessoal vai começar a ligar. Gente, é sexta-feira.
12: Sexta-feira, não ligue hoje, não. Não ligue, não.
1: Não ligue, não. É sexta-feira, viu? Então, vem novidade aí no que diz respeito a piscinas.
12: Vem. A gente, com relação ao aquele terreno do Parque do Popai ali, que a gente está vendendo, em frente também. Pessoal, seja o primeiro. Seja o primeiro a comprar. Você vai escolher os melhores locais, entendeu? Porque depois que a gente vendeu uma boa quantidade, geralmente a gente aumenta, né? Os terrenos que a gente começou de 1.000, foi para 2.000, 2.000 foi para 3.000.

0: 36. E venha ser feliz.
1: E parcela em 200 apenas?
0: É. A única restrição é se não pagar, eu tomo.
1: Eita!
0: Mas pega fiador, Marcela? A gente pega fiador?
1: Não.
0: A gente suja o nome?
1: Não. Não.
0: É só ser honesta.
1: É, pagar. Gente, atrasar, todo mundo atrasa. Só não pode
0: eu
1: atrasar
0: não
1: dois.
0: Se atrasar, eu não tomo.
1: É.
0: Eu vou conversando agora, depois.
1: É se você deixar 3 meses, 4 meses, 5 meses, aí escolhe a mação.
0: Aí.
1: A mangação.
0: É isso. Né? Mas.
1: Achou com que. Né?
0: Não, é porque quando você vai na Caixa Econômica, você assina até a vida.
1: A vida. E se você não pagar, o que é que a Caixa faz?
0: Toma, né?
1: Bota aí, por gentileza, para a gente. Repita o número.
0: 79-999-48-6036.
1: Aí quando você vai retornar, você retorna com novidade, né? Assim?
0: Isso, Marcela.
1: Obrigado.
2: Apoio cultural.
1: Um apoio.
0: Cultural.
1: Chame o apoio.
0: Como radialista de jornal ou de...
1: Eu quero gosto quando você trabalha à noite.
0: É isso. Vamos para o apoio cultural.
1: Ai, deu besta, viu, Valdemir?
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7: 8:19.
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2: Marcela Fernanda.
3: É isso aí. De volta. Obrigado aí, Silvano da padaria. Pão maravilhoso. Deus abençoe. Que triplique cada vez mais aí seu comércio, viu? Abençoado, bom demais. Samuel de Dilson, bom dia. O que é aqui? Deixa eu ver rapidamente. 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Cid Schilder, vamos para as matérias, falando aí eleições estaduais, municipais. Você sabia que a quantidade de pessoas que foram fazer o título aumentou muito, né, esse ano de 2026? Então, a quantidade dos eleitores de Sergipe aumentaram. Tobias Barreto, assim?
4: Isso mesmo, Marcela. Aumentou e aumentou de forma significativa, viu? O Tribunal Superior Eleitoral divulgou os dados atualizados do eleitorado de Tobias Barreto para as eleições agora de 2026, e o município conta com 42.756 eleitores aptos a votar. E entre os maiores colégios eleitorais da cidade, o destaque é para o Colégio Abelardo Barreto do Rosário, que lida com 4.251 eleitores. Em seguida, aparecem o Centro de Excelência Maria Rosa de Oliveira, com 2.769, a Escola Telma de Almeida, com 2.631 eleitores, e também figuras, entre outros, os 10 maiores
3: Valdemir
4: eleitorais. O Colégio Monsenhor Basilício Raposo, o Colégio Estadual João Antônio César, a Escola Municipal Antônio Alves Barreto, a Escola Estadual Tobias Barreto, a Escola Municipal Amintas Leopoldinos Ramos, na Vila de Samambaia, a Escola Municipal Nicodemos Correia Falcão, no Conjunto Padre Pedro, e a Escola Estadual Professora Maria Lucilene, que é o antigo Castelo Branco. Os números reforçam aí a importância do eleitorado de Tobias Barreto no cenário político sergipano e servirão de base para a organização das eleições de 2026. Essas informações foram do Tribunal Superior Eleitoral.
3: E Tobias Barreto também não é diferente, né? A quantidade, como disse aí o nosso amigo Vinícius também, aumentou. Tô vendo. Ô, Valdemir, vem aqui. É isso que eu quero saber. Você me mandou isso. Não entendi.
5: Não, você não me deu essa foto?
3: Sim.
5: Aí eu...
4: É engraçado
5: aí. Aí eu captei essa daqui. Na reportagem coloquei, lancei.
3: Ah, tá bom.
5: Entendeu?
3: E esse áudio aqui?
5: Não.
3: Eu quero essa foto aí na live. Tem uma mulher aqui em Tobias Barreto, desaparecida.
5: Entendi.
3: Quero essa foto aqui na live, por gentileza.
5: Entendi.
3: Tem uma mulher desaparecida, Cindy Schilder. Desaparecida. É até bom a gente entrar em contato com a família para ver se não quer falar a última vez como estava, como, com que roupa que estava. É interessante a gente saber, não foi encontrada ainda, né? Não foi encontrada. A informação é que esta senhora se encontra desaparecida desde ontem, 11 horas. Quem vê por aí, por favor, ligue para o número 7996-31-1886. Tente ligar para esse número, Cindy, para ver se ele pode falar com a gente, perguntar a última vez que ela estava...
4: Eu vou pegar aqui.
3: Pega aí, rapidinho.
5: Já tá aí na live.
3: Tá aí. Parece que é conhecida, né?
5: Sim, não.
3: Não tá aparecendo um rosto familiar, Cindy?
4: Parece, sim.
3: Tá
4: vendo? E é daqui da cidade. Daqui de Tobias Barreto.
3: É daqui de Tobias. O que é aqui que não mandou, meu Deus do céu? Dia, Marcela. Ah. Pronto. Pronto. Entendi. Só é me dizer. Pronto. Amanhã, parece que amanhã o homem vai participar aqui, né? E vamos ter cuidado também nesse período eleitoral, na hora de entrevistar. Eu tenho a maior satisfação de entrevistar, né? Mas tem que ter cuidado. E eu quero entrevistar, mas vamos ter cuidado de entrevistar agora e saber o que vai ser liberado dos áudios, o que não vai. É, no momento da entrevista, de uma entrevista com um político, não é nem bom liberar, nesse período, áudio. Não é nem bom. Mas eu acredito que essa mulher aí, ela não está tá estranha, não. Eu já vi essa mulher aqui em Tobias Barreto. Dê uma ligadinha aí para os familiares para a gente saber, né? A última vez que ela estava, tenta às vezes entender de novo, porque a Vivo tem dessas. Tá em caixa postal?
4: E o outro também está em campanha.
3: Vamos saber se o que foi que aconteceu, né? Às vezes acontece, viu? Uma dona de casa querer sumir, né? Ficar 24 horas sumida para ver se esparece a mente também. Às vezes é muito problema, é muita perturbação de mente, né, Valdemir? Sim. E que ela volte em paz em nome de Jesus. E eu fico na torcida que ela venha para o lar, né, em paz e sadia em nome de Jesus. Que nada não tenha acontecido com ela. Né? Mas a informação é que ela está desaparecida desde ontem.
4: João Paulo, eu conheço.
3: Quem, João Paulo?
4: Ele, se eu não me engano, trabalha na Clínica Esmeralda, se eu não me engano. Ele é professor de radiologia.
3: E é?
4: Mas João Paulo, conheço ele. Congregou na minha igreja, conheço João Paulo.
3: Então, uma pessoa, né, do bem, né? Espero do fundo do meu coração que possam localizar ela em paz, né? Porque tá com um rosto muito familiar, ela. Muito mesmo. Muito mesmo. Que é, hein? Será, hein? Pois essa buzina eu conheço.
1: Bom dia, Marcela Fernanda. Bom dia, ouvintes do programa. Bom dia, Tobias. Marcela, aqui é o Wilson.
3: Bom dia.
1: Eu estou passando para pedir que você fale aí com o Ligeirinho para ele vir colocar uma lâmpada aqui na Francisco Benevício do Rosário. Aqui é encostada a casa de número 1700. Viu? Aqui na Francisco Benevício do Rosário, que ela queimou e tá um escuro, tá um breu, entendeu? Aí eu peço encarecidamente, valeu? Que Deus abençoe, dentro mais, lhe agradeço, que Deus lhe abençoe e lhe dê um bom programa, valeu!
3: Amém. Amém. Estou na escuta aqui em Guarujá, Marcelo Araújo, um grande abraço, viu?
2: Eu esperando a hora Deus me abençoar também, viu? Porque o meu Pai Eterno, sério que passava aqui, mas não passa não. Não passa não, mas é assim mesmo. Uma hora Deus vai me abençoar, né, Marcela? Deus te abençoe, Marcela. Que Deus te proteja.
3: É o galeto, né? Cindy Schilder! Ela já ganhou, acho que R$50 ela ganhou, de Djalmi.
5: Quer ganhar mais.
3: 8h41, vamos abençoar alguém com frango?
5: Abençoe, Valdemir.
3: Você não precisa, Valdemir, eu queria uma pessoa necessitada.
6: Pergunte a Djalmi.
3: Ei, gente.
6: Se esses terrenos que a pessoa compra, se tem documento ou é só no recibo.
3: Coloque meu áudio.
5: Cadê o áudio?
3: E cadê o áudio?
7: Bom dia, Marcela. Bom dia a todos da Tobias Barreto FM. Aqui quem fala é o... Ô, Marcela, Eu gostaria de chamar a atenção, né, do poder público, né, a questão da Lagoa da Porta, né, ou Lagos, né, porque realmente está precisando de uma atenção melhor, sabe, do prefeito, da administração. Eu sei que Deus tem trabalhado muito pela cidade, né, a gestão melhorou e muito, né, e eu acredito que ele deve ter algum projeto, né, para o Lagos, uma reforma, revitalização, né, e coisa simples, básica, né, que eu vejo que o pessoal está reclamando muito. Inclusive, eu frequento o Lagos, né, para fazer atividade física, geralmente, né, às vezes à noite, e a questão da iluminação está deixando muito a desejar. É uma coisa simples que pode resolver agora, repor algumas lâmpadas, entendeu? E mais adiante, né, a prefeitura tem um projeto para reformar. Né? Então, chamar a atenção aqui da administração de Tobias Barreto para isso, porque a população está reclamando. E eu sei que o prefeito, ele é uma pessoa que ouve, né, e ele deve ter algum projeto, alguma ideia, né, para poder reformar ali, buscar recursos, seja com deputados estaduais, federais. E é isso. É a primeira responsabilidade. A segunda é dos moradores. Porque não adianta a administração ela reformar se os moradores ou os visitantes, eles não cuidam do ambiente. Ao meu ver, deveria ser proibido, né, que carro e moto, né, transitasse ali na Lagoa da Porta. Porque o piso está danificado, o piso está feio. Então, gente, é o nosso cartão postal da cidade. Vamos cuidar, vamos zelar. Porque a administração pode ir lá reformar e aí, se a gente não cuidar. Então, vamos saber dividir o papel do poder público e da população, né? Estamos cobrando, vamos cobrar do prefeito, seja ele quem for, dos vereadores que façam seu papel de cobrar da administração. Agora, quando fizer, vamos zelar, entendeu? Então, o nosso cartão postal, né, foi eleito, né, o cartão postal da cidade. E se encontra dessa forma, culpa de quem? Né? Ou seja, o poder público tem sua responsabilidade e os visitantes, os moradores, todo mundo tem que fazer sua parte. Então, fica aqui o meu registro, a minha cobrança. Muito obrigado pelo espaço e bom dia a todos.
3: Lagoa da Porta realmente está precisando de uma atenção. Ontem eu vi um vídeo de uma comerciante lá, muito minha amiga, e ela dizendo, não tem ninguém aqui, gente. Estou no prejuízo. Muito escuro o lado dela. Então a gente precisa sentir a dor dos outros e chamar a atenção do poder público. Fabíola Santana, bom dia.
8: Bom dia, Marcela. É, amor, obrigada pela sua cobrança, mas... A Lagoa foi abandonada há muito tempo e você está pedindo melhorias agora, meu parceiro? Não estou entendendo, viu, Marcela? Aí tem coisas que a gente que fica calada, viu, rapaz? Marcela, e esse rapaz está muito equivocado. Os moradores cuidam e cuidam muito, mas não é obrigação dos moradores. Pelo amor de Deus, você corte aí, Marcela, porque tá conversando que não sabe, viu? Tomara que os moradores estejam ouvindo isso, porque isso aí é um tapa na cara dos moradores da Lagoa da Porta, dizer que a gente que é morador não cuida da lagoa. Mas, rapaz, e outra, viu, e eu sou uma delas, eu já mandei mensagem para Ligeirinho, semana retrasada para Ligeirinho e botar luz lá, que quem faz isso, eu não preciso estar em rádio, e Ligeirinho disse que estava esperando chegar uma lâmpada para botar lá. Isso não é só eu e os moradores vivem cobrando, não precisa estar em rádio, tá cobrando não. E outro, esse rapaz aí tá muito equivocado do que ele tá falando, viu? Chegou onde ele política, aí pronto, vai surgir um monte de santo.
3: É coisa, viu? Tem mais? Libera os áudios.
9: Não surgiu ainda. Bom dia, Marcela. Raitelis, eu quero participar.
10: Bom dia.
9: Bom dia, com que eu falo?
10: Desse frango assadinho, bem maravilhoso, eu comi dele um dia desse. Eu não sou chegado à galinha, agora assada, eu gostei, sua galinha, viu? Vale a pena. Vou repetir de novo. Bom dia, Rai Teles.
3: Bom dia, Rai.
11: Bom dia, Marcela. Marcela, até hoje, nada da lâmpada, filha, nem pensamento do braço. A máquina ainda continua no escuro. Você já sabe onde é, né? Travessa a Rindo Costa. Marcela, bom dia. Marcela, eu queria tanto ganhar esse frango, mulher. Eu sou doida pra ganhar esse frango.
12: Bom dia, Marcela. Eu te mando isso. Gostaria de participar pra ganhar o galeto.
4: Sorteio, Marcela.
13: Marcela, eu também quero ganhar o galeto.
3: Diga aí. Os mesmos ganhadores. E aí, Valdemir?
5: Você fala o seguinte: pega o frango e racha para todos.
3: Não se racha frango, eu não vendo frango pela metade. Vou dar frango pela metade.
5: Quando você vai numa festinha, aí não tem o rabinho tatu, não tem lá a coxinha, não tem isso, não tem aquilo.
3: Mas o frango é diferente, eu não vou abrir, partir no meio para dar um frango.
5: Se tiver o frango lá, ninguém come o frango todo, sozinho. É dividido.
3: E aí, Cindy Schilder?
14: Bom dia, Marcela. Tudo bem? Cuidado da Lagoa da Porta, os vizinhos moradores. A gente vai, como é que a gente vai cuidar da Lagoa da Porta? A gente vai colocar uma nova cerca na Lagoa da Porta, que está no maior perigo do mundo.
3: Precisando,
14: já,
3: né?
14: De uma criança cair, de um adulto cair.
3: Tá mesmo.
14: A gente vai colocar iluminação na Lagoa da Porta. O que é que a gente pode fazer pela Lagoa da Porta? Porque a gente cuida ali, olha, quando tem uma luz quebrada, a gente liga alguma coisa. Mas o que a Lagoa da Porta está precisando é de manutenção, é de cuidados, as cercas caíram tudo, iluminação ao redor da lagoa toda, como está circulando aí vários vídeos. Então, o cartão postal de Tobias Barreto está esquecido. A coisa mais linda do mundo é a Lagoa da Porta, minha gente. E está esquecido. A gente fala assim, não é porque a gente tem comércio lá, não. A gente fala porque a gente quer o bem-estar de Tobias Barreto. Ver pessoas indo fazer piquenique. Quantas vezes tinha pessoas que vinham tirar foto de casamentos, de aniversário. Não
3: mesmo.
14: Vem mais isso.
3: Não,
14: o povo não
3: mesmo.
14: Vem mais. Por quê? Porque acabou a boniteza. As pessoas vêm ainda tirar foto do pôr do sol, mas volta, ninguém tira foto mais de casamento, de aniversário, ninguém quer trazer seus filhos, porque está abandonado. Então, a gente pede socorro pela Lagoa da Porta. Não é hoje nem ontem, não, é sempre, viu? Já tem anos que a Lagoa da Porta está abandonada, mas não pelos moradores. Agora que é tempo de eleição, é a vez de vocês chegarem aqui. Vamos lá ver o que é que vocês podem fazer por aqui.
15: Não, amiga Fabiola, eu falei na questão do aspecto geral de responsabilidades, né? Porque não adianta só a gente cobrar da administração, né? Tem que cobrar dos moradores, né? E também dos visitantes. A responsabilidade é de todos nós que usufruímos, né, do ambiente. Veja, o piso está danificado. Por que está danificado? Carro passando, caminhão. Entendeu? Ao meu ver, deveria ser proibido. A administração dizer, olha, eu vou baixar uma portaria agora, uma lei, é proibido transitar na Lagoa da Porta e ponto. Porque antigamente era proibido. E eu acredito que está muito danificado por conta da passagem de carro, caminhão, entendeu? Então é isso. Se a prefeitura vai lá, vai fazer. Se a gente não zelar, né, o que é que vai acontecer? Vai ficar da mesma forma de novo. Sempre cobrei no passado, né, e cobro.
3: Olha,
15: agora, no passado...
3: Deixa eu explicar para vocês, ponto final. Não tem como proibir a passagem de veículos ali. Existem moradores. Não tem como proibir, porque tem comerciante do outro lado. Ou fazem uma coisa bem feita para não afundar, né? Bote outro, se o material que botou afundou, bote um material que não afunde. Agora não vai existir, não, eu acho que não, impossível. Existe uma fiscalização do cara, e o cara vai passar o quê? De balsa para casa dele? Vai guardar o carro como? Complicado. Tem que arrumar e ponto.
8: E outra, Marcela, já me apareceu um deputado aí, viu? Fazendo um vídeo dizendo que vai fazer um centro turístico. É ano eleitoral. Vão abrir os olhos, porque é ano eleitoral, vai começar agora, pai de santo, pai de Maria e tudo mais. E não vem ao meu lado não, viu? Porque de mentira já chega. É arrumar os helicópteros com os moradores que moram lá do outro lado, passar de helicóptero. Ou então um navio para atravessar a lagoa. Ai, cunhada, oi.
16: Tem como proibir?
8: Marcela, é o cara ser muito burro, com todo respeito. Como é que o cara mora lá do outro lado? Como é que ele vai passar, Marcela? Ponto! Vamos arrumar um helicóptero
3: e
8: aí
3: o comerciante
8: pra atravessar o
3: que
8: pessoal.
3: Vende sua comida do outro lado, como é que faz? Pra receber seus clientes? Ou bota o material de qualidade pra não afundar, né, Valdemir? Que ela, a Lagoa da Porta precisa ser cuidada, tem que ser vista de outros olhos. Por quê? Porque agora é Sete Maravilhas.
17: Mas já foi divulgado, né? Que vai
3: ponto, já foi divulgado, que já, então é paciência. Com relação à escuridão, como disse Fabíola, procurou ligeirinho, vamos aguardar. Agora a reforma vai sair e a gente precisa ter paciência. Fazer o quê?
5: Pois é.
3: Bora, Matias, libere Matias.
18: Bom dia, Marcela. Bom dia, Valdemir Barreto. O programa hoje está bem movimentado, né? Marcela, teve uma atividade lá na Lagoa da Porta na quinta-feira passada, encabeçada por Flávio, que foi o responsável pela mobilização para que a Lagoa da Porta se tornasse a primeira das Sete Maravilhas de Tubias. Eu vi que a Lagoa da Porta está precisando de algumas coisas ali, né? Como se trata de a primeira votada, que ficou em primeiro lugar na votação, acho que deve ter um cuidado especial com todas as outras sete. Ali eu observei a questão das lâmpadas, né? O piso está bom. O piso está bom. Falta padronizar aqueles bares, né? Porque não é só cobrar porque moram ali. Tem que padronizar aqueles bares, porque vão receber turista. Não se pode receber turista de qualquer jeito. De qualquer jeito. Os moradores dali, primeiro, dono de bares, tem que padronizar aqueles bares, fazer um detalhe bonito para acolher as pessoas, inclusive com banheiros, porque quando se tornar mais público a nível nacional, vai ter muitas visitas. Eu tenho certeza que o prefeito ele já está ligado em relação a isso. Se é uma coisa que Deus está observando, é isso. Mas... não dá para fazer tudo ao mesmo tempo, a gente compreende isso, né? Eu cheguei lá, eu presenciei, inclusive, ontem no programa Comunidade Viva, eu pedi ao prefeito que iluminasse, botasse aquelas lâmpadas de LED maiores, para ele dar uma iluminação melhor. O que essa senhora está falando aí em relação à questão das crianças, é importante essa observação, o que é que se pode fazer ali, porque às vezes a criança está andando ali, né? Aquelas, e aquela proteção que tem ali, ela não é suficiente para proteger para a criança, mas... É coisa para se pensar. Um grande abraço, Marcelo. Eu digo a você uma coisa. Para quem é oposição, nunca está satisfeito, né? Pode pintar a cidade de ouro. Um grande abraço.
19: Bom dia, Marcela. Minha lourinha do Tchan. É Terezinha aqui do Marido Carmo está falando. Eu quero participar desse frango também. Eu quero ganhar esse frango, Marcela. Para me comer hoje, lembrando de você. Viu, minha gata?
3: Não vai comer hoje, não, viu? Não é hoje, não, que você vai comer esse frango. Bom dia com Jesus. E o senhora Terezinha? Só vai pegar sábado. É no sábado. De 10h40 até meio-dia.
5: Vamos embora. Eu quero botar pra sanear mais.
3: Vou botar o seguinte.
5: Vamos embora.
3: Falta 4 minutos. O que é?
15: Pronto. Faz como era antigamente. Não era proibido. Libera pros moradores. Agora o trânsito, né? Ali naquela região que tá danificando o piso. E outra coisa, a cidade também precisa ter uma rodovia cortando por fora. A Avenida 7 de Junho está toda esburacada.
5: Aí é bonita.
3: Vamos cortar, porque estamos em ano de eleição, né?
5: Já quer fazer política.
3: Para não estar... Não tá...
5: Nunca participou.
3: Bota. Fazer política. Bota e lua aí.
5: Esburacamento eu já venho dizendo há muito tempo.
3: Bota e lua.
5: Precisa de...
3: Bota.
20: Bom dia, Marcela Fernanda.
3: Bom dia.
20: Tá tendo promoção da sua galeteria da Top Franga, gatona? Se tiver, meu amor, bota meu nome aí na moral, velho. É a Ludo Maria do Carmo, por favor. Se tiver alguma pergunta, eu retorno o áudio, beleza? Cheiro, fica com Deus.
3: A galeteria Top Frango, mas sou um anjo da guarda, que me disse, olha, todos os dias você pode sortear, viu? Segunda, terça, quarta, quinta e sexta. Um anjo da guarda. Existem pessoas boas e a gente precisa partilhar isso aqui com vocês, né? Existem pessoas boas no mundo e o propósito é para ajudar as famílias mais carentes. Então eu peço a vocês que quando participarem, se tem condições, né? Deixe para outras pessoas, viu? Mas foi um anjo da guarda. Eu vou deixar amanhã, eu vou sortear dois. Mas eu vou dar hoje, Deus falou no meu coração, eu vou dar a Terezinha hoje, o frango. Terezinha me ligou, já vinha pedindo há muito tempo, fazer igual a Valdemir. Eu vou presentear a Terezinha com frango e amanhã eu sorteio mais dois.
17: Porque senão Terezinha baixa logo.
3: Terezinha baixa. Você avise lá ela, você não tem acesso a ela lá?
17: Tô sem telefone dela.
3: Não, você na rua dela, não?
17: Não, não é na minha rua, não. Ela passa, eu vejo ela sempre porque ela passa lá na rua que eu moro.
3: Problema é esse, dela ir buscar lá hoje.
17: Tem que avisar, porque senão a Terezinha chega lá na galeria. É sábado, dona Terezinha, é sábado.
3: E quando é sábado, viu, pessoal?
17: É sábado.
3: Não vá domingo, não, que domingo eu não vou dar galeta a ninguém, não. Domingo é pra vender. Bora.
5: Vamos lá.
3: Merilino.
21: Bom dia, Marcela Fernanda, que é Merilina, moro no Macaé. Eu quero participar também, viu, para ganhar esse frango.
3: O senhor tocou no meu coração e eu vou dar a Terezinha hoje. Eu vou, amanhã eu sorteio mais dois, viu? Amanhã eu faço o sorteio, não, presentei com um e sorteio a outro, né, Cindy Schilder?
17: Isso.
3: Um abraço a vocês, fiquem com Deus. E amanhã, hoje eu vou de quem? Devia estar pro povoado. Eu não tô com capacete pra ir de carona. Como é que eu vou pra câmera agora?
5: De pé.
3: De pé, né? É.
17: Valdemir não tá de carro, não?
3: Você não tá de carro. Senão ia mais Valdemir. E eu não ando sem capacete. E agora, José?
17: Eita.
3: Valdemir me empresta o dele. Tá dentro, não? Não tem um no coxo, não?
5: Como é que eu vou andar? Eu empresto pro senhor, você e eu vou andar.
3: Não tem na sua moto. Não tem um dentro do coxo, não?
5: Não é um capacete.
3: Em sua casa, um?
5: Eu venho pra cá todo santo dia. Pra que eu vou andar com dois?
3: Às vezes acontece. Como sua moto tem um coxo, bota dentro, né?
17: O de Gustavo não tá dentro do coxo.
3: E agora, Cindy, vou fazer o que hoje, hein?
5: Chama o mototáxi.
3: Eu não ando, não, sem mototáxi. Ou, eu não ando, não ando.
5: De mototáxi?
3: Tem uma... Respeito.
17: Mas
3: a gente vai se virar. A gente vai se virar, vai arrumar um capacete.
17: Povo engraçado,
3: a gente vai se virar, vai arrumar um capacete.
5: Essa do Guias Barreto FM, eu vou...
3: Só ter artista. É. Eu não vou de mototáxi. Eu vou com minha amiga Cindy Schilder. Vamos se virar aí no capacete. Onde é que você vai?
17: Em casa, pegar meu capacete.
3: Não, a gente arruma um capacete aqui, Flávio, alguém.
5: Bruna Lombardi, não anda de mototáxi.
17: Olha!
3: Não, ando sim, mas não é a necessidade de eu pagar.
17: Eu entendi.
3: Como é que a moto da minha amiga tá aqui? Você tá aqui, eu vou do mototáxi?
5: Estamos sem capacetes.
3: A gente arruma aqui, né? Tá ali, tá alguém.
5: Vamos.
3: Só não vou sem capacete.
5: Vamos embora.
3: Amém? Vamos embora. Fui!
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23: 9:02.
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1: Agora sim, sem Dona Maria, né? Tava sumida essa viagem, agora apareceu de novo. Ai, meu Deus do céu. Bom dia!
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1: Tô chegando, hein?
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2: Atenção, ouvintes, para o top de 5 segundos.

0: certa comigo, agora são 9h15 na programação da Melhor. Você aí de rádio ligado, interligado, onde quer que você esteja, na 87,9. Muito bom dia pra você.
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1: Tô chegando, hein? Tô chegando na frequência do seu rádio nessa manhã maravilhosa de terça-feira, terçou. Contei de que já deu tudo certo na frequência da 87,9. E eu estou ao vivo, já, no Facebook da Tobias Barreto FM. Então você curte, comenta, compartilha sem moderação. A partir de agora, você liga e interage junto com a gente. 799-9996-8790. E hoje, terça-feira, 21 de julho de 2026. Bom dia, uma feliz terça-feira. Que Deus continue nos abençoando em todos os dias da nossa vida.

E você, já agradeceu a Deus hoje? Por tudo? Já agradeceu? Se não agradeceu, para. Rapidinho, agradece. Se a gente parar pra pensar, a gente tem muito mais a agradecer do que reclamar. Essa é a lei da vida. E tô chegando, eu quero a sua companhia com os maiores sucessos, as melhores músicas, a frequência da 87,9. Eu quero agradecer a você pelo carinho da sua audiência. Obrigada, viu? Obrigada por me deixar fazer companhia, te fazer companhia das 9 ao meio-dia, de segunda a sexta-feira, aqui na 87,9.

0: E nessa terça-feira, hoje, 21 de julho, terça-feira, o que eu quero te falar é que Deus é especialista em transformar finais em novos começos. Então, onde houver fé, sempre haverá uma nova oportunidade para florescer. Que hoje seja um dia de renovação, coragem e esperança. Que Deus abençoe cada passo da nossa caminhada. Bom dia, uma feliz terça-feira. A frequência mais gostosa da 87,9. Bom dia, bom dia, bom dia.
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0: Agora 9h22, gratidão pelo carinho da sua audiência. Eu vou liberar você na sequência. Vamos juntos começando nosso primeiro bloco musical.
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0: Sim, sim. Começando muito bem com Matheus e Cauã. E a Ana Prado, admita.
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0: Maravilha.
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0: Cadê o gritinho de Las Vegas aí?
1: Eita, aí, sucesso do Natan Beira Mar, rolando aqui pra você na programação da 87,9. Você aqui curtindo a nossa programação. São 9:34. 9:34. Tá fazendo o que de bom, hein? Tá fazendo o que de bom? Ouvindo-te. E me conta, nessa manhã incrível de terça-feira. E terçou, né? Terçou com o Tete, que já deu tudo certo. Não tem erro. 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Agora são 9:36. Vamos liberar aí, minha turminha boa. Você mandando mensagem no 799-9996-8790. Você tá mandando mensagem pra gente, tá? Tá mandando mensagem pra gente? Então bora, né? Vamos ouvir aí, né? Você mandando mensagem, interagindo na nossa programação na 87,9. Bom dia, bom dia, bom dia, bom dia! Vamos ver aqui. Manda esse BG, né? Eu não gosto de trilha. Eu gosto de um negócio mais animado aqui do jeitinho que a gente gosta. Vamos aqui atender o ouvinte. Oi, bom dia.
2: Oi, Larissa, bom dia. Oi, aqui é a Pamela do Povoado Mundo.
1: Tudo bem?
2: Hoje a gente gostaria de ouvir uma música de Top 10. Para oferecer minha amiga Renilza, Aline. E para quem estiver ouvindo, nós estamos ligadinhos. Um bom dia e fica com Deus.
1: Um cheiro, minha linda. Pronto, pode ser qualquer uma, né? Pode ser qualquer uma aí do Toque 10. Vou tacar para você na sequência, tá bom?
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1: Bom dia, abençoado, minha amiga Larissa Rotai. Passe a música de Tiago Aquino, oferecendo pro Zezinho da Fontinha. Estou te ouvindo no trabalho. Deus acima de tudo sempre. Gratidão, gratidão, gratidão. Pronto, toco pra você também na sequência aí, o Tiago Aquino.
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1: Oi, Romualdo Nascimento aqui em Capim Grosso, na Bahia. Bom dia, minha amiga Larissa Rotai. Mande um beijo pra minha mãe, Edeilza Vidal, aí em Tobias Barreto. Dona Edeilza, o seu filhote aí, né? O Romualdo tá te mandando um abraço, viu? Um cheiro.
3: 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Meus parceiros, que é o Oliva e Rodrigo Ferreira, os donos da Foiú.
1: Oi, dona Bernadette, bom dia, tudo bem?
5: Tem que agradecer muito a Deus mesmo, Larissa, porque de manhã eu já ligo o rádio aí só para ver você e a Marcela falando aqui. Bom, a gente só pode pedir a Deus para ser vocês mesmo, amém, essas pessoas maravilhosas dadas por Jesus, porque amém, vocês são a luz dada por Deus, vocês aí da rádio, né, Marcela? Que Deus te abençoe, que Deus te dê um bom dia maravilhoso, que Deus já está dando um dia maravilhoso para a gente. Só da gente estar ouvindo e acordar e ouvir você, a gente agradece muito a Deus.
1: Amém, amém, amém. Muito obrigada pelo carinho da audiência de sempre, viu, dona Bernadette? Continua aí curtindo a nossa programação na frequência da 87,9. Agora 9:38, a gente está chegando com mais uma sequência musical a pedido do ouvinte. Toque 10, sua vez de terminar. 9:39.
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0: Funk dos Inesquecíveis está aí com a Miglis mais amada do Brasil, Simone Mendes, aqui na programação do 87,9. Que programação é essa? E apenas, meu amor, é a sua rádio a 87,9. Agora são 9 horas e 50 minutos, 9:50.
1: Isso!
0: 10 minutinhos, faltando para as 10. 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Esperamos por você. 9h52, olha gente, acabei de postar a nossa palavra do dia, né? O pensamento do dia lá no meu Instagram. Quem gostou, quiser ouvir ou quiser encaminhar para alguém, vai lá no meu perfil, tá? Tá lá em Rios, vai, curte, comenta, compartilha, encaminha pra alguém que tá precisando receber essa mensagem hoje, tá bom? 9h53, sabe a galerinha aqui no Facebook? Tem uma turminha boa aqui no Facebook de rádio ligado, né? Você aí assistindo, aliás, nos assistindo ao vivo em qualquer lugar do mundo, você sabe que tem essa praticidade. Vamos mandar um alô pra essa turma, bora? João Pinto, bom dia, amiga. Pura nostalgia, bom dia. Domingos, tá aqui novamente, né? Em Monteiro, na Paraíba. Gilealda Gil, minha vizinha aí na Rua Larga. Gilealda, a Cris, a Dona Ivone, com certeza também tá curtindo a nossa programação, ó. Um beijo pra vocês, uma excelente terça-feira, tá bom? O Raimundo Carmo em Jandira, São Paulo, pra você que tá ao vivo no Facebook também, curte, comenta e compartilha. Eu tô no ponto com o Tiago Aquino, Zezinho da Fontinha pediu o sucesso do Tiago Aquino, a gente vai tocar pra você na sequência, tá bom? A gente toca já já. Deixa eu ver aqui também, tem mais mensagem no nosso WhatsApp. Bom dia, Lara, cheguei, você também? Tô sim, graças a Deus. Uma ótima terça-feira pra você também, Adriele. Adriele aí na fábrica de Gil dos Papelões, tá de rádio ligado. Gostaria de ouvir Marília Tavares, meu tchau, é uma vez só. Essa música, ela está simplesmente um vício de ouvir, viu? E claro, também está liderando aí as plataformas digitais, a Marília Tavares e a Mariana Fagundes. Aqui também a Rose Gardini. Oi, Rose.
2: Bom dia, minha radialista maravilhosa Larissa Rotaia, que é Rose Gardini. Hoje eu gostaria de parabenizar a minha mãe, olha, Maria Genilda, dizer que ela é uma mulher guerreira, mulher de fibra, trabalhadora. Amém. Desejar tudo de bom para ela hoje. Dizer que eu amo ela muito e gostaria que você passasse aí, Larissa, uma música de Catuaba com Amendoim, se possível, se der também para passar.
0: Sim.
2: Para oferecer para ela e lhe desejar uma ótima terça-feira, que Deus te abençoe.
0: Amém.
2: E que lhe proteja de todos os maus. Cheiro, Larissa.
0: Amém.
2: Tô ligadinha,
0: amém,
2: viu, na escuta.
0: Valeu, obrigada pelo carinho da sua audiência, viu? Sempre curtindo.
2: É Maria nossa... Genilda, o nome de minha mãe é Maria Genilda, mas ela é conhecida como Didi.
0: Maria
2: todo
0: Genilda.
2: Lugar que ela anda. Cheiro.
0: Maria Genilda, é isso, mas conhecida como Dona Bibi. Cadê os parabéns dela, minha gente? Cadê os parabéns? Traz os parabéns dela. Pra quem também tá completando idade nova hoje, nessa manhã maravilhosa, né? Nesse dia de 21 de julho. Feliz vida para você, muita paz, muita saúde e muitas felicidades.

Feliz vida, dona Bibinho! Muita paz, muita saúde, muitas felicidades. Por aqui, a boa música não para. Você está no melhor. Debaixo de sol e chuva. Na sequência, eu vou break e volto já já.

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3: 10 horas e 1 minuto.
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1: De volta, o sucesso que a Adriele pediu e a gente toca. Marília Tavares, Mariana Fagundes, meu tchau é uma vez só. 10 e 11.

0: sucesso, oh. Hit. Você que sabe que você ouve aqui agora 10h14. Vamos ao telefone. Alô, você do telefone, bom dia.
1: Oi, bom dia.
0: Bom dia, com quem eu falo?
1: Você fala com o Giovana aqui do assentamento.
0: Oi, Giovana.
1: Novo Mariboni.
0: Pronto, você quer...
1: É, eu queria... Eu...
0: Vixe, Maria, a ligação caiu. Pera aí, só um pouquinho que eu falo com você agora, viu? Ou senão, manda um áudio pra poder facilitar aí junto com a gente. Bom dia, mais linda. Passe, por favor, pra minha música de Fogo na Saia. Cheiro, valeu, Pombinha. Um cheiro carinhoso pra você, tá? Muito obrigada pelo carinho da audiência. Pediu o sucesso de Fogo na Saia. Eu toco na sequência. Mandar um abraço bem especial pra toda essa turminha boa nas imediações da Praça Esther de Lemos, né? Pra você aí, o Gordinho Lanches também curtindo a nossa programação. O Nanã Mecânico, o Luquinhas, a galera da Panificação. Nossa Senhora Aparecida, bom dia, uma excelente terça-feira. Vamos aqui, tem mais mensagem pra gente. Oi, Verônica, bom dia.
2: Bom dia, Lari, tudo bem?
0: Tudo bem.
2: Então, gostaria de ouvir, se possível, sucesso de Unha Pintada 2016, viu? Qualquer uma música. Obrigada. Cheiro, Lari.
0: Valeu, sua linda. Um abraço, viu? Muito obrigada pelo carinho da sua audiência, sempre curtindo aqui a nossa programação. Agora 10 horas, 15 minutinhos, 10 e 15 na 87,9. 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Agora 10h17 na programação, 10 a 10, juntinho com você, aumenta o volume do seu rádio, porque tá chegando música boa por aqui. Você pede, a gente toca. É seu amor que eu quero. Fogo na Saia. Pombinha, aumenta o volume. 10h17.

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2: Eba, a cabeça tá batendo aí, ó. Ó, ó. Oi.

0: aí, sensacional, a Mari Fernandes trazendo pra você aí sucesso na melhor programação, dizem que eu sou louca. Agora é 10 horas 29 minutos, antes do break das 10h30, eu quero falar com você em nome do poderoso Mistura Negra. 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Olha, gente, eu vou break, tá? Vou break das 10h30 e eu volto já já trazendo mais música. Não sai da sintonia.
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3: 10 horas e 30
4: minutos. 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
1: Acho que eu tô solteiro, viu?
2: O que foi, meu Ed?
1: Ela me bloqueou.

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1: Thierry, Toque 10 e Kelvin Jones juntos trazendo o hit Cadê Localização? Agora são 10 horas, 40 minutos, 20 minutinhos, só estão para as 11 já, né, minha gente? Piscou rapidinho aí, né? 10 horas, 40 minutos, 10 e 40. 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Ana Luísa, telefone, seu Nino Valério. Galera, Sioninho, se quiser, retorna aí pra gente, tá bom? A gente tava no bake, mas pode retornar que eu vou tocar pro senhor, tá? Sucesso que o senhor quer ouvir, pode ligar pra cá pra interagir com a gente na nossa programação. Agora 10h42, Brasil, 10h42. Deixa eu ver aqui, se eu libero por aqui, pronto. Vamos aqui rapidinho. Ah, pra você aí, né, interligado na 87,9. Oi, oi, pronto, vamos aqui. Bom dia. Mandar um bom dia pra galera aí, né, nas fábricas que estão curtindo a nossa programação. Pra você no Complexo Empresarial Marcelo Dea, das fábricas, a galerinha da JM Confecções também, muito bom dia. Pra você no condomínio Green Park, né, pra você também de rádio ligado aí no condomínio Jardins, os moradores da Ducati também, os comerciantes trabalhando, a galera lá do Hortifruti, né, isso, Rodrigo? Rodrigo com certeza deve estar lá de rádio ligado, ouvindo a 87,9. Pra você nos agripinos 1, 2 e 3, gratidão também pelo carinho da sua audiência. Continuem aí, olha, ouvindo a 87,9. Deixa eu ver aqui, tem mais mensagem. 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Oi, Ana Luísa, bom dia. Seja bem-vinda na nossa programação. Olha lá, vamos lá de informação.
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1: Pronto, valeu aí. Agora são 10 horas 44 minutos, 10h44, a gente vai atualizando os pedidos musicais, tocando o que você gosta de ouvir. Por aqui tá chegando uma música lindíssima, só queria que vocês pudessem parar pra ouvir ela atentamente. Sobreviver, Cláudia Leite.

0: sucesso do Rei Vaqueiro e Wesley Safadão.
1: Pra todo mundo que
0: não disse que acabou. Pra você que pediu lá na nossa caixinha, lá no nosso Instagram, você pede, a gente toca.
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0: Chegando por aqui, Rafaela Santos e o Zé Felipe, Morena Bandida. 10h54.

0: gente tem que respeitar o pai das crianças da Virgínia. Ele é bom, ele é sensacional, né? Também filho de peixe, peixinho é, já dizia a lenda. Agora 10h57, 10 horas e 57 minutos. Deixa eu liberar aqui a Josefina. Oi, Josefina.
1: Lari, bom dia.
0: Bom dia.
1: Lari, eu gostaria que você passasse a música de Rita, Menina Veneno.
0: Olha, menina, quase um
1: pra mim, pra você, pra Luquinhas, papate do frango. Se fosse possível, passasse pra mim,
0: passo,
1: Rita,
0: passo,
1: Menina
0: sim.
1: Veneno.
0: Passo sim, tá bom? Quase um TBT da vida, né? Mas eu vou tocar sim, viu? Menina Veneno aqui na programação da Melhor. 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Xaracabe original é só da Natubio. 10h58, eu vou com a música que a nossa ouvinte Josefina pediu e eu volto na sequência após o break. Essa também quem gosta é o nosso ouvinte Seu Ninho de Valério. 10h58, Menina Veneno. Temporal demais, hein?

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2: 11 horas em ponto.
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3: Agora 11:08, o som de Unha Pintada, lá do ano de 2016. Essa vai especialmente pra Verônica. Ela pediu, a gente toca. 11:08.

0: Roma. Beleza, bom demais. Boazinho.
1: 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Na medida
2: exata. 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

0: Metal.
1: Seu desejo, Wesley Safadão. Agora 11h15. Sucesso aqui na programação. 10 a 10 juntinho com você. Coisa boa, né? Coisa boa ter você aqui interligado. Deixa eu mandar um alô pro Oliveira, que está nos acompanhando lá no distrito de Lagoa Redonda. Bom dia, Larissa. Tô te ouvindo aqui na Lagoa Redonda. Bom dia pra você, tá? Obrigada pelo carinho da audiência. Raimunda Teodoro também aí no bairro Santa Rita. O Raimundo Carmo em Jandira, São Paulo. Um ótimo dia pra vocês também. A galerinha da Arte Plus, né? Que também estão aí de rádio ligado. Bom dia, bom dia, bom dia, bom dia. 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Muito obrigada pelo carinho da sua audiência. Agora são 11 horas 17 minutos. Ingrid, Dona Ildomar, turminha boa aí, né, da Bendita Massa, está curtindo a gente, pediu sucesso de Jonas Esticado. Tá chegando aqui o Jonas e o Zé Vaqueiro. Não era você, não era você. 11:17.

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0: por aqui tá tudo bem também.
1: É, já cobri a página.
0: Então fica bem, que eu tô muito bem aqui. Beijo e tchau.

0: É que isso, Rio de Janeiro!
1: Zé Neto e Cristiano rolando aqui pra você na programação da melhor. Tá chegando por aqui mais música.
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1: A nossa ouvinte Nicole pediu sucesso de Seu Desejo. Quando Cai a Noite? 11h33.

seu desejo. Quando cai a noite, minha gente, que músicas são essas? Tem horas que eu fico assim ouvindo o programa, né? Eu digo, ai, não tem pra ninguém. Ela é sensacional, que coisa boa. 11h37. Deixa eu mandar um beijo bem especial também pra galerinha aí, né? Nos conjuntos habitacionais Agripino Bernardo 1, 2 e 3. A minha vizinha Rosângela, né? Léo, aí na borracharia também, do bairro Santa Rita. Muito bom dia. As panificações estão curtindo a gente. A galera da panificação Santa Rita também aí curtindo na Doutora Ito, não, da Júlia. Zé Davi, né? É pra você aí, onde quer que você esteja ouvindo a nossa programação, em casa, no carro, no trabalho, nos povoados, nos lugarejos, essa é 87,9. Agora são 11h37 e você sabe que música boa aqui é comigo, viu? E tá chegando mais sucesso, a gente aproveitando aí, ó, tem som de faculdade com Mari Fernandes, Arame Farpado. Agora 11h37.

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0: Mariana Fagundes!
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0: Santana e Melody, desliza ali no meu corpinho. Olha, dona Zefinha, tá de rádio ligada. O melhor programa que é o Chama Ela. Deus abençoe você e todos os ouvintes. Zefinha da Castelo Branco. Valeu, dona Zefinha. Obrigada, viu? Tatanho Zé Vaqueiro.
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0: Body Splash, Neto Brito, rolando aqui na programação da Melhor. E eu vou me despedindo de vocês, agradecendo primeiramente a Deus por mais um dia, por mais oportunidades de estarmos comunicando com muito amor. Prometendo voltar agora quinta-feira, tá bom, pessoal? Amanhã não estarei apresentando o programa Chama Ela, mas quinta-feira eu retorno com o nosso TBT Chama Ela, tá bom?
1: Braca.
0: Indo embora, fiquem todos com Deus.
1: Tchau.
0: Na sequência vem o jornalismo Tribuna do Povo com Valderlan Lemos. Tô indo.
1: Baixo.
0: As últimas de hoje, Marília Mendonça, Priscila Senna e Gilcinho. Beijo.
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0: Senhoras e senhores, Gilzinho!
1: Muito barulho!
0: Bumbuzinho Ferrugem faz barulho aí, Rio de Janeiro! Obrigado!
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5: 12 horas em ponto.
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0: Aldernan Lemos.
1: Ai, pai, para! Eita, meu Deus do céu. Ai, pai, para! Tá vendo aí vocês o que, é que o Ademir quer fazer comigo? Né? Troca o homem, o nome não troque não, nem o homem, pai. Se fosse sim de Marcela, né? Nem Manezinho, nem Ailton Góes, nem Valdemir Barreto. É complicado assim, né? Olha que o povo tá lá esperando a voz feminina e tá entrando um cara com a voz feia, né? Agora são 12 horas, 12 horas mais 25 minutos, meio-dia, 25 minutos na Tobias Barreto FM. Hoje é terça-feira, 21 de julho, o ano é 2026. Hoje, 21 de julho, aniversário do nosso amigo Vitor, lá do Pau de Colher. Dê um pouquinho só.

0: aqui nos ouvidos, Vladimir? Vitor lá do Pau de Colher, Vitor de Dona Raimunda, né? É amigo de Romualdo, viu, Romualdo? Seu conterrâneo lá, Vitor, né? Tá completando idade nova, viu? E é isso aí.
1: Então,
0: deixa eu dizer logo aqui antes da manchete. Tem um cidadão aqui mandando a mensagem aqui, eu vou ler no ar, não apague não, viu? 8578, deixa eu ler aqui o seu documento logo, sua mensagem. Boa tarde, hoje, Tobias Barreto, é dia, ninguém pode ter uma moto atrasada para sair que a polícia prende. Hoje é dia, tem dinheiro para poder comprar uma moto atrasada, para não poder rodar. Na próxima vez eu quero ver a eleição para poder votar para prefeito ou deputado do estado do Sergipe. Pronto. Vá morar em Aracaju, vá morar em Lagarto, vá morar onde você quiser. Compre a moto atrasada e rode. Viu? Você aí do final, 8578. Se você mandou a mensagem e pensou que eu não ia ler, eu vou ler no ar. Você vota em quem você quiser. Para governador, para presidente, para deputado estadual, para deputado federal, para senadores, para prefeito, para vereador. Vote em quem você quiser. Agora, quem quer ter uma moto, um carro, e não pode emplacar, não pode ter a moto nem o carro. Isso não é em Tobias Barreto, não. Isso é no mundo. Vá morar em Itapicuru, vá morar em Olindina, vá morar onde você quiser, em Lagarta, em Riachão, em Poço Verde, Itabaianinha, em Propriá, e lá você compra uma moto atrasada e rode. Se você não for pego nenhuma blitz nunca, aí não tem problema. Agora, se você mandou uma mensagem para aqui, achando que a gente não lê, e que a gente aqui tem negócio tá defendendo, né, político A, político B, e quem está errado... Porque se você quer ter uma moto atrasada e não pode emplacar sua moto, porque a polícia prende, vá lá reclamar no batalhão, rapaz. Vá no batalhão. Lugar de reclamar que a polícia prendeu moto atrasada. É lá, no batalhão. Porque se vocês mandarem para aqui, a gente lê. Esse negócio não. O programa hoje começou bom, que hoje é aniversário do Fluminense, meu time do coração. Hoje, 21 de julho. Aniversário do meu amigo Vitor, do Pau de Colher, né? Vitão, alô Vitor, Vitor goleiro, né? Lá do Pau de Colher, Romaldo. É aniversário de Vitor hoje, viu? Agora o cara não começou o programa, manda mensagem, é. Hoje, Tobias Barreto, dia ninguém pode ter uma moto atrasada pra sair que a polícia prende. Eu nunca vi dizer que a gente pode ter moto, carro e não emplacar. E ficar por isso mesmo, né? Só na visão desse rapaz aqui, do final 8578. Pode mandar a mensagem se você quiser. Aí diz, olha, hoje em dia ninguém tem dinheiro para poder comprar uma moto atrasada, para não poder rodar. Não compre. Porque se você tiver uma moto e não for emplacar, aí você pegar numa blitz, você é recolhido mesmo. Na próxima vez eu quero ver a eleição para poder votar em prefeito ou deputado de Sergipe. Não é em Sergipe, não. É no país todo. Vá morar na Bahia. Vá morar no Espírito Santo. Vá morar em Alagoas. Vá morar em São Paulo. Compre uma moto atrasada e fique rodando. Se Deus abençoar que você não seja pego numa blitz, você vai ter a vida toda. Agora, na primeira blitz que você pegar, aí a sua moto é presa, é apreendida. E se você não tiver habilitação, é melhor ainda. É melhor ainda se você não tiver habilitação. Tá bom? Pegue sua moto atrasada e vá para Aracaju. Passa ali na Polícia Rodoviária dos 13. Passa ali na Polícia Rodoviária Federal. Dos 13 não, que é estadual. Passe lá em Aracaju. Na entrada tem dois postos policiais da Polícia Rodoviária Federal. E passe. Se você passar e não for pego, é bom demais. A moto tá atrasada, você vai ter 100 anos. Cara de pau do cabrunco, rapaz. Começar o programa, o cara mandar uma mensagem para reclamar de votar em deputado, de votar em prefeito. Vote em quem você quiser. Candidato a governador vai ter aí uns 10. Candidato a senador, são 2, viu, para votar. Deve ter aí uns 40 candidatos a senador. A deputado deve ter uns 100. A federal deve ter uns 50. Escolha. A presidente deve ter uns 30. Escolha em quem votar. A eleição agora em outubro. Escolha seus candidatos. Agora, fique sabendo que em estado nenhum a pessoa pode possuir um automóvel, uma motocicleta e não emplacar. Só na sua cabeça. É para ter um deputado, um prefeito, um governador para fazer esse projeto seu. Chega! Vamos fazer um projeto na Assembleia Legislativa, na Câmara Federal, no Senado, da pessoa que não pode emplacar uma moto, poder comprar uma moto atrasada. Homem, volte. Vamos chegando. Está tudo certo no quartel de Abrantes, como antes. Agora são 12 horas, 31 minutos. Cadê você, Shilder, Shilder?
2: Chevski. Muito boa tarde, Valderlan Lemos. Boa tarde, Valdemir Barreto. Boa tarde a você, ouvinte da Tobias Barreto FM. Vamos à previsão do tempo aqui em Tobias Barreto. Ao longo do dia, o sol aparece entre nuvens e há possibilidade de chuvas passageiras. A máxima prevista é de 27 graus. À noite, o tempo deve ficar firme, apesar de grande quantidade de nuvens. Agora vamos para as informações de hoje. Já já, o secretário de comunicação vai estar falando com a gente sobre a mudança da entrega de pavimentação no povoado Jabeberi. Tem também uma moradora do conjunto Irmã Dulce fazendo denúncia aí sobre a praça que nem foi inaugurada. Já já eu trago essa informação. Tem também o Tribunal Superior Eleitoral, que divulgou aí os maiores colégios eleitorais de Tobias Barreto, onde o município soma mais de 42 mil eleitores aptos aí para votar. Já já eu trago essa informação completa. E o secretário de Esporte, Márcio Verlan, informando sobre as instalações do piso do SESI. Logo mais eu volto trazendo essas informações para o Tribuna do Povo.
0: Tá bom, Shilder, Shilder, você volta logo, logo, Shilder, Shilder, que está aí, Shilder, como é o nome que você queria que a gente pudesse botar em você, para ficar fácil para os ouvintes? Cledilene, nossa diretora, diga aí como é que a gente poderia chamar Cindy. Não, mas o sobrenome, né, porque Cindy Shilder.
2: Se não é Cindy Shilder, quando não é Khrushchevsky.
0: Khrushchevsky, diga aí, Cledilene, você como nossa diretora.
2: Diga aí, Cledilene, é como Cindy Shilder Khrushchevsky ou só Cindy Khrushchevsky?
0: Rapaz, ela quando estava fazendo essas contas dela aqui... Cindy Chevrolet. Ai, mano, o Valdemir disse que é para chamar você de Cindy Chevrolet.
2: Eita!
0: Você volta já já aqui, Cindy! Agora são 12 horas mais 33 minutos, meio-dia, 33 minutos da Tobias Barreto FM. Atenção, olha... A polícia prendeu em Lagarto 8 toneladas de carne armazenada irregularmente para ser vendida, para que as pessoas pudessem, né, comer. Eu vou trazer essa informação aqui no programa, porque é um absurdo, viu? É um absurdo. Um cidadão, né, um cidadão, botar, armazenar. Sabe o que é 8 toneladas? Sabe o que são 8 toneladas? 8 mil quilos de carne. Você que teve ontem você que teve ontem na feira em Tobias Barreto, né? Teve na feira e comprou 3 quilos de carne, 4 quilos de carne, 5 quilos de carne, né? Que é a base que a gente compra em casa, né? 2, 3 quilos e compra uma galinhazinha para misturar o negócio na semana para não ficar só comendo carne, né, dona Fran? Aí um dia como um ensopadozinho, uma costelinha, né, com os músculozinhos, outro dia como um bifezinho, né, ensopado com a batatinha por riba, outro dia uma carninha assada, torradinha no óleo, aí outro dia tem que ter uma galinhazinha, né, para misturar, né, Odemir? Uma galinha ensopada, outro dia torra, mocotó. Não, mocotó, tal, e divide o negócio, né? Aí o cara, a gente compra 4, 5 quilos, né, na semana para dentro de casa. O cara tinha 8 mil quilos armazenados. Eu vou trazer essa matéria daqui a pouquinho aqui no programa. Manchete. Tudo isso e muito mais. Tá bom de manchete. Chega de manchete. Estamos começando o Tribuna do Povo, que vai até às 14 horas. Boa tarde.
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1: 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Forte abraço a vocês, viu? Bota o Facebook, por favor, Valdemir. Vamos ver se tem algum recado já. Davi Bispo, boa tarde. Castro Alves na Bahia. Boa tarde. Júnior da Topique, em Riachão do Dantas. Ô, meu gordinho. José Jussiane Cupira, Pernambuco. Começou com tudo, garoto. Um abraço para minha mãe, a Vani Silva. Estamos ouvindo vocês. É meu amigo e irmão, o gordinho mais safado de Riachão do Dantas, Júnior da Topique. É Juninho do Pastel. E até hoje eu espero um pastelzinho, hein, papai? Hein? Ó, dona França. Minha esposa tá ouvindo em casa, viu? Ela, Zaio, Annalise, Dilomar, estão ouvindo, viu? Sabe quem tá aqui, dona Fran? Juninho da Topique, Júnior, o gordinho fofinho lá de Riachão. Tá dizendo aqui, aí. Começou com tudo. Eu acho que eu vou em Riachão essa semana, tô aguardando lá a informação do pessoal. Aí eu quero ver se não vai ter um pastelzinho pra mim, viu, fofinho? Viu, meu gordinho safado? Júnior da Topique, forte abraço. Os telefones liberados, 3541-3591, 99996-8790, 99996-8790, esse é o número do nosso WhatsApp. Você também participa pelo 98846-4519. Forte abraço a vocês aí, viu? Obrigado pela audiência, a você em casa, a você no trabalho. Quem sumiu aqui, rapaz, literalmente foi Xerém, né? Tô falando aqui de Riachão do Dantas, aí eu me lembrei de Xerém. Filho do cabrito, sumiu Xerém, viu, rapaz? Não sei onde Xerém anda. Xerém, você é o filho do cabrito, viu? Você sumiu mesmo, viu, rapaz? Seu Catu, forte abraço. Seu Catu é ouvinte da gente de todos os dias, Jarinho de Gringa. Obrigado, Zé Basilício. Basilício na Praça dos Crentes. Basilício. Basilício é o pai de Chico, de Zé, de Geninho, de Bal, de Zefa, de Gogó, de Bilio, né? Eu não vou dizer quem é a esposa, não, que ele pode não gostar, né, Basilício?
2: Deve ter uns 90
1: anos. Não, tem não. Basilício, 90, tem nada, não é não?
2: 85.
1: Basilício, banco, tem não.
2: O quê?
1: Tem não, tem uns 80, se tiver.
2: Tem mais.
1: Cagão, cagão, eu chamo ele de cagão.
2: Tem mais de 80 anos.
1: Basilício?
2: Tem uns 85 já.
1: É não, porque é isso que peste, é isso.
2: Você.
1: Diz ele que ainda é coisa. Antes que é igual a Yutu Gomes. Gosta de mulher e ainda dá as pancadinhas, diz ele, né?
2: Sai de bicicleta.
1: Eu pego, é mais vizinho de meu pai ali, rapaz, não me criei ele na parte dos crentes. Aí eu pego ele com meu pai lá e a gente dá o doce dele. Aí meu pai diz, ah, não, é namorador aí, aí. Não pode chegar na casa do meu pai que ele sai lá no fundo, porque Zé mora ali com o Chico, né? Vizinha, meu pai, só quem tá ali, aí quando eu olho, Basilício. Quem foi? Cagão! Aí ele fica dando risada. Na Lagoa Redonda, ele voltou aí pra Praça dos Crentes, já mandou embora de novo, foi. Meu pai disse que ele já voltou pra Lagoa Redonda, então ele arrumou um chamego lá, só pode. Só pode ter arrumado um chamego lá, na Lagoa Redonda de novo, pra ele ter voltado. Tá tocando aí a sirene, né? Gente, olha, eu recebi hoje pela manhã, hein? Acho que não, que ela já botou aí. Eu recebi hoje pela manhã uma crônica aqui. E eu, sempre que recebo crônicas ou vejo alguns grupos, eu gosto... É, Manezinho, é? Eu gosto de ler e de refletir. Tem um em Aracaju mesmo que eu recebo direto. Eu gosto de ler o dele e refletir. Hoje de manhã, eu recebi uma crônica aqui. Isso aqui é uma crônica. Sabe quem eu sempre fui fã? no rádio quando fazia isso, J. Alves. Era difícil o J. abrir um programa sem fazer um editorial, que ali é uma crônica, né? Ali, mas J. era retado para isso, viu? Era difícil ele abrir o programa dele e não ter um memorial, um editorial. Ele lia um editorial, porreta, né? J. é J. Boa tarde, Gilmara. Gilmara de Toninho. Fica aqui para a gente ficar de frente, Gilmara. Seja bem-vinda. E hoje pela manhã, eu recebi isso aqui do amigo, irmão, que eu gosto muito, Avelange Santana. Por Avelange Santana, o amor em vida. Aqui, olha. Bom dia na paz de Cristo feliz. Quando a gente acorda aqui e lê isso aqui, eu não sei porque as pessoas, tem muita gente que é preguiçoso para ler. Isso é uma coisa que eu gosto, é de ler. Aí ele mandou aqui, olha. Nem toda derrota acontece no placar. As mais perigosas nascem quando o orgulho derrota a consciência. Ao ver atletas como Neymar e Leandro Paredes reagirem à frustração com confrontos após o apito final, compreendi que o maior adversário não está do outro lado do campo. Ele pode surgir quando deixamos a vaidade falar mais alto que o respeito. Aqui eu incluo, entre Neymar e Leandro Paredes, Messi. Eu ontem estava na casa do meu pai e a gente falando de Messi, que terminou o jogo e se emocionou. A gente não viu três atletas da Argentina chorar, mas viu Messi se emocionar. Ali ele mostrou o sentimento dele, né? Cadê? Deixa eu voltar para cá. Gostei muito dessa mensagem que recebi hoje pela manhã. Essa mensagem, lição, atravessa... Essa mesma lição atravessa a política. Os acontecimentos de 8 de janeiro de 2023 mostraram quanto a recusa em conviver com o resultado das urnas pode produzir graves consequências para uma democracia. As invasões e depredações das sedes dos três poderes revelaram que o inconformismo, quando se transforma em violência, deixa de ser manifestação e passa a ferir o Estado de Direito. E eu digo a vocês que em 2023 eu tive duas vezes em Brasília. Tive em março e tive em agosto. E eu vi a bagaceira lá em março, porque aconteceu dia 8 de janeiro, eu tive lá em março, tinha um mês e 15 dias mais ou menos quando eu cheguei lá. Nesse cenário, lideranças políticas, entre elas o ex-presidente Jair Bolsonaro, tornaram-se o centro de intensos debates públicos e processos judiciais relacionados aos acontecimentos daquele período. Independentemente, entendam, viu? Independentemente das posições políticas de cada cidadão, permanece uma lição que nenhuma democracia pode abandonar. Nenhum projeto de poder vale mais do que o respeito às instituições e à convivência pacífica. É o que não acontece com o argentino. Ave Maria. Foi então que reencontrei o livro O Homem Derrotado. Ali compreendi que perder não humilha. O que humilha é transformar a derrota em rancor, a divergência em inimigo e o poder em instrumento de divisão. Também recordei a canção O Vencedor, The Winner Takes All, do ABBA, a música que eu mandei aí. Ela lembra que toda derrota machuca, mas nenhuma dor autoriza o desprezo pelo outro. O verdadeiro vencedor é aquele que preserva sua dignidade, mesmo quando o resultado lhe é contrário. Os estádios, os parlamentos e as praças possuem a mesma missão: ensinar que regras existem para proteger a convivência. Quando o grito substitui o argumento, quando a violência ocupa o lugar do diálogo e quando o negacionismo tenta sufocar a verdade dos fatos, não existem campeões. Existem apenas derrotas coletivas. Aprendi, enfim, que a taça mais importante não é a levantada pelas mãos. Ela é erguida pela consciência. Por quê? A maior vitória continua sendo saber perder. E a Copa continua sendo a vitória do amor em vida. Confesso que hoje de manhã, quando eu recebi isso aqui, eu parei, li e comecei a lembrar de outras coisas. Mole, Gilmara. Você que me ouve agora, você que me assiste pelo Facebook, confesso que quando vi essa mensagem, eu comecei a refletir. Porque nós estamos num período ainda pós-Copa, que o assunto ainda é Copa do Mundo. Quem ganhou, quem venceu, quem foi decepção, quem não foi. Ontem eu via o Brasil, eu li aqui os campeões das Copas do Mundo, o Brasil, o Pelé, jogou 3 finais, 3 Copas e ganhou 3. Pelé parou de vestir a camisa da seleção brasileira com 32 anos. Jogou até 35 porque ele foi para fora do país. Ele foi para o cosmos dos Estados Unidos. E com 50 anos teve um amistoso da seleção brasileira contra o resto do mundo. E Pelé, com 50 anos, 15 que tinha largado o futebol, deu, né, uma aula de excelência. Eu até mandei hoje no grupo da gente, né, professor Zé Filho? E quando eu mandei o vídeo hoje no grupo da gente, aí começaram as discussões. Eu, Renison, não é discussão de briga não, viu? As comparações. Professor Zé Filho, Marcelo, Vitor, né? Com Pelé, com 50 anos, 15 que tinha largado o futebol, e um amistoso daquele, o cara fazer uma partida de excelência. Mas a gente vê o Messi, né, que substitui o Maradona hoje. Os cronistas, os técnicos de futebol perguntam: quem vai ser o novo Messi, o novo Maradona do time da Argentina? Eu ontem assisti um programa à noite sobre Copa do Mundo, e eu volto ao que a Avelange falou, né? A Espanha não é a campeã porque levantou o troféu com as mãos. Mas o comportamento, ontem eu vi na televisão e algumas redes sociais, pessoas dizerem: nem parece que a Espanha foi campeã, porque você não vê a comemoração deles, né? Como é em outro país, como é em outra cidade. Os caras são da Europa. E o país dele, qual é o comportamento desde criança? E aquela seleção da Espanha tem uma base que joga juntas, jogam juntos. Jogaram 2000, o sub-15 foram campeões, jogaram sub-17 foram campeões, jogaram sub-20 foram campeões, jogaram Olimpíadas, ganharam Olimpíada e jogaram a Copa do Mundo. Eles já ganharam 5 ou 6 títulos daquela base ali. 8 ou 9 jogadores, Pedri, Cucurella, uma base ali de 8 a 9 jogadores, jogam juntos há vários anos e já ganharam vários títulos juntos. Então eles têm, né, um crescimento junto, mas a cultura do povo espanhol é diferente. Não estou falando de outro país. Eu estou falando do que a gente viu aqui. O campeão não é só porque levantou o troféu com a mão, mas eles sabem perder. Eles estrearam na Copa empatando 0-0. Eles tiveram algum comportamento ruim? A mesma coisa eu falo de um vídeo que está viralizado agora na rede social, do que aconteceu do resumo da Copa do Mundo, dos japoneses na Copa do Mundo, quando acabou o jogo deles, que eles estavam saindo do estádio, eles saíram catando todo o lixo que estava no trecho deles e botando numa bolsa e jogando no local correto. Aqui no país, no Brasil, nós temos um estado, eu não conheço, infelizmente, mas eu vou ter a oportunidade, se Deus quiser, ainda de conhecer o Paraná, Curitiba. Lá em Curitiba, eu tenho um grande amigo, que estava com ele sábado em Aracaju, Tiago. Ele morou em Curitiba 3 anos. E ele disse: Valderlan, você precisa ver qual é a cultura do povo lá. Você não vê o povo jogar lixo em lugar nenhum. Você não vê, rapaz, você chega no lugar. Se ele tiver com um copo descartável e acabou o líquido do copo descartável, ele amassa e bota no bolso. Se tiver com um chiclete e perder o sabor, vai jogar o chiclete fora. Ele pega um papel, enrola o chiclete. Disse, rapaz, nunca vi não. Eu morei 3 anos lá, você precisa ver. Agora sim, é um povo barrista. Eles são um pouco barristas. Eu tenho outro colega que morou em Florianópolis. Florianópolis é um povo barrista. Eles gostam muito de status e posição. Isso é. Mas é um estado, né? É um estado que, né, Gimara? Você vê as pessoas, né, com outro comportamento. Isso é bonito. Isso aí é bonito. Agora eu vou dizer, sinceramente, sinceramente, argentino, né? Quando eu vi isso aqui, é a mesma coisa de política. Quando a gente não vê na política, né, algumas pessoas que torcem ou votam em algum grupo político e quando perde a eleição, quer brigar, quer ficar de mal do vizinho, passa por você. Tem deles que se muda do lugar. Eu vou me mudar daqui porque eu não quero lá no seu olho. E brigam mesmo. Isso a gente já viu o tempo todo. E não é só em Tobias Barreto. Infelizmente, não é só em Tobias Barreto. As pessoas ficaram inimigas. Inimigas por conta de política. Então, gostei muito. E assim que eu receber, outras vezes que eu receber essas crônicas, né? Essas mensagens de pela manhã, que eu ver que dá para encaixar aqui, eu vou ler aqui no programa. É muito interessante. 12 horas, 54 minutos, já falei demais. A Gilmara já está por aqui com fome. Ela já deu sinal. Não almocei ainda. Teste, você mandou vir 12h30 e eu não comi ainda. Depois eu leio aqui. Depois a gente vai ouvir também essa música. E o rapaz que disse que não vai votar mais em deputado e prefeito no governador, porque não pode comprar moto atrasada, que a polícia prende. Pode mandar minhas mensagens, que eu leio todas. Gilmara, boa tarde.
0: Oi, boa tarde, Nan.
1: Vamos falar de Conferência Municipal de Saúde, que acontece amanhã.
0: Isso, exatamente.
1: Gilmara é coordenadora.
0: Não, eu sou a presidente.
1: A presidente da comissão.
0: Presidente do Conselho Municipal de Saúde.
1: Pronto, presidente do Conselho Municipal de Saúde. Isso. Em Tobias Barreto.
0: Exatamente.
1: E amanhã acontece a conferência.
0: É, a 10ª Conferência Municipal de Saúde, há uma etapa preparatória para a 18ª Nacional de Saúde.
1: Ô Gilmara, para quem está nos ouvindo agora e está assistindo pelo Facebook e não lhe ouviu ontem pela manhã,
0: sim,
1: o que é uma conferência de saúde?
0: Então, uma conferência é basicamente, vamos simplificar, é como se fosse uma reunião das pessoas, de várias pessoas, de várias comunidades, em prol de propostas de melhoria na questão de saúde pública. Então, basicamente é isso. Lá vocês vão para ter voz e votos, serem ouvidos. É um local de escuta e de fala, em busca de criar propostas que podem ser implementadas
1: aqui
0: dentro
1: no município,
0: da política de saúde, tanto no município, como no estado, como
1: nacional.
0: Exatamente. Porque, como eu disse no início, é uma etapa preparatória para a 18ª Nacional. Então, as propostas que foram formuladas aqui em Tobias Barreto, eu tenho fé que muitas serão, nós veremos com certeza lá na Nacional, que está prevista para 2027.
1: Na época do então governador Marcelo Deda,
0: sim,
1: eu estava secretário de obras, ele fez conferências municipais,
0: isso,
1: né, estaduais nos municípios, sim, e aqui em Tobias Barreto teve. Sim. Depois nós tivemos a de Aracaju,
0: isso,
1: e de Aracaju é assim, teve a de Brasília.
0: Então, inicia-se com o município. Acho que a maioria dos municípios de Sergipe já fizeram as suas pré-conferências. E isso depois, vamos para estadual, que provavelmente está prevista para o final do ano. Amanhã, na conferência, vão ser eleitos os delegados, que são as pessoas da nossa comunidade, do município
1: que representarão.
0: Isso, que representarão o município lá na estadual, que está prevista para o final do ano, e eu ainda não tenho a data exata. Mas vai acontecer, e os delegados que forem eleitos aqui em Tobias, na nossa conferência amanhã, vão nos representar lá no estado.
1: Amanhã acontece aonde?
0: Amanhã, no Espaço Boa Luz, aqui vizinho,
1: aqui,
0: né?
1: Para
0: quem
1: rádio,
0: não sabe, é próximo à rádio. É só seguir direto aqui a rua da rádio e vai sair lá no Espaço Boa Luz.
1: Aí acontece
0: horário,
1: pela manhã.
0: Sim.
1: Fica à vontade.
0: Está previsto para iniciar às 7h30. Com o credenciamento das pessoas, né, que se fizerem presente. E aí é onde eu peço que todos, você dona de casa, você trabalhador rural, estudantes, todos estão convidados para comparecer amanhã e a gente participar desse momento importante.
1: Não tem objeção que qualquer pessoa pode participar.
0: Qualquer pessoa pode participar. É só ter a vontade de participar.
1: Participar e opinar, né, Gilmar?
0: Exatamente. Porque, como eu disse, lá é um lugar de fala e um lugar de escuta. Então, toda participação vai ser importante amanhã.
1: Aí amanhã acontece a partir das 8 da manhã.
0: Das 7h30, né?
1: Sete
0: vai iniciar às 7h30.
1: Tem um credenciamento.
0: Vai ter um lanchinho, vai ter apresentação cultural. Depois vamos ter almoço também. E o final está previsto para finalizar às 15 horas.
1: Aí no final saem aí as propostas que foram.
0: Exatamente. Né? No final a plenária vai eleger as melhores propostas, né? Porque infelizmente não vão todas. Nós vamos selecionar. Isso, a plenária toda, todo mundo que estiver participando vai ter poder de voto para ver a qual proposta se adequa melhor para o que a gente pretende, né? E ali as melhores propostas a gente manda para a estadual e posteriormente para a nacional.
1: Interessante. Então, gente, é importante que você está nos ouvindo agora em sua casa, você que nos assiste pelo Facebook da Tobias FM, o Facebook de Valderlan Lemos, você que escuta pelo radinho, né, pelo Rádios Net amanhã, acontece a 10ª Conferência Municipal de Saúde, aqui próximo à rádio, no Espaço Boa Luz. Você vem aqui para a rádio, passa na porta da rádio, desça direto.
0: Isso.
1: Não tem erro.
0: Verdade. Ó, nessa localização, né?
1: É uma referência, a Tobias FM. Quando você passar na porta da Tobias FM, que descer aqui, ó,
0: já vai estar lá.
1: Logo, logo você vê lá o espaço. Está lá. A partir de 7h30, o credenciamento.
0: Isso.
1: Vai ter um coffee break, vai ter almoço.
0: Ter almoço,
1: não isso. Paga para participar.
0: De jeito nenhum.
1: Se preocupe, não, que você não vai. Rapaz, será que você tem que pagar ingresso ou pagar a inscrição?
0: Não.
1: É, e você vai poder, né, participar de grupos, isso. Porque lá sempre quando começam as discussões.
0: Serão 4 grupos que vão discutir assuntos diversos relacionados à saúde, claro. E desses grupos vão sair as propostas e os delegados que irão nos representar na estadual.
1: Pronto, tá falado. Mais alguma coisa, Gilmara?
0: Não, fica só mais uma vez, sim. Convidar todos serão muito bem-vindos. O espaço está sendo super preparado. A equipe da saúde está trabalhando incansavelmente para promover um evento maravilhoso amanhã. Tenho certeza que todos que vão participar vão sair de lá satisfeitos com o que nós vamos construir para a política pública relacionada à saúde do nosso município, do nosso estado e do nosso Brasil, uma vez que vamos para a nacional.
1: Quero, inclusive, aqui, ô Cindy, você está nos ouvindo aí, quero pedir a você amanhã, se possível, você já, do início do programa da manhã, você já esteja lá, para nas suas manchetes você já sair de lá. E pode falar com Gilmara,
0: isso.
1: Sabrina, secretária,
0: sim, que está
1: quem estiver lá, veja aí, Cindy, se programe, por favor. Para amanhã você já começar de lá, né, as suas manchetes, para a gente já também aproveitar e reforçar, convidar
0: exatamente.
1: A população a participar.
0: Exatamente.
1: Olha, meus amigos, é importante você participar disso. Eu, sinceramente, né, quando eu participei a primeira vez, eu até achei estranho. E nada, a gente consegue nada. E uma das lutas da gente na época, que eram as questões de saneamento, foi que a gente começou a aprender.
0: Exatamente.
1: Que as pessoas começavam a falar.
0: Vários projetos que hoje nós temos na saúde foi fruto dessas
1: conferências.
0: Por exemplo, eu posso citar aqui a questão da Academia de Saúde. Foram propostas que vieram de conferências anteriores. Posso citar também a ecoterapia.
1: Tá vendo?
0: Vários outros projetos, que agora não me vem à memória, mas lembrei desses dois que são muito importantes, principalmente nesse programa, né, falando de saúde, falando da Academia de Saúde. Surgiram projetos a partir das conferências e do anseio da população no que necessitava, no que estava precisando, no que podia melhorar. Então, é muito importante conferência.
1: E quando você participa de uma conferência dessa, tem as pessoas da sede
0: isso.
1: E tem pessoas que vêm dos povoados e trazem cada um a demanda do seu povoado, juntam-se os da cidade e ali discutem.
0: Isso.
1: A mesma coisa aconteceu quando nós fomos para a estadual. Quando chegou na estadual, eram 75 municípios. E cada um dizia uma proposta, uma ideia do que foi feito em sua cidade e deu certo e o que faltava. E o outro dava uma ideia lá, o outro dava... E você junta e daqui a pouco você consegue alguma coisa do objetivo. Então é importante que a população participe, não paga, Isso é grátis. É você participar, é você poder ouvir e você poder também dar a sua opinião.
0: Exatamente.
1: A Gilmara está confirmando aqui que inclusive vai ter almoço.
0: Sim.
1: Então é uma coisa maravilhosa. A Cindy já confirmou que amanhã já vai começar de lá, Gilmara. Eu vou pedir para ela ali procurar.
0: Seja bem-vinda, Cindy.
1: É, procurar você, procurar também a Sabrina. Sim. E as pessoas que estiveram participando. Essas pessoas também têm voz. Sim, e vez.
0: Com certeza. Lá é o local realmente de voz e de
1: é, escrita. Justamente. Gilmara, um forte abraço, viu?
0: Obrigada, agradecer mais uma vez o espaço, desejar uma boa tarde a todos, viu? Então, até amanhã, tenho certeza que várias pessoas vão aparecer a partir desse convite de hoje.
1: Pronto, tá dado o recado, nossa amiga Gilmara. Alô, Toninho! Ela já vai, viu? Esquenta as panelas aí.
0: Manda um alô aí pro pessoal da Secretaria de Saúde, viu?
1: Abraçar toda a galera da Secretaria de Saúde com o rádio ligado.
0: O pessoal da minha casa também. O
1: pessoal da casa dela também. Da casa da residência. Quem tem casa é marimbondo.
0: Eita.
1: É, um abraço, Leno. Um abraço, Toninho e toda a família.
0: Pronto.
1: É filho, é nora, é neto, é tudo.
0: Eita, é verdade.
1: Todo mundo com o rádio ligado na casa de Gilmara. Toninho é meu amigo das antigas, né?
0: É claro.
1: Sabe disso, né, Toninho? Ali é das antigas, ali a gente tem história pra contar, né? Toninho, Dunga.
0: Ixi.
1: É, ali, olha, cara, vixe, ó, vixe.
0: Vamos entrar nessa seara, né?
1: Obrigada. Valeu, Gilmara, um forte abraço. São 12 horas, 12 horas mais 4 minutos, tem mensagem aí?
2: 13, não.
1: Não, tô 13. 13 e 4 já, deixa eu ver o Facebook. Deixa eu ver. Ah, tá bom, depois eu vejo aqui mais. Pronto. Depois a gente fala, vamos logo pro apoio, Valdemir? Quer ir pro apoio? A Shilda, Shilda, quer participar a primeira vez logo? Quer, Shilda, Shilda? Quer? Pode ligar pra ti? Já comeu, Shilda, Shilda? Você não pode ficar fraca, cuidado. Você é filha de Elmo, não pode não. Senão depois seu pai vai dizer, ai, tá botando minha filha pra trabalhar meu dia, e ela não tá comendo, tá ficando amarela. Eu, calma, Elmo, calma, Elmo. Não é assim não, meu filho. E toca a banda. Shilda, Shilda, tá comigo, Valdemir.
3: Cindy Kruszewski.
1: Ô, Shilda, Shilda, cadê você? É verdade esse negócio que você tá ficando com fome porque tá participando do meu dia? Como é?
4: Meu Deus.
1: Ai, nada, Shilda, Shilda. Cuidado, né?
4: Boa tarde mais uma vez aos ouvintes da Tobias Barreto FM. Agora eu trago informações com o secretário de comunicação Henrique Menezes, onde houve uma mudança na entrega de pavimentação e ele vai estar passando a informação para a gente. Vamos acompanhar.
5: Boa tarde, Cindy. Boa tarde, Nan. Boa tarde a todos os ouvintes da Tobias Barreto FM. Eu estou passando para informar que amanhã, seria hoje, mas vai ser amanhã, quarta-feira, dia 22, às 18h30, a gente vai ter a entrega de calçamento, de mais calçamento para os moradores do povoado Jabiberi. Foi entregue calçamento, foi entregue quadra, foi entregue praça, foi entregue asfalto. E amanhã, o prefeito Dilson, o vice-prefeito Galdo Filó, os vereadores, a gestão municipal e o povo do Jabiberi vai se reunir às 18h30 para a entrega de mais calçamento, de mais pavimentação, porque o Jabiberi precisa e merece. É o avanço chegando através da gestão fé, amor e trabalho. Então está feito o convite, inclusive a vocês que fazem a Tobias Barreto FM, a imprensa que dá sempre espaço, que dá sempre voz ao povo. Amanhã, no Jabiberi, 18h30, depois do jantar ou antes. Qualquer coisa que vocês precisarem ao longo do programa, Cindy, pode me ligar, pode me mandar mensagem, que a gente vai respondendo. Estou aqui na correria também e a gente segue nessa terça-feira abençoada. Um abraço.
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4: Está aí o secretário de comunicação passando as informações que amanhã vai ter aí a entrega de pavimentação no povoado Jabiberi. Logo mais eu volto mais trazendo informações para o Tribuna do Povo.
1: Agora, são 13 horas, mais 7 minutos, 13 e 7, eu vou ao apoio cultural, eu volto, já pá, já já.
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3: 13:07.
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1: Agora são 13 horas mais 18 minutos, 13, 18. A Shield da Shield já está no ponto aqui de novo, viu? A Shield da Shield já está aqui no ponto de novo, Ademir. A mulher está querendo conversa agora, agora é com ela mesmo. Agora é com ela, Roberto Carlos e Arbaleia.
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1: De volta, Cindy!
3: Volta ao Tribuna do Povo, agora eu trago informações com o secretário de Esporte, Márcio Verlan, para falar sobre a mudança do piso do SESI que está acontecendo. Vamos acompanhar.
4: Olá, boa tarde Cindy, boa tarde Valdemir Barreto, Valderlan Lemos, né? Ouvintes do programa Tribuna do Povo. Grande satisfação, Cindy, estar participando desse programa de grande audiência. E o bom de tudo é falar de coisas boas, né? Momentos bons que estão acontecendo em Tobias Barreto, graças a Deus. Tempo bom. E com o Tobias Barreto e no esporte, né, no esporte não seria diferente. Por isso que o Tobias Barreto, sim, todo mundo fala, é a cidade boa de se viver. E quem vem em Tobias Barreto não quer sair mais não, viu? Então, Cindy, o SESI hoje, a gente vai dar uma parada a partir de hoje até o dia 4 de agosto. Porque a gente vai instalar um piso novo. Um piso novo, moderno, atual no ginásio do SESI. Então tava chegando, já chegou o piso e hoje chega aqui para instalar. Então até o dia 4, que vai ser o dia que a gente inicia a nossa competição, o SESI vai estar temporariamente fechado para a gente aplicar essa melhoria de grande importância.

0: iluminação do ginásio do SESI. Tiramos aqueles bojos que a gente chamava antigo e colocamos iluminação de LED, 40 lâmpadas de LED. Então, a gente fez essa melhoria no, na iluminação. Depois, a gente teve a questão do telhado, que até tinha caído uma parte lateral. O prefeito foi lá pessoalmente, o prefeito olhou, viu que estava complicado ali e autorizou a gente fazer uma grande reforma no telhado lateral. A gente trocou toda a estrutura de ferro. Quer dizer, o SESI tem mais de 40 anos, sim. E aí faziam paliativos e a gente viu, o prefeito viu de perto o risco. E o prefeito autorizou e a gente trocou toda a estrutura de ferro lateral e colocou umas telhas novas onde tinha caído. Então foi mais outra melhoria. E agora o tão sonhado piso do SESI. Estamos colocando um piso aí de alta qualidade, sim. R$ 310 mil o piso aí para o ginásio do SESI, para os nossos desportistas. E não para por aí, a gente sabe que tem outras melhorias que precisam ser feitas no SESI e a gente está buscando. Ai, Deus até fala, vocês aprenderam certinho. Me chamam de pidão, mas vocês também são pidão. Falei, Deus, a gente está aprendendo com o senhor. A gente já vai pedindo outra coisa. Aí já tem melhorias que a gente está buscando para o ginásio do SESI, assim como para o Brejeirão também. Então, assim, essa semana aí, 15 dias, na verdade, a gente vai ficar parado no ginásio. A gente volta dia 4 com o campeonato à noite da primeira divisão. Do Master e do Feminino. Até o pessoal está falando quem será o jogador e a jogadora, porque tem as três categorias, que vai fazer o primeiro gol no ginásio do SESI, com esse novo piso, né? E vai ficar marcado na história. Então, assim, é mais um marco na história do Tobias Barreto, dessa vez no esporte, graças a Deus. E a gente segue avançando, Cindy. A gente segue avançando e desde já eu agradeço vocês da Tobias Barreto FM, que sempre vem passando as coisas boas que vem acontecendo com o Tobias Barreto. A gente sabe que tem algumas coisas que a gente vai melhorando, mas tem muita coisa boa acontecendo. E no esporte, como eu disse, não é diferente. No esporte, sim, é esse piso aí de qualidade altíssima. Você vê onde tem, no Constâncio Vieira de Aracaju, é esse piso. Aí você vê nos grandes ginásios do Brasil esse piso. Se você vê a empresa que vem colocar o piso, você pode até pesquisar, é a Altipisos. Ela que faz a obra de governo federal, diversas obras. Então, assim, é uma empresa de extrema responsabilidade. É um piso de alta resistência, muito bom. E é do jeito que o Tubiense merece, né? Do jeito que os desportistas merecem. Tanto tempo a gente sonhou e agora está se tornando realidade. Sim, muito obrigado, viu? Muito obrigado, Valderlan, Wadmir Barreto, pelo espaço da Tubiense Barreto FM. E sempre isso, passando as coisas boas para o nosso povo, que o nosso povo merece. 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Vem para Tubiense. Aqui é movimentado o tempo todo, inclusive os esportes. Valeu, Cindy!
1: Cindy Kruszewski.
2: Está aí o secretário de Esporte, Márcio Verlan, falando que o retorna aí às atividades no SESI a partir do dia 4 de agosto. Vou estar aí, vai haver melhorias onde vai ter a troca desse piso e falando todos os avanços que a Secretaria de Esporte vem fazendo aqui para o município, vem acontecendo no município Tobias Barreto. Também uma outra informação que eu tenho foi sobre uma denúncia na Praça do Conjunto Irmã Dulce. Uma moradora entrou em contato com a gente da Tobias Barreto FM para falar sobre uma denúncia que ela vai falar sobre essa denúncia que vem acontecendo ali na praça, onde a praça nem bem foi inaugurada e os absurdos que já vem acontecendo. Vamos acompanhar aí o que a moradora falou com a
3: Sidney,
2: gente.
3: bom dia. Sidney é uma moradora aqui do Irmã Dulce, minha. Sidney, eu estou mandando esse áudio para você, para avisar, mulher, que a praça mal foi acabada, mal foi terminada e já estão quebrando, que é os brinquedos, mulher. Já quebraram dois brinquedos da praça. Mulher, pelo amor de Deus, não existe isso. A praça tá linda, a coisa mais linda do mundo, linda de se olhar, de se ver, mas já estão quebrando. Se não botar uma pessoa para olhar essa praça, não vai ficar um pedaço de brinquedo. Mulher, pelo amor de Deus, eu tava andando à noite ontem fazendo academia, que eu ando, sabe? Que eu boto para andar. Mulher, já tem dois brinquedos quebrados. Os brinquedos, a coisa mais linda do mundo. É disso eu vou avisar a Cida, para Cida mandar um repórter aqui, alguma coisa, para ver a praça. Gente, essa praça não é de Wilson, não. Essa praça é nossa. Tá espatifando. Agora, Cida, deixa eu dizer um negócio a você. Se essa praça não botar um vigia, uma pessoa para organizar, não vai ficar um brinquedo. Sabe por quê? Porque se tivesse uma lei, vamos dizer, por exemplo, é de menor, a mãe paga. Quebrou o brinquedo, a mãe paga. For adulto, a justiça vai pagar? Não espatifava.

0: porque quebra, a prefeitura vai e conserta. Quebra, Dilson vai e conserta. Aí acabou. Não tem lei, não existe lei. Agora, se quebrasse, fosse uma criança, 10 anos, 12 anos, pesasse no bolso da mãe, eles não quebravam mais. Fosse um adulto, a justiça fizesse pagar, eles não quebravam. Mas não existe isso, não existe lei. Aí tá como quer. Entendeu? Aí eu tô mandando esse áudio que é para avisar a praça aqui da igreja Mulher do Irmão Dulce. Tá coisa linda, linda, e ruim, não pode olhar. Mas já tô espatifando. Vândalo já tá espatifando. Mulher é osso, viu? É muito osso.
1: Cindy Kruszewski.
2: Complicado, né? Complicado, viu, Cindy?
3: Muito
2: Triste.
3: complicado.
2: É triste de
3: Porque
2: ouvir
3: como
2: um
3: ela
2: relato
3: mesmo
2: desse.
3: disse, que nem foi inaugurada, como ela mesmo informou, a praça é de todos nós e essas pessoas, nem inaugurou já fazer esse tipo de atitude e quebrar um patrimônio que é do nosso município. É inacreditável esse tipo de gente.
2: Rapaz, vou dizer a você, a gente ouvindo esse relato dessa moradora aí, é de doer coração, porque como ela mesmo falou, nem foi inaugurado e já estão quebrando tudo. Que instinto! Agora me diga uma coisa: quando não estava reformada a praça, quando não tinha nada, era só capim e mato que reclamavam o tempo todo. Aí agora está conseguindo fazer essa praça. Como ela mesmo fala, a praça está ficando a coisa mais linda do mundo, com área de caminhada, com área verde, com bancos, com um parque, uma área de lazer, e você pegar e quebrar o brinquedo. Para quê? O que é que mal esse brinquedo está fazendo? Repara o instinto do ser humano. Repara o instinto do ser humano quebrando os brinquedos e a praça nem inaugurada foi ainda. Enquanto outras pracinhas aí, o pessoal está aproveitando para fazer uma atividade física. Quer ver? Vá nessas praças aí que foram inauguradas, essas pracinhas, para você ver o número de crianças, de jovens e de idosos que frequentam. Agora, essa praça do Irmã Dulce, como a moça falou aí, nem inaugurada foi e já estão deteriorando, estão quebrando. Já tem dois equipamentos quebrados. Que tristeza, viu, rapaz? Que tristeza. Pois não, Cindy?
3: Logo mais eu volto trazendo mais informações para o Tribuna do Povo.
2: Olha, gente, não é fácil não, viu? Não é fácil não. Quando a gente vê um relato de um morador falando que a praça está ficando a coisa mais linda, e realmente eu vi umas fotos aí e estão. E você vê morador deteriorando, quebrando, destruindo. Ah, mas não é morador de lá do conjunto, não. E por que o do conjunto não vigia também? Não permitam, não permitam. Não é morador do conjunto, não permita. Pronto, só isso, não permita. Complicado. Abraçar também o secretário Márcio Verlan aí, né? Piso do SESI. Ô, Márcio, faça amistoso, que tem que fazer esse primeiro gol sou eu, pai. Quero mostrar. Eu botei o Valdemir, mas o Valdemir foi jogar lá naquele dia descalço, lá nem tênis tinha, naquele amistoso lá da Tobias FM com o time da rádio lá, da outra rádio. O cara nem um tênis levou. Liga aí esse cabo aqui para eu botar aqui também aqui a fala do secretário de Esporte de Itapicuru, meu amigo Josivaldo.
4: Fala, Valderlan, boa tarde. Teve uma partida cancelada, que foi o confronto de Vila Velha e Real Mix. E esse do Lagoense também, que seria hoje, foi cancelado em virtude das fortes chuvas aqui na nossa região, aqui em Itapicuru. O gramado está muito encharcado, aí não é bom, né? Colocar. Mas as outras, eu já tinha mandado para você aqui. Aí esse Bavi. Não, não foi? Eu vou mandar para você aqui. Vou mandar para você. Mas esse também foi cancelado. Vou mandar para você agora o restante.
2: Pronto. Eu aguardo aí, viu, meu amigo Jacivaldo? É, eu aguardo que depois você me reenvie aí as datas, novas datas desses jogos aí do Campeonato Municipal de Itapicuru com os confrontos, tá bom? Hoje também já foi adiado por conta da chuva, né, e não presta. Além de levar risco aos atletas, à integridade física, estraga também o piso. E o estádio de Itapicuru foi todo reformado. Então, eu aguardo aí meu amigo Josivaldo, secretário de Esporte do município de Itapicuru, na Bahia. Tem mensagem? Cadê a mensagem?
5: Boa tarde, Valdemir. Boa tarde, Valdemir Barreto e todos.
2: Tá com a voz cansada aí.
5: De bom do povo. Então, não. Sem o Ailton é assim. Sem o Ailton é ouvinte de rádio, né?
2: Sim.
5: Não é de ontem, não. Com esse tema eu gosto de acompanhar direto. Desde 1967.
2: Oi.
5: A experiência é grande isso.
2: Aí,
5: mas, sem o Ailton, tem aquele termo, né? Tá pesquisando, né? Ô, Tribuno do Povo, vou falar pra você, viu? Tribuno do Povo, aqui do meu quadro, meu telefone tá aqui, escrevo o seu comentário ou conversa, tá tudo escrito aqui, viu? Tem gente que acha que aí o Gói não sabe ler nada, mas é tudo retrocesso. Eu quero dizer que você tá arrebentando nesse horário, viu?
2: Oi.
5: Viu?
2: Obrigado.
5: Porque, rapaz, tá aqui, Valdemir, às 5. Que se botar 6, a fecha aquele quadrinho, né? Escreva o comentário. Catribuno do Povo, diretor, grande jornalista.
2: Oi.
5: Parabéns para você.
2: Oi.
5: Tá arrebentando.
2: Obrigado.
5: Esse retrocesso, nós bota tudo debaixo do pé. Acabou? Obrigado.
2: Obrigado, que os retrocessos aí vão ter que me engolir. Obrigado, Ailton. Muito obrigado. Tá vendo, manezinho? Receber um negócio desse assim, uma mensagem dessa, não, de um ouvinte assíduo, um que entende, né? Um que entende aí.
6: Não, nesse tom de voz que ele mandou agora, eu dou nota 10.
2: Por quê?
6: Porque...
2: Fala no microfone.
6: De uma forma educada.
2: Tranquilo.
6: Tranquilo. É assim que se fala. Ele falando assim...
2: Sim.
6: Ele pode participar de toda a programação. Agora... Quando ele passa dos limites, agora eu estou aqui para controlar os áudios. Hoje à noite eu estou em Valdemir, viu? E Cacá Oliveira.
2: Tem?
6: Estou. Mas se ele continuar assim, nota 10.
2: É?
6: Nota 10 para
2: o
6: seu Ailton.
2: Eu acho que ele escuta o seu programa.
6: Ave Maria, é no Face. Aí ele fica
2: no
6: só
2: Face.
6: A carinha do João Marcos.
2: Ele fica assim. Porque assim, ele é ouvinte de rádio assíduo.
6: Fabíola disse que ele é apaixonado pelo meu programa.
2: Também. E é?
6: É, que ele...
2: Será? Se ele é apaixonado pelo seu programa também?
6: É.
2: Ah, então...
6: Quando ele... bota uma lambada, ele dança.
2: Ah, vai
6: até o porrão.
2: Então, ele é fã da Tobias FM.
6: Apaixonadíssimo.
2: Então, ele é fã da Tobias FM.
6: E o Cid Agripino, ele é apaixonado. Ave, mano, é paixão braba.
2: E é. Que bom, que bom. Tá bom, seu Ailton.
6: Quando passa a mão naqueles cabelão dele assim... Passava, né? Eu acho que não tinha os cabelos grandes. Não, mas...
2: A pele dele é cabeludo.
6: Se chamava ele de cabeludo e pegava assim os cabelão dele. Eu acho. Eu fiquei sabendo.
2: O apelido dele é cabeludo.
6: Eu não provo nada.
2: O apelido dele é cabeludo.
6: Não, ele...
2: Mas ele... Vou dizer.
7: Puxa saco! Puxa saco! Puxa saco! Mas agora não bate ovo, não!
2: Manazinha, eu sei que ele é ouvinte da rádio, eu sei.
5: Tá bom, menina. Muito obrigado. Pra minha alegria, que homenagem. Ué, rapaz, que... Defeito. Esse velhinho, que o velhinho tem um pouquinho de inteligência, né? Muito obrigado. Então fica aí. Se Deus quiser, um dia nós encontrarmos Daiane, agora sim, chegou pro lugar.
2: Ele agora tá com esse coach com Daiane. Ele tá num coach. Boa tarde, não, Valdemir Manezinho é um amor. Oh, Adriele já não quer saber mais de Ailton. Adriano disse que ele é um amor. Manezinho
5: agora
2: é um amor.
5: Viu, não? Primeiro você colocar o quê? Um tabaré que não sabe fazer rádio, não aprende a fazer rádio.
2: Calma,
5: Ailton. Tabaré
2: calma.
5: É burro. Essa nota que ele deu pra mim é nota lá, vá com o colo do Satanás. Meu termo é que eu não gosto desse lixo.
2: Calma, Ailton.
5: Agora eu quero dizer pra você, viu? Eu tava escutando a entrevista do ouvinte lá do... Irmã Dulce, que está feito o nosso prefeito fazendo reforma da praça. Mesma coisa vai ser aqui de Ailton Góes, o conjunto Padre de Peido, viu? Que nosso prefeito assinou ordem de serviço, viu, não? Tem fé em Deus, que se Deus quiser, vai fazer reforma da praça, da Igreja Católica, de São Paulo e São Pedro, isso?
2: Sim.
5: Aí o Goiás vai ser um... Vai investigar. Pode ser um inferno, o diabo vir bagunçar. Aí o Goiás cobra a madeira, integra, não tem medo de porcaria. Obrigado.
6: Ou vai ser o vigia da praça, tá bom?
2: Vigia. É bom. Não, vigia não.
6: Não?
2: Pronto.
8: Ailton, agora você tem que engolir, viu? Manezinho é controlador de áudio da rádio, viu? Você aguenta, viu, seu retrocesso?
2: Pronto. Calma.
9: Oi, Nan. Boa tarde, Nan.
2: Oi. Diga aí, garota.
9: Oi, Nan. Ah. Eu mandei a foto do senhor lá e ele disse que era mentira, que não era menina, não. Aí é a menina, rapaz. Tô dizendo que é, Nan.
2: Adriela é outra.
10: Da Igreja Católica.
9: Puxa saco, puxa saco, puxa saco.
2: Vladimir, manda a foto pra ele, de Adriele, pra ele ver. Adriela é uma bichona. Você é doida, mano. A Adriela, pá, bicho, não é pra boca olha dela, olha. Olha, manezinho aí se acaba. Aí, manezinho se acaba na Adriela aí, ave, manezinho, cuidado.
6: Aí eu domino.
2: Aí, você cuidado aí, porque a Adriele, ela disse que era doida pra lhe mostrar uma tatuagem que ela tem nas costas. Quando ela mostrar essa tatuagem, o senhor ia ficar doidão. Aí, a foto da Adriele aí. Essa...
9: Não, a Adriele já é passado já, né? Esquece a Adriele, Adriele
2: ela
9: é
2: não quer mais, não.
9: Vida desse senhor aí.
2: Quem não quer é ela.
9: Manda um alô pros meus amigos aí, Vunan. Da letra B até a Z, a letra A, esquece.
2: Ô, gente, não.
5: Eu quero dizer, pra esse pessoal sair, esquece, seu Ailton Goy. Case com esse radialista burro Itabarel.
2: Calma.
5: Agora, não fique fazendo montagem, faz de conta que esse velho não existe. Mesma coisa eu quero dizer pra esse retrocesso desse radialista burro Itabarel. Faz de conta que o velho não existe, acabou. Que o bicho é pegado agora em diante, viu?
6: Eu tô de olho dessa mulher. Como é o nome da mulher? Dessa namorada que estão arrumando ele?
2: Não, ele tá agora com. Ele agora chamou uma tal da Daiane.
6: Daiane.
2: É.
6: Daiane, ligue pra mim, Daiane, pro número do meu telefone.
2: Acho que você vai tomar as duas,
6: não,
2: é?
6: Eu quero ver ela, que. Eu quero uma conversa com ela, que é bonita demais, você é doido.
2: Não, mas a Daiane é mais bonita que a Adriele.
6: Hein?
2: Porque a Adriele é uma bichona,
6: mas
2: viu?
6: Mas essa outra é mais bonita três vezes mais.
2: A Adriele é uma bichona, viu? A Adriele com essas tatuagens dela aí.
6: É, mas
2: é?
6: Essa outra é um avião.
2: É?
6: Eu tô de olho, já tô.
9: Me esquece! Ô, Nana, não é montagem não, é a menina. Eu perguntei a ela, mandei ela confirmar. E ela
2: Adrielão?
9: Confirmou ela, pai. Com esse dentinho maravilhoso.
2: Adrielão? Adrielão.
9: Pronto, manezinho, eu vou pedir a ela o contato, viu?
6: É,
9: de Dayanão.
2: Adriela.
9: É, mas Dayana é marca de...
6: Minha irmã, essa Dayana, essa bitelona.
2: Agora a Adriele pegou o manezinho e botou ele pra fazer xixi. A Adriele pegou você, você ali, passou mal, viu?
6: Mijou, foi. A Adriele é uma coisa séria.
2: Tomando escolizinha, comendo peixe. Botou o que pra você comer?
6: Quem?
2: Adriele.
6: Adriele Calabresa.
2: Calabresa.
6: E aí você se mijou.
2: Com escolizinha. Com escolizinha.
6: Adriele tem... Ela, não,
2: mas ela mostrou a tatuagem a você?
6: Mostrou.
2: Adriele? E você quando viu a tatuagem?
6: Quando eu vi, eu digo, tá, que tatuagem grande.
2: Mulher grande do filho do cara.
6: É.
2: Será que você não aguenta com a Adriele?
6: Não.
2: Não aguenta não, Adriele.
8: Ô, não, velho do Padre Pedro. Eu não gosto de mulher não, eu fiquei sabendo. Eu já fiz uma montagem aqui com a foto dele aqui. E Manezinho é forte, vai tomar outra namorada dele aqui, que tem namorado. Que nada, rapaz. Manezinho é forte, vai ficar com as duas agora. E ele vai ficar chupando o dedo.
2: Rapaz.
8: Vai do Padre Pedro, diga ele que pare de abraçar os trabalhadores lá no negócio do Padre Pedro lá. Porque o bicho só fica enjoando os trabalhadores e abraçando.
6: Olá.
2: Rapaz, Adriele. Toda noite tô na casa de Manezinho. Ah, então o Adriele não vai mais não lá pro Padre Pedro.
6: Saiu 10 da noite ontem.
2: Saiu 10 da noite de sua casa? A Maria dorme 7 horas.
6: Maria dorme cedo. Mãe...
2: Sua mãe dorme 8.
6: Mãe é um pouquinho curiosa. De mãe, aqui é uma amiga da gente.
2: Ah,
11: 6 horas.
2: Ah, não, aí, Maria, quando chega 7 horas, já vai dormir. A mãe de Manezinho dorme 8. Manezinho, quando deu o café.
6: Eu digo, mãe, vai dormir, que eu vou assistir aqui com a minha amiga um filme.
2: Vai assistir um filme com o da Adriele.
11: Tá serra pelada.
2: Aí, Manezinho foi e botou soninho lá no café da mãe dele. Maria não precisa, porque Maria.
6: Maria dorme só acorda no outro dia.
2: Só acorda outro dia. Mas assistiram um filme até que hora? 10 horas.
6: Até 10.
2: No sofá, só os dois.
6: Ah, hein?
11: Os trabalhadores
2: acertaram. Ai. Pode desistir, aí.
9: Vocês tiraram o nome da Adriele. A Adriele já casou, viu?
2: Casou nada.
9: A Adriele não quer mais conversa, não, esse velho.
2: E ela só quer saber do manezinho.
9: Um alô aí, pros meus amigos. Vai a letra B até a Z. A letra A, não quero conversa nenhuma.
10: Adriele, vai hoje, Adriele, lá na casa do Manezinho, vai lá.
5: Viu, e Valdemir? Porque você tá de frente, vamos dizer, cara a cara com o diretor aí. Porque você não bloqueia meus alhos, seu lixo. Você tá pensando, que eu vou tá, conversar com o meu...
6: Bloqueou. Eu não vou...
10: Hein? Vá, bota aí, se ele falar, ele não vai falar não. Vá, bota o áudio dele aí pra gente ver, vá. Ele tá calmo. Tá calmo.
6: Ele tá se calmo. Ele mandar xingando, eu bloqueio na hora, só de xingar.
10: Vá, com calma, bota lá. Bota o áudio dele aí, vamos. Deixa eu ver, ele tá calmo.
5: O amigo Cacá, vou dar uma aula. Como é que faz rádio, seu lixo? Porque não bloqueia meu áudio aí?
11: Bloqueou.
10: Tenha calma, eu tá aí, tu não precisa ficar nervoso, não.
9: Ô, Manezinho, corte, Manezinho, aí, Manezinho.
6: Vou cortar agora, só ele mandar um áudio.
10: Vai, deixa o áudio, se ele falar, ele não vai falar palavrão, não. O dele, vai ver.
6: Corta dele, vai.
10: Vai, com calma.
5: Ele corta é pra Tabaréu. Porque não bloqueia. Você tá de frente com o diretor, seu Tabaréu.
10: Bloqueou. Peraí, não fale não assim, rapaz. Tenha calma.
11: Bloqueou.
10: Vai, fala com calma aí pra ver. Fala com calma.
11: Tem diretor certo agora.
10: Vai, fala com calma aí. Vá.
11: Já foi.
10: Bota aí pra ver, bota aí,
6: Valdemir. Bota um pedacinho, Valdemir.
10: Vai, bota um pedacinho pra ver se ele vai falar alguma coisa mais. Vai. Calma, viu, Ailton? Calma. Vai, bota.
11: Bloqueou.
10: Vai. Bota ele, não falou nada demais, não. Bota aí pra ver.
5: Amarelo. E eu quero dizer, viu, não? Que eu não tenho nada de outra. Pode ela pegar o telefone.
11: Aí bloqueou.
10: Não, é uma coisa. Bota aí, mano. Aí, Adrielão. Vai, bota aí, bota o dele, pai. Bota aí pra ele também.
9: Corta, mané.
10: O dele, bota o dele aí, vai. Bota o dele, rapaz, vai.
12: Bota. Não bota aí não, não deu ousadia não, velho. Não, ele deu ousadia esse velho não.
10: Ele tá calmo.
12: Tá com muita liberdade. Ele tá chamando calmo. Os outros de tabaréu, de não sei o que, não sei o que. Não bota não. Broquei ele mesmo aí. Não bota áudio dele nenhum não.
10: Eu vou ter a conversa
12: deixa
10: com ele.
12: Deixa ele de fora da rádio.
10: Vou ter a conversa direito com ele.
13: Aí, né? Tá vendo que Manazé é forte? Bloqueou, velho.
6: Tá bloqueado.
13: É isso mesmo. Corte e bloqueie.
5: Deixa ele. Da senhora Dayano.
10: Ah, ou Dayano.
5: Adriano, que.
10: Tem que botar em silencioso, vai. É aquele gol aí, vai. Aí,
5: casou, diz que ela manda no seu namorado. Aí vai ser difícil.
10: Aí,
6: o namorado dela é bonito. Vá. E eu tô dominando os dois.
10: Vá.
6: Oi. Adriele e o namorado.
10: Deixa eu ver hoje.
5: Vai ser muito difícil. Isso é um tabaré.
10: Calma, não gosta assim, de não. Mulher. Não fala assim, não. E aí fica difícil. Tá aí que fica difícil. Você
6: ele
10: tem que
6: vai
10: ter
6: no
10: calma.
6: No finalzinho.
10: Você vem tão bem, rapaz. Diga assim que você vai pegar a Adriele e vai assistir um filme com ela.
6: Não vai nunca aí.
10: Será?
6: Cobra.
10: Adriele quer mostrar a tatuagem aí.
14: Né? É, se bem que assim, aí sou eu mesma, né, na foto. A diferença é que não tem esse dente aí preto, né? Ela fez esse negócio aí com esse dente. Ela só fez mudar o dente mesmo, mas o resto aí sou eu.
10: Oi, tá vendo?
14: Se bem que assim...
9: Ah, não. Bota pra assistir o Anaconda.
10: Vamos, a Cindy Chido tá comigo, Manazinho. Depois eu quero que você fale detalhes dessa tatuagem de Adriele.
6: É uma tatuagem, tá. Ele mandou outro.
10: Você ficou apaixonado, não foi?
6: Liberando da Cid. É. Se ele xingar, corta.
10: É.
5: Não, esse pessoal do açaí, vamos pro inferno.
10: Calma, corta.
6: Do Valdemir, ele xingou o inferno.
10: Calma, pai, não fala assim, não. O hino do Fluminense, daqui a pouco eu falo da festa do Fluminense. Vamos lá. Vamos às ruas de Tobias Barreto.
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10: Ela está de volta.
15: Boa tarde, Valderlan Lemos. Mais uma vez, eu me ouvindo da Tobias Barreto FM. Eu trago agora... Ai, eu não aguento não. Eu não posso não ouvir a Tobias para depois eu voltar. Eu estou aqui, eu não me aguento.
10: Tem que ter calma, porque ele está meio nervoso. Aí tem que ter calma, porque é o seguinte... O Manezinho, rapaz, Manezinho gosta de Ailton Gol, já senti. Manezinho gosta dele. E eu sei que ele gosta de Manezinho do programa.
6: É
10: gostar de amizade. Eu sei que ele é fã do programa do Manezinho, ele é fã da rádio. E Manezinho é doido pra ele voltar aqui pro estúdio. Não vai ter mais negócio de molequeira, não.
6: João Marco agora tá casado.
10: João Marco casou. João Marco não quer saber disso mais, não. João Marco casou e tá tão bem casado com como é o nome, Manezinho?
6: É, Zé Leonardo.
10: Zé Leonardo. Mano, ele não quer saber disso mais, não.
6: Né? Aí eu que tô pagando pato até hoje. Né?
10: É, aí agora ele se envolveu com o Manezinho. Manezinho. Manezinho é paz e amor. Manezinho é paz e amor. Agora. Vem de lá, Cindy. Vem de lá.
15: Vou trazer as informações agora do Tribunal Superior Eleitoral. Divulgou aí os dados atualizados do eleitorado de Tobias Barreto para as eleições de 2026. O município conta com 42.756 eleitores aptos a votar. Entre os maiores colégios eleitorais da cidade, o destaque é para o Colégio Abelardo Barreto do Rosário, que lidera com 4.251 eleitores. Em seguida, aparece o Centro de Excelência Maria Rosa de Oliveira, com 2.769, e a Escola Thelma Souza de Almeida, com 2.631 eleitores. Também figuram entre os 10 maiores colégios eleitorais o Colégio Monsenhor Basilício Raposo, o Colégio Estadual Antônio César e a Escola Municipal Antônio Alves Barreto, a Escola Estadual também Tobias Barreto, a Escola Municipal Amintas Leopoldino Ramos, na Vila de Samambaia, a Escola Municipal Nicodemos Correia Falcão, no Conjunto Padre Pedro, e a Escola Estadual Professora Maria Lucilene, o antigo Castelo Branco. Os números reforçam aí a importância do eleitorado de Tobias Barreto no cenário político sergipano e servirão de base para a organização das eleições 2026. Esses foram os dados aí divulgados pelo TSE, que divulgou os maiores colégios eleitorais aqui do município de Tobias Barreto, onde o município soma mais de 42 mil eleitores aptos esse ano aí de 2026 para as votações.
10: Ô Cindy, só me dê aí uma palhinha, por favor, aí. Na sede são quantos mil eleitores?
15: Na sede? Só um minuto, viu, Valderlan?
10: Deixa eu ver aqui, peraí. Eu tenho aqui, deixa eu conferir aqui, viu? Deixa eu ver aqui, sede. Deixa eu ver aqui. Eu também estava olhando isso aqui, pronto. Só para você ter ideia, na sede hoje são 28.481 eleitores. Isso.
15: E os povoados são 14.275 eleitores.
10: Então, no total, Tobias Barreto hoje atinge 42.756 eleitores aptos a votar nas eleições de 2026, não é isso?
15: Isso mesmo.
10: Número bom, viu, para o interior, viu?
15: Para uma cidade, um município como Tobias Barreto, os números têm aumentado bastante.
10: Justamente. Viu? Aumentou bastante e provou, mostrou aí que as pessoas foram lá, regularizar o seu título. E outra coisa, que as pessoas também, que muitas pessoas jovens, eu vou ver se você consegue agendar aí nos próximos dias com o nosso amigo Vinícius, para a gente trazer ele ao estúdio, que eu quero ver um resumo, ele já deve ter agora com esse levantamento. Ele já deve ter um número de jovens de 16 anos, de 16 a 18 anos, número de mulheres. Sempre mulheres foi maior número do que homem. Sempre. Para a gente trazer assim, número de idosos, porque tem pessoas que não têm mais obrigatoriedade de votar, mas votam. Elas vão às urnas. Então vamos ver se a gente consegue agendar assim, de aí com o nosso amigo Vinícius do cartório, para que ele possa fazer, ou você faz de lá com ele ao vivo, como for melhor para ele. Que a partir de agora, eu sei que o bicho começa a pegar, são, tem as visitas aí, as salas que vão ter urna, tudo isso eles começam a visitar, mas foi bom, importante. Tá bom, Cindy, obrigado.
15: A todos da Tobias Barreto FM, boa tarde e até amanhã.
10: Forte abraço, Cindy Schilder, você volta amanhã, tá aí. Cindy Schilder trazendo pra gente o levantamento, né, da votação em Tobias Barreto. Tobias Barreto hoje tem mais de 42 mil pessoas aptas a votar nas eleições de outubro.
16: Significa que temos uma população de mais de 60 mil. Significa que temos uma população de mais de 60 mil.
10: Acredito hoje que a gente passa disso tranquilo.
16: 65 mil.
10: Assim, 65, 60, não sei, agora sim. Que aumentou bastante. Até isso eu vou trazer. Olha aí, vamos falar um pouquinho de esporte? Falar um pouquinho de esporte, que a bola já rola hoje pela Sul-Americana, mas hoje, dia 21 de julho, né? O Fluminense Futebol Clube comemora aí aniversário. Nasceu em 1902. 1902, na Marquês de Abrantes. De 20 assinaturas, nasceu o Fluminense, o Clube do Rio Natural do Rio de Janeiro. O pioneiro do futebol brasileiro se embrenhou pelos quatro cantos da cidade mais linda do mundo. Viajou pelo estado, conquistou o país e o mundo. Três cores que representam tanto o bairro das Laranjeiras. Conheço as Laranjeiras no Rio. Conheço, inclusive, o estádio das Laranjeiras, a sede, piscina, o estádio, a sala, o salão nobre, restaurante. Tive essa alegria. Como fazem aquecer corações tricolores em cada lugar do planeta. O Fluminense é tradição, mas também é progresso, porque esse querido pavilhão vai muito além dos tantos títulos que em Laranjeiras festejamos. É orgulho, é sentimento sem igual. 124 anos depois, a maior ideia de todos os tempos ainda é brilhante. Obrigado, Fluminense, parabéns! O grande amor das nossas vidas.

0: lindo, viu, do Fluminense. Fluminense hoje, pois é, Fluminense hoje, completando 124 anos. Olhe, pela Copa Sul-Americana, hoje, dia 21, teremos Nacional do Uruguai, Tigre da Argentina, Universidade Central da Venezuela e Santos. Esse jogo do Santos, às 9h30, joguinho cedo. Pelo Campeonato Brasileiro, hoje, teremos Atlético Mineiro e Bahia, às 19h30. Hoje também a bola rola pela Série B. 19h30, Avaí e América Mineiro, Novo Horizontino e Criciúma, às 21h35, Vila Nova e Fortaleza. Pela Liga dos Campeões da América, a bola está rolando, Ararat Armênia 0, Chamorque Ro 0, Ibéria 999 0, Slovan Bratislava 2, Mihal 3, Lincoln 0, Sabá Baku da Zede 1, Cups da Finlândia 0. Esses jogos estão no intervalo. Às 14 horas, Art Elite, Fenerbahçe Kurtat do Turquia, Igor Zabré, Tom da Suíça e Dinamo Zagreb, Stude Graz e Reitz da Escócia. Esses jogos acontecem hoje pela Liga dos Campeões da América. Está começando a voltar os jogos e os campeonatos, né, pelo mundo. Vence o Fluminense. Pois é. Tem mensagem ainda?
1: Ainda tem, mas aqui...
0: Vamos aí para ouvir essa...
2: Não, aí não tem modo não de falar que nem gente não. Não bote não, porque aí não tem modo não. Todo mais... É que nem aquele povo, que quando não caga na entrada, caga na saída. Quando não fala besteira na entrada, aí no final do áudio ele fala besteira ofendendo o povo. Não bote não os áudios dele,
0: tem que ter calma,
2: não.
0: Tem que ter calma.
2: Tem muitos anos, sem saber o que é mulher, mas tá subindo pra cabeça a Marcela. Porque aí desde quando casou, que disse que casou, que separou, não arrumou mais nada aí, pronto. Aí não mudou a fruta aí. Aí não gosta mais, aí pronto. Aí é que ele tá recalcado mesmo, que Manezinho, que João Marcos casou, ele tá recalcado, que ele não arrumou nem o dele ainda.
3: Então, não, eu vou avisar, porque assim, eu marquei pra sexta-feira, né, da semana passada, mas você sabe, né, okay. A gente marca, primeiro rezar pra nosso pai, né, aí outro coisa é bruto, enjoado, que eu não respeito ninguém, eu tô ligando boi, cara, eu tô ligando lixaria, boi, olha, a raiva é grande,
0: tenha
3: viu?
0: Tenha calma.
3: Mas eu tive um problema de saúde, não fui. Mas eu quero dizer para você que essa semana, viu, meu amigo Cacá? Vou estar no seu programa. Senhor, é o titular do programa, quiser me receber, estou lá. Não quiser, não tem problema. Sempre é meu amigo. Vem. Agora, que através do Fix, não, eu assistindo aqui, diz que vai ter duas poicarias no dia que eu estiver aí. Eu chego aí, toco a companhia, que eu tenho educação, não é radialista burro e tabarel, não.
0: Calma.
3: E educação não tem nunca.
0: Calma aí, Otoli. Polícia apreende 8 toneladas de carne irregular em Lagarto. A Polícia Civil apreendeu aproximadamente 8 toneladas de carne bovina mantidas em condições impróprias para consumo em 2 imóveis residenciais em Lagarto. A ação foi movida por denúncias recebidas no domingo pela Delegacia Regional de Lagarto, que apontavam um comerciante de Itabaiana como responsável pelo armazenamento irregular dos produtos. A fiscalização reuniu equipes da Polícia Civil, da Guarda Municipal e da Vigilância Sanitária de Lagarto. Juntas, localizaram os 2 imóveis usados para guardar carne fora das normas sanitárias vigentes. Durante a vistoria, agentes da Vigilância Sanitária, acompanhados de policiais civis e guardas municipais, confirmaram a veracidade da denúncia. Das denúncias, as condições de armazenamento representavam risco elevado à saúde pública, segundo a fiscalização. Foram adotadas as medidas administrativas e sanitárias cabíveis. Toda a carne encontrada foi apreendida e recebeu descarte adequado. Aqui tem que tocar fogo. A Polícia Civil destaca que a comercialização de alimentos sem procedência ou fora das normas sanitárias pode configurar crimes contra as relações de consumo e contra a saúde pública, entre outras infrações penais e administrativas. O proprietário das carnes apreendidas não foi localizado durante a fiscalização. As investigações continuam para identificá-lo e responsabilizá-lo pelos fatos. Caba safado, né, pai? Como é que o cara faz uma pataquada dessa, hein, pai? Como é que o cara faz uma pataquada dessa? Armazenar 8 mil quilos de carne. Gente, são 8 mil quilos de carne. Não são 8 quilos, não. 8 mil quilos. O caba desse tem que fazer o que com ele, hein? O que eu acho pior é que tem gente ainda que... Homem, deixa eu ficar calado, que é melhor, que não vai entrar mosquito na boca. Deixa eu ficar calado, que não vai entrar mosquito na boca. Um caba safado desse. 13 horas, 57 minutos na Tobias Barreto FM, final de programa. Vê aí, Cacá Oliveira. Ele vai apresentar o programa Energia da Tarde. Às 16 horas vem elas, as pessoas do Chique do Brega, Manezinho Amado e João Marcos. Às 20 horas, Valdemir Barreto comanda o Encontro com a Saudade. E às 22, Sobral Júnior comanda o Love Story. Forte abraço a todos e até amanhã, se Deus quiser. Fui!

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4: 14 horas e um minuto.
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Muito bem, legal demais, estou chegando para descontrair essa tarde maravilhosa. Olha, hoje é quarta, não? Hoje é terça, o que, é isso, papai? Hoje é terça-feira, olha. Tá querendo acabar a semana rápido assim, é? Hoje é dia 21 do ano 2026, terça-feira maravilhosa. Aquela tarde, né, diferente, né? Nem muito sol quente, misturado com as nuvens carregadas, misturado aquele sol, né? Vai saindo e aquela garoa também caindo. Tá misturado, né? Como dizia a história, juntos e misturado. É aquela tarde maravilhosa, com chuva, sol. Bom demais. Desde já eu agradeço pelo carinho pra você que tava com o rádio ligado, já curtindo aí o Jornalismo Tribuna do Povo com Valderlan Lemos e também Valdemir Barreto, as notícias da sociedade do Brasil e do mundo. Eu sou Cacau Oliveira, a partir de agora está juntinho com você até as quatro, hein? Muita música boa, descontraindo sua tarde, pra você que gosta do rádio, pra você que tá relaxando, tá de boa, pra você que tá trabalhando também, pra você que tá dirigindo seu carro, seu caminhão aí, nas ruas da cidade, aonde quer que você esteja e aonde quer que nós alcançamos. Hoje é terça-feira! Essa é a Tobias Barreto FM 87,9. Aquele somzão cristalino, hein? Coisa boa! Tá legal demais. Olha, pra você eu desejo aí uma ótima tarde, né? Uma ótima tarde, terça-feira. Isso mesmo. Pra você, olha, são 14h mais 14 minutos. Obrigado você que vai chegando, vai mandando mensagem, vai falando seu nome, que a gente vai sacudindo essa tarde maravilhosa. Pra você que é amante do rádio, aonde quer que você esteja.

0: Então você diz aí, vai juntinho comigo no Sambordia de 7, 2 da tarde, mais 28 minutinhos. Natanzinho Lima, Leonardo, sonhador. Eu quero que você tenha sua tarde maravilhosa. Vai cantando que os mares se espantam. Nada melhor do que ouvir o Sambordia de 7, a rádio que leva o carinho do ouvinte. Com certeza, tá todo mundo ligado. Aonde quer que você esteja, né? Isso, em casa, no trabalho, no seu carro. Tomando banho de banheiro aí, de chuveiro, sei lá o que for mais. Piscina, alô, você no Rio, tá pescando. Tá ouvindo a Tobias FM, é bem melhor, né? Bom demais. Vai levando aí essas ondas sonoras, viu? Eu vou chegando aí, vai abrindo as portas. Uma ótima tarde pra você. Chegou agora, viu? Ligou seu rádio. Pra você que não mandei mensagem ainda, vai mandando aí, vai lembrando, viu? Vai me lembrando aí. Você que tá em casa, no trabalho, todo mundo ligadão. Com a rádio mais ouvida do Brasil. Isso mesmo, através também da Rádios Nets. Uma das mais acessadas da região. Tá todo mundo baixando aí e colando na Tobias FM. Ei, todas as tardes eu estou aqui juntinho com você, tá bom? Você gosta? Ei, diga aí, você gosta? Me diz aí, mulherada. E rapaziada também. Ei, como é que a programação tá bom demais da conta? Mande áudio, mande áudio. Pede aquela música que cai bem numa energia. Não vou lembrar. É assim, ó. No fundo do vestido. Opa! No brilho do olhar. Sem medo de falar. Canta comigo! Vou achar. Ser um sonhador. Quem canta os males se espantam. Eu quero que você venha juntinho comigo. Vai cantando aí, mulher! O brilho do olhar. Opa, essa tarde é sua. A tarde é toda sua. É só ficar coladinho comigo.
1: Ser um sonhador. Você
0: não desliga.
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0: Não desliga.
2: Não pode não desligar. Essa é a melhor.
0: Com certeza, vem pra cá. Vai, vai, vai, vai, vai. Canta, vai.
1: Um abraço, doce caminhoneiro do país.
0: Legal demais, vem pra cá, vem pra cá. Alô, Jorge. Aquele abraço, nosso amigo Jorge aí. Tá cortando papelão já, hein. Ah, Manezinho tá por cá ainda. Tá controlando os áudios. Manezinho não vai embora mais não, é?
3: Pode ser.
0: Eita. Alô, Rosângela. Tô te vendo aí, mulher. Mande áudio.
1: Sorriso,
0: cabelo
1: hoje.
0: Tá bêbado, é? Eu vou achar. Alô, Eliane Santiago, obrigado.

Canta, vai! Alô, Gidelson da Panificação Três Irmãos. Bom demais. Alô, Claudinei, né? Capotaria da sua moto, aquele abraço, hein? Alô, Jairinho de Gringa, tô te vendo. Galera massa que vem chegando, viu? Alô, nossa amiga a Célia. O João Coco foi embora da ilha, foi? João Coco tá em outras bandas.

0: Alô, você que tá em casa, alô, você no seu carro, no trabalho. Por aqui também chegando, mandando mensagem, Sérgio Silva, é o nome dele. Já tá por cá, hein? A Marlene Mendes pediu música de quem? De Toque 10. Tá bem ligadinha na programação. Boa tarde, quem é esse aqui rapidinho? Esse é o Alves Brito, também ligado na programação. Alô, Jorge, tudo beleza? Solta o áudio.
1: Não desliga.
0: Vixe, Maria. Tá legal. Tá todo mundo gravando aí, né? Tá legal, é. É o sucesso da Tubeza FM, Rosângela.
2: Boa tarde, Cacá. Rosângela. Oi. Na área.
0: Liga aí, mulher.
2: Não perdo este programa maravilhoso.
0: Que coisa boa.
2: Tarde, tô na escuta.
0: Que legal, né, rapaz?
2: Passa uma música pra mim aí.
0: De quem? Hein?
2: Deixa eu ver.
0: Esqueceu?
2: É de Camargo Luciano.
0: Como é, Zezé de Camargo?
2: Zezé de Camargo e Luciano.
0: Ah, você quer Zezé de Camargo e Luciano? Demorou, não foi? Mas ela quer Zezé de Camargo?
2: Deixa eu ver.
0: É, olha, lembrou.
2: É de Camargo Luciano.
0: É de Amaro,
2: Luciano? Zezé de Camargo e Luciano.
0: Silvânia na Panificação Santana. Tô te vendo. Solta essa pra você aí, ó. São 2h33. 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

0: Brasília!
1: Ah, que legal demais, que coisa boa demais, hein? Coisa boa, e você tá ouvindo a programação. Olha, tem centenas de ouvintes que estão com o rádio ligado, não estão? Vai mandando mensagem aí, tá bom? Eu adoro. Obrigado pelo carinho. Tem mais um áudio aqui chegando?
2: Viu, Cacá?
1: Oi!
2: Boa tarde, Cacá Oliveira. Boa tarde hoje, aos ouvintes
1: da... Hoje é terça-feira, dia quanto? Dia 21.
2: A energia da tarde, né?
1: Não é isso,
2: terça-feira, né?
1: 21.
2: 21 de julho, né?
1: É, Fabila.
2: Você fez a abertura do programa Energia da Tarde.
1: É.
2: Se atrapalhou, isso é normal, né?
1: Diga aí.
2: Dizem que é quarto, né? Terça-feira.
1: Mas é normal.
2: Quer dizer pra você, né? Ah. Eu marquei com você pra sexta-feira, né?
1: Vai ser
2: eu
1: coisa
2: eu tava aí no
1: brava,
2: programa,
1: viu?
2: Mas você sabe, a gente marca na quinta.
1: É.
2: As coisas de Deus, né? Acontece com você, acontece comigo.
1: É.
2: Tive um problema de saúde,
1: diga
2: não
1: aí.
2: Tive como comparecer aí na sexta, né?
1: Sim.
2: Mas semana, se Deus quiser.
1: E é.
2: Tá vendo, seu amigo aí, tu vai estar tá aí, viu?
1: Eu não sei de nada.
2: Participar.
1: Viu?
2: Claro, agora eu gostei um negócio pra você. Você
1: diga.
2: É o título do
1: eu
2: programa.
1: Não sei de
2: quem
1: nada,
2: manda
1: viu?
2: Energia da tarde é você, né?
1: Eu não sei de nada.
2: Aí eu gosto, se Deus quiser, vai estar tá aí. Obrigado.
1: Olha aí, tu gosta. Você vai ter que dividir, não posso fazer nada, viu? Vai ter que dividir com o Manezinho. Ele já tá aqui, ó. Ele tá aqui todos os dias, das duas, já tá aqui nos estudos, tá ali descansando, cochilando e com rádio ligado também, ligado nos áudios, né? O que passa, o que não passa. E sexta-feira, aí eu não posso fazer nada, viu? Sexta-feira vai vir uma galera também aí, aí você vai ter que dividir com essa turma boa aí, tá bom? Tá legal então? É, olha, 2h45, 14h, aproveitando aí no distrito de Lagoa Redonda, na Bahia, para você do comércio aí, também das lojas, não é isso mesmo? Supermercados, mercearias, farmácia, tá todo mundo ligado. Energia da Tarde é bem melhor, vem pra cá, pra você do Candial aí no povoado João Porto. Alô Marciel, tô te vendo, viu? Aí na Baixada Santista em Guarujá. Essa é boa? Boa.

0: Tarcísio do Acordeon!
1: Oh, meu mano, velho!
0: Receba o Rugarinho, esse camarada que eu gosto demais!
1: Diferente! 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

0: sabe, dia 1º, sexta-feira, tem a mesa de bar da Joyce em Fortaleza, viu? Simbora, toma uma.
1: Rapaz, eu virava facinho o litro agora, viu?
0: Bora tá tomar doida. Uma, bora, Amanda. Traz aí, vai, Natanzinho. Natanzinho tá tomando Maria. Puro, viu? Vai, traz deixa a bebida pra Amanda.
2: E já são 2 horas da manhã.
0: E aí?
2: O celular já está marcando.
0: Traga. Traga o litro.
2: 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E eu pela rua aqui perambulando. Já te mandei mensagem no meu celular. Você visualiza, olhe.
0: Finge que é o litro, viu?

0: coisa! 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
2: Joga o bracinho lá em cima, porque esse é hino! Avisa, LV! Quero ver vocês. Vou começar e vou deixar com vocês, tá? 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Solta a voz, Natal!

0: Bom demais, avisa ela aí que eu cheguei. Cavaleiro do forró, avisa ela aí, vai. Avisa ela que a Tobias tá no ar, tá bom? Olha, dois minutinhos, é? Que coisa boa. 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Muito bem, que coisa boa. São 15h, mais um minutinhos. Olha, 5 minutinhos, eu estou de volta. Segura aí.
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2: 15h01.
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Muito bem, legal demais, já estou de volta, energia da tarde, são 3 da tarde, mais 11 minutos, obrigado pelo carinho que você curtiu aí, você que ficou aí juntinho comigo das 2 até esse momento, hein? Vai ficando juntinho até as 4, legal, nessa tarde maravilhosa em terça-feira, a tarde tá bom demais da conta, não tá? Bom demais, olha, a Maria Soares tá por cá também, obrigado sempre pelo carinho, tá bom? Com seu rádio ligado aí, Maria Soares, aí no Maria do Carmo, a Edneide Ramos também por cá, fala sempre meu nome que eu não perco a programação, valeu então, a Edneide Ramos na Getúlio Vargas, também um abração pra Paulinha, ah, Paulinha, aí no Agripino 1, hein? Alô Paulinha, tô te vendo, ah, essa aqui é a moça, hein? A moça tem 54 anos, mas ela disse que é moça, chama todo mundo pelo nome moça, diz ela aqui, ela disse que nunca casou, alô moça, aquele abraço, viu, aí no Agripino 3, que coisa rara, viu, 54 anos, ela disse que não tem filho, nunca casou, e disse que por povo chama ela de moça, minha nossa, se você acha que não existia, aqui em Tobias Barreto tem, legal demais da conta, viu. Bom demais, o Manezinho tá chegando por aí, controlando os áudios do Ailton Góes. Romualdo Nascimento, já por cá também. Obrigado, em Capim Grosso, Bahia. Olha que legal, né? Energia da tarde. Também eu quero mandar o que? Abraço? Ah, sim. A dona Josélia, né? A dona Josélia é a mãe do Deoclésio. É Deoclésio. É aquele que faz as limpezas, como é? E como é que chama aqui, rapaz? Deterização, é? Acabei esquecendo como é que chama. Acho que é deterização, ô meu pai, será que eu tô errado? Dioclésio que fez aqui a higienização aqui nos estúdios da 87. A dona Josélia, mãe de... É, a dona Josélia mesmo. Legal, obrigado pelo carinho de sempre, tá bom? Ah, o Pinto conhece, não? Oi, tá banhininha. Alô, Pinto. É irmã do saudoso Zé Bodinho, é que chama isso mesmo? Alô, Pinto e Gidalva na rua Itabaianinha. Tá todo mundo sintonizado, viu? Luísa, é? Luísa Costureira, né? O nome dela é Luísa Costureira e a sua cuidadora aí do lado, né? Cuidando e ela sempre costurando, não? Não é isso mesmo? É, quando tá também deitada na cama, ela costura. Que coisa boa. Energia é bem melhor, não é? Boa demais da conta. Quem tá mandando mensagem aqui rapidinho? Deixa eu ver. Bom, olha, já acertou com quem? Eu não vou nem falar, viu? Eu não vou nem falar, já mandaram mensagem. Eu não quero nem ouvir mais isso, viu? Cabeça tá doendo. Já falou o nome dele. Deixa quieto, viu? Deixa quieto. Olha, sabe daquela novidade também aqui? 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Corre pra lá. 3 da tarde, mais 16 minutos. Você quer ouvir isso? Alô, Vânia, tô te vendo.

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1: Cacá, boa tarde, meu amigo Cacá, boa tarde a todos. Cacá, se possível, passa aí, calcinha preta, viu? É, Cacá, tem uma pessoa aí, fica mandando mensagem pra mim, me incomodando, rapaz. Me esquece, rapaz. Manda um alô aí pros meus amigos, viu? Da letra B até a letra C. E a letra A me esquece, mandando mensagem pra mim, rapaz.

0: É bom demais da conta, né? Que legal demais. Olha, são 3 da tarde, 3 da tarde mais 41 minutos, 3 da tarde mais 41 minutinhos. Cadê aqui? Você curtiu? Calcinha Preta, a nossa amiga Fabiola. Olha, tem mais o que pra gente falar aqui, essas novidades, hein? Cadê aqui rapidinho? 3h41. Olha, o nosso amigo aqui também, né? O Sérgio, né? Ele pediu música de Cavalo de Troia, né? Com Cavalo de Troia do MC Kerver. Tá legal demais. A Fabíola Santana já curtiu aí também. É, cadê? Olha, o Manezinho chegou, viu? Controlando os áudios até sexta-feira. Diz ele que sexta-feira tá aqui 2 da tarde. Ele, Fabíola Santana, né? Também. E Everton da Mármores e Granitos. O Gerlinho também falou, não foi?
1: Cacá, boa tarde, Cacá. Tem uma
0: Oi.
1: pessoa aí que não sabe se expressar no, aí na rádio, né? Fica falando besteira no microfone, começa a gaguejar. E tem um fiscal aí, né?
0: Tem.
1: Rapaz, bloqueou. Não
0: Bloqueou.
1: fala mais não mesmo. É bom
0: Depende
1: mesmo assim, viu?
0: dos áudios, ele
1: Quando ele
0: bloqueia.
1: entra, a live cai, velho. O povo
0: Ixi,
1: some, o
0: mulher.
1: povo vai embora.
0: Ô louco, meu.
1: Deixa não,
0: Aí
1: cara.
0: é osso, viu? Bom, eu vou ver o que tem aqui. Manezinho, solta essa aqui, Manezinho.
2: Viu, Cacá? Eu quero dizer para você que,
0: Oi.
2: pessoal, graças a Deus, tem fé em Deus, que tomar que tenha vergonha na cara. Que
0: É, ela vem também, sexta-feira.
2: essa pessoa para mim não existe, fica só todas as pessoas, Cacá, que vamos dizer se
0: Sim.
2: que se interessa no velho aqui,
0: Ela
2: ela entra no meio.
0: entra no
2: Mas
0: meio.
2: graças a Deus a resposta é
0: Será o
2: tomada.
0: que é, Hilton? Tá com inveja, ela, é? Todas as mulheres que você conquista, ela entra no meio?
2: Aqui, vamos dizer se
0: Diga aí.
2: que se interessa no velho aqui,
0: Ela
2: ela
0: entra.
2: entra no meio. Mas
0: Vixe,
2: graças a Deus
0: Maria.
2: a resposta é
0: Que é
2: tomada.
0: isso,
2: Faz de conta que não
0: mano? Tá
2: existe, que ela
0: louco?
2: não existe. E outra coisa, viu? O radialista Burro e Tavarel, que
0: Olha.
2: faz o programa aí
0: Molezinho. Fui ali no banheiro, molezinho.
2: do lixo da Brega Chique, por favor, meu pedido, porque se você ficar sempre falando o nome, quando encontrar você na rua, meter o cap... Você é lobisomem, bater o pai.
0: Opa! Oi, manazinho chegou. Vixe, esse chaveiro aqui é pra quem? Olha, Ailton Góes, mandaram um presente pra você aqui. É um chaveiro, viu? Mandaram um chaveiro. É, mandaram aqui agora. Repara só o chaveiro aí. É da hora, viu? Não sei se você vai gostar desse chaveiro aí. Dá uma olhadinha aí.
3: É, Cacá,
0: Vai?
3: eu vou levar um chaveirinho desse aí para dar o véio aí.
0: Sexta-feira? Ele disse que vem. Aí eu não sei como é que vai ser. Você, Manezinho, Everton, o Gerlinho também, que vai estar aqui. Everton, da Mármores e Granito, não é isso mesmo?
4: Cacá, os áudios dele tem que ser escutado em off primeiro, para ver
0: Entendi.
4: se ele não tá ofendendo ninguém nem falando besteira.
0: Manezinho tá chegando aqui.
4: Se tiver um áudio normal, você reproduz. Mas você
0: Isso.
4: escuta em off, porque só fala
0: Aí.
4: besteira,
0: Tá vendo aí?
4: xingando o povo, ofendendo o povo. Tem precisão de você estar passando isso no seu programa, não, que tá
0: Tá bom.
4: defamando o seu programa.
0: Pois é,
4: Só
0: olha aí.
4: passe áudio
0: Ave.
4: construtivo.
0: Ixi,
4: Toca uma música
0: Maria.
4: para nós aí, História do Brasil.
0: Esse gosta da história do Brasil, é. Tá legal demais. Cadê aqui? Pediram uma música aqui, não foi? Deixa eu me ver essa aqui. Deixa eu enviar pro zap da rádio. Tá legal. São 3, né? E 44. Tem bregão hoje. Com Manezinho Amado e João Marcos, viu? Isso mesmo. É, vamos tocar essa música aqui, né? Quem é a música que pediram aqui, rapidinho? Deixa eu me conferir aqui. Pronto. A música é essa aqui, ó. É. Ah, cadê aqui? Deixa eu me conferir aqui. É, o inglês eu não sou muito bom, não, é? Justin Bieber. Eita, deixa eu ver aqui como é que é. Traduzir, mas nós vamos tocar. É música boa, né? Tô estudando para o inglês, viu? Olha, são 3h44. Tem mais áudio? Tem mais. Alô, Ignaldo da Mãe Maria. Olha, o Manezinho tá chegando aqui já, controlando os áudios.
5: Boa tarde, Cacá. Cacá,
0: Oi.
5: eu tava viajando e o Manezinho mandou uma mensagem pra mim dizendo
0: Foi,
5: assim que
0: diga aí.
5: Aguinaldo tava vendo a bagunça lá no programa, eu sem tempo de ir lá. Não sei o que foi que aconteceu. Teve alguma zoada aí, alguma coisa, que o Manezinho tava dizendo que tava sem tempo de ir lá pra controlar a situação.
0: E tá chegando já, tá chegando aí pra controlar os áudios. Ô Everton, mandaram esse chaveiro aqui, Everton. Dá uma olhadinha aí, perguntou se você gosta, viu? É, mandaram aqui, olha. Cadê aqui a mensagem? Manda para o Everton, coloca aí para ele colocar no carro dele, né? Para ficar empendurado. Olha, vamos ao telefone, né? Tem a ligação aqui? Tem áudio? Tem ligação, é? Vamos ao telefone aqui rapidinho. Alô, você do telefone. Vamos ao telefone, boa tarde. Pronto, 20 é a nossa prioridade. Alô, telefone, boa tarde. Alô? Cadê você? Alô? A ligação tá aqui. Alô? Do telefone, boa tarde. Tá me ouvindo? Alô? Pronto, é o fone aqui? Eu acho que a ligação vai cair. Então caiu. Liga novamente aí, tá bom? Liga aí novamente. É, cadê rapidinho? Tem mais mensagem chegando. Chão tá isso aqui.
2: Aqui nem irmão, né? Tá pegando nada de ninguém. Aqui tá pedindo irmão. Pega e leva pro. Cala a boca, você bateu, irmão.
0: Ó, e cortaram aqui, ó. Chegou e cortou. É pra cortar, manezinho? Isso aqui? Isso aqui corta? Corta, né? Tá bom então, tá legal. É, manezinho tá aqui a pouquinho, vai falar aqui ao vivo. Diz que sexta-feira vai estar aqui cedo. Cedinho. Eu não sei como é que vai ser isso. Aí o Togói disse que vem na sexta. Tá cortando na cepa, viu? Na cepa.
1: Cacá, eu vou também, viu?
0: Vai também?
1: Vou pra aí, também. Tá é, mais Fabinho, né?
0: É mesmo, é? Rapaz,
1: aí vem um monte de gente aí, viu?
0: Cortaram ele a semana passada, que vinha e não desistiu. Sexta-feira ele falou que vinha e agora? Quinta e sexta vem alguém pra cá também, né?
1: Eu meti uma namorada pra ele, vou mandar aqui. A bicha tem os olhos azul.
0: Muito
1: só
0: bem.
1: Só que tem um bigode. Oh.
0: De legal demais. Tá bom então, são 3 da tarde, mais 47 minutos. 3h47. É, vamos ouvir aqui a música a pedido do ouvinte. Solta essa aí pra nós. Guys, wanna hear one more? Alright, let's do it. Justin Bieber. Esse é o Justin Bieber.

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bom demais da conta, tô indo embora. Leandro Lopes, hein? Sucesso Zé Ramalho. Pedrei. 3:57, tô indo embora. Pra você eu desejo um bom final de tarde de terça-feira. Se hoje foi bom, amanhã vai ser melhor ainda. Aquele encontro marcado das 2 às 4. Energia no seu rádio é bem melhor. Muito bem, então obrigado pelo carinho. Você ficou comigo das 2 às 4. Tá bom então? 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A rádio mais ouvida. Tá todo mundo sintonizado. Daqui a pouquinho tem aquele bregão. Alegria e descontração. Tá bom então? Você não pode perder. Eu vou deixar com a saideira aqui também. O nosso amigo pediu. Não é isso mesmo? Pra você que pediu aí, nosso amigo Everton da Mármoros e Granitos. Vou terminar com essa aqui, ó. Uma ótima tarde terça-feira. Fui!

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2: 16 horas e 2 minutos.
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2: Boa tarde, meninos. Esse grupo aqui é o pessoal que vai pra parada gay em Arapiraca.
3: Zum Marquinhos, bate, amiga.
4: Vamos na Fazenda Barra. Vamos chamar o Nanka cá pra ir com a gente.
5: Que demais! Ai, que delícia!

0: Tem que conversar, tem negócio de ficar aqui, senão volta pra trás, vai embora.
1: Então, quem for visitando tem que passar pelas mãos
0: de João Coco e Ninho.
1: Dessas pessoas.
0: Olha, João Coco e Ninho. E a mão solta de João Coco, pega ali sua mão e não solta. É. João Coco, afi, Maria. Babada, viu?
1: Então, quem vir ao programa do Cacá, né, a visita, o visitante tem que
0: sexta-feira. Se mudar de sexta pra vir quinta, eles vêm de quinta. Se mudar pra vir amanhã, quarta-feira, é amanhã. Não tem história.
2: Mandaram esse chaveiro pra ele.
0: Chaveiro? Aqui, aí, chaveiro bom pra ele. Só que aí pesa. É dois quiba. É um quiba. Agora é um chaveiro de carro, é?
1: Que diabo é isso, mano?
0: Maria.
1: Creio em Deus, pai.
2: Olha, pai, esse chaveiro é de... E aí
0: outro gosto. Esse chaveiro vai pra ele, é? Olha que tá.
1: Ele tem uns cabelinhos.
0: E tem até umas veinhas, parecendo veia mesmo, né? Oxi, oxi, é babado. Olha, Cacá Oliveira queria pra ele só, né?
1: Um pãozinho quente
0: babado. Com requeijão, mano. A metade de um. Olha, João Marcos tá. Ai, pois é, Marcos.
1: Poxa, tá coisinha melhor.
0: Olha lá, Cleide Lene. Então ali é o Chaveiro Kiba, o apelido.
2: Ele também vem.
1: Poxa, Chaveiro Kiba.
0: É, Chaveiro Kiba.
1: Olha.
0: É, Copa do Mundo.
1: Ai, a coisa já mudou, tá vendo?
2: Você lembra que é o Chaveiro.
0: Valeu, a do Agripino?
2: É.
0: Ele também é gulosa.
1: Vou mandar aquele forte abraço pra galera sintonizada com a gente, mano.
3: Boa tarde, João Marcos. Boa tarde, Cacá. Boa tarde. E se for uma mulher, manezinho?
1: Vai passar mulher. Pelas mãos.
0: É, se for, é todo mundo.
1: É, todo mundo. Eles serão os recepcionistas.
0: Na verdade, eu vou botar duas bibas pra quebrar o preconceito dele, do coroa. Aí as duas vão estar aí.
1: Ah,
0: sim. É pra quebrar só o preconceito. Depois que ele pegar na mão, que apertar e conversar, ele para com esse preconceito. Marcos!
1: João Marcos,
0: quer o chaveiro daquele pra você andar com os quiba balançando?
1: Creio em Deus, pai. Que conversa brava é essa,
0: é chaveiro Kiba, o apelido do chaveiro. Eu sou o Manezinho.
1: E eu sou o João Marcos.
0: Nossa, e hoje é terça-feira?
1: Pessoa, mano.
0: Sim.
2: Tá no carro.
0: Botar no carro, ficar balançando. Ah, é, João Marcos tem carro. Eu, como não tem, vou andar com os quiba aqui no dedinho menino.
1: Creio em Deus, pai.
0: Ah, olha, como é que pode, hein?
1: Vamos mandar aquele forte abraço pra galera do Bairro Pinheiro, né? A galera sintonizada com a gente aí no Bairro Pinheiro. A galera ligadinha com a gente na Praça do Cardume.
0: Sim.
1: Essa galera linda sintonizada com a gente aí no Bairro Bela Vista.
0: Quer ir pra cá? Cacá Oliveira não quer se criar, não, né?
1: Falei, a galera lá sabe de onde.
0: Tem que dar esse chaveiro a Cacá pra ele sair com aquela bicicletona e os quiba na avenida. Misericórdia.
1: Vai chamar atenção, né, mano?
0: É, sim. Marcela Fernanda tá aqui, Marcos.
1: E a gente manda aquele forte abraço pra Marcela.
0: Não, ela, afi, Maria.
1: Mandar aquele forte abraço, mano, também.
0: João Marcos disse que tá.
1: Pra galera
0: light.
1: Lá do Vila Real, né?
0: Vila Real, Marcos.
1: A galera ligadinha com a gente, aí nos Agripinos 1, 2 e 3. Essa galera linda, mano, nos acompanhando no bairro Santa Rita, no bairro Maria do Carmo Alves.
0: Quem tá nos levando no carrão no som do carro é Luiz da Água Boa, o vereador Luiz. Vereador Luiz Ferreira, Marcos. Mandar um abraço caloroso pra galera bonita. Onde? No Agripino 1, 2 e 3, eu falei os Agripinos. Olha. Eita!
1: E também aquele forte abraço pra seu Raimundo e a Alda. Aí na rua José Divânio, mano.
0: José Divânio.
1: Na rua do Canto do Sapão.
0: Hoje eu vi.
1: Sintonizados com a gente.
0: Na rua. Hoje eu vi aquela menina da rua João Hugo.
1: Genivalda.
0: A Genivalda na João Hugo do Nascimento. É João Hugo do Nascimento, é? É João Hugo, né? João, rua João é Hugo. A Roseli o Coqueiro. Nos levando no som do carro.
1: Lá na Praça do Conjunto Padre
0: Pedro. O carro do coqueiro veio de fora do país. Aquele que não faz zoada nenhuma. Chega, vai macio. Chega, vai macinho. Mais macio do que o carro do Zon. Do Ricardo Zon.
2: Ela falou que tem a costura. O que é a costura?
0: A costura. É a costura. O que eu falei que tinha a ver. Mas não, é costura.
2: Aqui,
0: é costurar. Tá parecendo os cabelos que papai procurava nos arames pra pegar rola. É. Você sabe como é que pega rola?
3: Não, mano.

0: Aqui é Lenir do Conjunto Maduro. Estou te ouvindo aqui, viu? Passa uma música aí de...
1: Não, ela não quer chaveiro, não.
0: Nascimento.
1: Você quer, Lenir, chaveiro?
0: Para todos os ouvintes, tenha uma boa tarde.
1: Sim. Aí os cabelos ali do chaveiro, tá parecendo aqueles cabelos que papai arrancava do arame, que é o cabelo do da clínica, como é que diz aqui do animal?
2: Na crista.
1: Aqui do animal, do cabelo que fica do rabo do animal no arame, né? O animal balança o rabo, engancha no arame e fica lá os cabelos. E meu pai casava pra fazer laço pra pegar rolinha. Aí meu pai dizia, pega o macho e deixa a fêmea, que é a fêmea pra botar ovo, né? É babado.
0: Manezinho, mas João o que é isso, hein? Que esquiba grande é esse?
1: É babado. João
0: Nossa!
1: Marco não sabe.
0: Nossa!
1: João Marco não conhecia o cabelo.
0: Eita,
1: de...
0: Eita, Manezinho.
1: João Marco não...
0: é muito divertido, viu? Bom, mas cacá, João Marcos.
1: Babado, viu? João Marco
0: gostei,
1: não sabe.
0: Gostei, viu, Manezinho?
1: Você gostou, não foi? João Marco não sabia de que fazia laço pra pegar rola. É de cabelo.
0: Que chaveiro feio da porra é esse, hein?
1: Não, mulher.
0: Ai, que chaveiro esquisito.
1: Credo.
0: Tá com o peito enrugado, Manezinho. Tá muito feio, viu?
1: Tá não, mulher. Tá parecendo um chaveiro do novinho. Credo e cruz. Misericórdia.
3: Oi, Manezinho. Boa tarde, sim. Manezinho. Eu vou levar uns 10 chaveiros deles pra fazer um sorteio aí pro pessoal, viu?
1: Traga.
3: O do senhor lá já separei, o de Naldinho.
1: Traga.
3: O seu, o de João Mar já separei, o de Cacá também. O de Cacá vai ser bem grandão.
1: Traga um chaveiro pra João Coco e Ninho. Segurar o chaveiro na passagem do seu Ailton ali na porta. Ali. Tem que presentear com chaveiro, né, Marcos?
3: Sexta-feira pra fazer sorteio. Aí 10 chaveiros desse aí.
1: É o chaveiro Kiba. Mandar.
0: Tem o chaveiro de João Marco.
1: É o chaveiro Kiba.
4: Oi, delícias.
2: Boa ela, Manu.
1: Eita.
2: Apareceu, Manu, a margarida.
1: Essa não precisa chaveiro, não. Essa aí minha nossa senhora.
2: Apareceu a margarida, Manu.
0: Tá vendo aqui,
2: Manu?
0: Tem mais de 70 anos, tá muito enrugado.
1: Não, mulher. Tem não. Não é... Não é chaveiro. Olha que chaveiro invocado do filho do estopor. Só não gostei dos cabelos. Tava parecendo os cabelos de pegar rola. Mandaram um abraço pra galera.
4: Boa tarde, Manuzinho. Rapaz, que esculhambação é essa, hein?
1: Poxa, que esculhambação.
4: Esse negócio de pega não sei o quê, não sei o quê. Homem, deixa de problema.
1: Não é não, mulher. Não tem.
4: Cabelo. Rosana disse que quer aqui um chaveiro que João Marquinhos falou aí.
1: Oi.
4: Eu, hein, Bela? Eu paro minha escondela.
1: Quem é ela, João Marcos?
2: Essa é a dona Célia Cosmética.
1: Dona Célia.
2: Sutil,
1: será, meu? Célia, que João Marco perdeu o chaveiro no Sutil? Misericórdia!
2: Creio em Deus,
5: pai. Oi, Cacau. Olá. Oi, Manu. Oi, João Marcos.
2: Oi.
5: Tudo bem?
1: Olha a Marcela ali.
5: Fabiola.
1: Marcela!
5: Eu quero um chaveiro desse. Traz pra mim também, tá bom, Fabiola? Como é que a gente se conhece?
1: Chaveiro.
5: Eu queria te conhecer.
1: É
5: você
1: o nome daquele chaveiro Kiba.
5: E aí, vai me dar
1: agora
5: um chaveiro, Fabiola?
1: Agora os cabelos pegam rola.
5: Ô, Cacá. Diga a ela que eu sou uma pessoa bacana quando ela estiver na rádio.
1: Sim.
5: Ah, viu?
1: Ah,
5: fala que é a do Maria do Carmo, que é um chaveiro também.
1: Olha! Chaveirinho, né? Pra ela, que é um chaveiro.
2: Tá vendo que louco que é sempre aquele cara de um chaveiro?
0: E Manezinho e Cacá, sim, deixa de brá-brá-brá com esse
1: sim
0: chaveiro. E passe música pros ouvintes. De
1: vai
0: preferência,
1: ser...
0: eu quero uma música de
1: a primeira vai ser Estica, Estica Minha Rolinha.
0: Onde
1: a música, a ralambada.
0: Você? Mandar pra vocês, pra Leonir.
1: Sim.
0: E pra todos. Tá ouvindo o Brega Chique.
1: Valeu.
0: E quero mandar um abraço caloroso.
1: Pra quem?
0: Para uma pessoa que trabalha na assistência social. O
1: poxa,
0: nome dele é Neto.
1: Neto,
0: um abraço pra você.
2: Ah,
0: viu?
2: Neto, sim.
0: E pra todos que trabalham na assistência social.
1: Neto.
0: Viu, João Marcos?
6: Ok. Safadinho.
5: Ah, Cacá, eu esqueci de pedir uma música. Você pode passar ou é com os seus amiguinhos? Passamos da de...
1: De quem?
5: Qualquer uma de...
1: De quem?
5: Silvio Salles. Beleza?
1: Ah, ela está... É Silvânia Salles, ela quer... Meu Deus do céu! Quem mais?
3: Ô, Manezinho, aí o nome é Chaveiro do Ailtão, viu?
1: Do Aitã?
2: Chaveiro do Ailtão.
1: Ô! Oh, ele pode com chaveiro? Ó, oh, é babado, viu?
2: Isso aí. Manu, é isso aí. É mandar aquele forte abraço, Manu. Sim. Agora nos escutando.
1: Aonde?
2: Lá na WhatsApp, Manu. A nossa amiga Sumaia. Sumaia, sintonizada com a gente.
1: Aí o carrão aí da Roseli aí nos levando.
2: Lá no WhatsApp. E a gente manda aquele forte abraço, né, pra Sumaia. Aí que tá trabalhando na OSAF, sintonizada com a gente. A gente manda aquele forte abraço pra Sumaia e toda a galera aí da OSAF, mano. Agora estão trabalhando e sintonizada com a gente na 87,9. E a gente manda aquele forte abraço.
1: Então nós estamos viajando de carro, né, oi? No som do carro de Luiz da Água Boa, no som do carro da Roseli, o coqueiro. Sim, Roseli. No som do carro, acredito que do seu Aguinaldo lá da fábrica Mãe Mar. Rapaz, nós vamos longe, né, Marcos?
2: É isso aí, mano. A audiência.
1: Não, sei lá, não. Hein? Caca Oliveira, pelo amor de Deus, você não faz. Falei, minha santíssima.
2: Dona Célia, a gente tem que mandar flores.
1: É, né? Isso. Chaveiro é pra Jocilene.
2: É pra solteira.
1: É pra Fabiola, que não é solteira, mas gosta da resenha.
2: Solteira, que gosta da resenha.
1: A vovó viada.
2: A vovó viada.
1: Ave Maria.
2: Ela deve gostar.
1: Ninho de Valério. Ninho de Valério tem um pé de mamão no buraco do broco. Poxa. Quem já ouviu dizer o pé de mamão nasceu no pé do broco, cresceu e botou mamão, Jomar. Só sabe quem vai lá. E Ninho de Valério. O Cacá Oliveira tem que ir lá fazer um vídeo. Ninho de Valério no buraco de um broco. Só sabe quem vive. Chaveiro, pra Ninho de Valério ficar balançando e jogar em cima do muro. Né, Ninho de Valério? Chama quem? Ninho de Valério, Donzelo!
7: Oi, alô, rapaz, tudo bom?
1: Tudo bom, Ninho. Qual é o chaveiro, Ninho?
7: Traga um pra mim, foi Fabíola que mandou, Fabíola é uma pessoa boa.
1: Rapaz, Fabíola é pessoa boa, mas Fabíola pronta.
7: Bota aí a música, Silvano Salles, Despedida de Casado.
2: Será que ele vai gostar de chaveiro?
7: Não, se não. Pra todos os ouvintes, valeu.
1: Ô Ninho, o chaveiro tem uns cabelão, parece que esses cabelos de pegar rola.
7: Não tem problema não, eu amarro a rola aqui no pé da pra ficar comendo liga.
1: Credo! Ninho já quer amarrar a rola no muro. Já mandou.
7: Valeu, acabou de mandar o povo ouvir, rapaz.
1: Logo na beira da pista, o Ibama passa, tá lá Ninho com a rola amarrada no muro. Vai, Ninho. Ibama parar aí, você acerta. Leva você com rolo e tudo. Esse é o Ninho de Valério.
2: Mandar aquele vamos forte ser abraço pra seu Nequinha, seu que está ligadinho com a gente, mano.
1: É verdade, Marcos.
2: E o vereador Montival aí, sintonizado com a gente no povoado Paulo de Colher.
1: E no saquinho tem gente ouvindo a gente. Ah, Djalma, é?
2: Djalma e Nelson.
1: E Nelson.
2: É lá em Borda da Mata.
1: Borda da Mata.
2: É, eles sintonizados também com a gente. Tá Djalma e o Nelson aí de Borda da Mata. E a gente manda aquele poste.
1: Cacá, passa esse áudio da Roseli pra gente ir de música. Pra gente.
8: Nem ele quer ouvir música aqui também,
1: viu? Sim. Primeira lambada. Tem um áudio aí, chegou aí agora.
8: Costura, combina com esse chaveiro.
1: Ah!
8: Thierry, costura. Todos da rádio aí, viu?
1: Nossa! É, solte o áudio pra nós ouvir música.
9: Nós estamos aqui, é bem macio, macio mesmo o carro.
1: Olha, no carro macio. A Roseli.
8: Estica,
1: vamos de música? Estica. A lambada estica, estica, minha. Ai! Aumente o som, bora! Joga! Bora, viado!

tá fechado agora. Pega, pega minha rola. Ai, bora. Minha rolinha, bora, Ninho. Minha rolinha. Estica, estica. Ui, bora, Dom.

0: Diana! Bora! Bora, Zé! E olá! Quando é que voou? Corre, corre, pega!
1: Pega, pega,
0: abre a porta, Leonardo, que a Caliveira tá levando tudo.

0: Number one. Doutor Edmilson aumentou o volume do som do carro. Tá nos levando no som do carro também, doutor Edmilson. A Roseli do Padre Pedro. E seu Aguinaldo, o que mais? Tem mais gente nos levando aí no som do carro, viu? Uma multidão incalculável.
1: Edinete Ramos.
0: Aonde, Caco Oliveira? Ah, pediu essa. Ah, pediu Sivano Salles. Thierry? Thierry.
2: Você não gosta,
3: pelo amor de Deus.

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1: 16 horas e 59 minutos.
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1: No ponto da construção, quer o chaveiro também? A galera lá não, né? Você manda o chaveiro lá pra galera.
2: Você mandou pra Rapaz, esse chaveiro tá badalado, viu?
1: Eu mandei pra Naldinho, quem mandou pra Naldinho foi João Marcos.
3: Pergunta, Manezinho. Quanto chaveiro desse ele quer? O chaveiro tá vendendo, né?
1: Não, não é Manezinho, não.
3: Não sei quanto ele quer desse aí. Pergunta a ele se ele quer um desse aí ou quer maior, que ele gosta, né? Pergunta a ele aí se ele quer um desse aí ou maior.
1: É, Naldinho.
3: Ou que cor ele quer.
1: Aí é chaveiro Kiba.
4: Essa brincadeira.
1: Vamos mandar um abraço caloroso pra galera da construção. Mandar um abraço.
5: Sim, não, mas tá no status aqui, aqui.
6: No status.
1: Que foi pro estado. Mandaram um abraço caloroso pra galera bonita lá no condomínio da Caixa, no Vila Verde, e a galera do do Bairro Cruz, Marcos. Tem gente no Bairro Cruz ouvindo o som da Tobias Barreta FM. Fabíola, manda esse chaveiro pro tu canto, Fabíola. É babado. Mandar um abraço, sim.
4: Mandar aquele forte abraço. Cacá gostou tanto do chaveiro que saiu mandando.
1: Diz ele que apertou e foi pro estado sem querer.
6: Aqui você mandou pra
1: nós. É. Bota aí pro seu estado aí pra sua mulher ver. Sua mulher largar você logo hoje, sem dormir no tapete. Eu mandei não, já o Marco mandou pra Naldinha da Fonda Barra.
4: Eu nem no Naldinha eu tenho.
1: Olha lá, mandaram pra o velho também, foi?
6: Foi,
1: mano. Abra o áudio, você tá dizendo coisa. Abra o áudio dele, eu tô botando. Bota aí o áudio, só aí.
7: Você é lobisomem, bateu no pau.
4: Creio em Deus,
1: pai. Aí já tem que cortar.
4: Mano, vamos falar do que é bom?
1: Vamos.
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1: Manda aí o chaveiro para mim.
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1: É, no final dá um eco, né?
8: Parecendo o chaveiro de Gilmarco.
4: Volte!
8: Cacá hoje vai dormir na casinha do cachorro, viu?
4: Oi.
1: Hoje
8: ele
1: é.
8: Ele tá mandando chaveiro pra todo mundo.
1: Cacá enviou o chaveiro pra 30 pessoas, misericórdia. Eu creia em Deus.
4: Gostou desse chaveiro, viu?
6: É meu falar com você,
1: João. Não, foi Fabíola enviou e Cacá Oliveira jogou a torta direita, espalhou.
4: Eita, chaveiro que tá dando resultado, hein, Manu?
1: Agora é um chaveiro bem feito do filho do estopo balaio.
6: Silvânio quer, falou. Aí, Marinho.
1: Hum?
6: Sei que manda pra ele.
1: Silvânio quer o chaveiro? Vou mandar agora. Bom, manda. Ele mandou?
6: Olha lá aí.
1: Quando ele receber o chaveiro, já mandei aqui para o doutor Edmilson. Ele já está mandando as balitas que é processo.
7: Valeu, minha cruz. João Marcos está dando de moça. Não conheço o que é isso aí. Dando uma de moça, João Marcos. Já é, manezinho, olha. É. Está dizendo, crê em Deus, pode fazer que não gosta. Crê em aí engola até o caroço.
2: Crê em Deus, pai. Que conversa brava é essa, Naldinho?
1: Mandei aqui o chaveiro para um advogado. Será que vai dar processo, João Marcos? Alê, é, minha cruz.
8: Esse chaveiro olhada, já, mano, já foi parado em Itapaianinha. E o viado disse que gostou do chaveiro. Oh, e precisa vir aqui em Tobias Barreto conhecer esse chaveiro pessoalmente.
1: É babado, viu? Vamos, envie o chaveiro aí pro Pitbull. Pitbull gostando da com a penca de chave, oh, de chave, é mais de 300 chaves.
6: Silvânia, aqui eu quero.
1: Silvânia da padaria, quer esse chaveiro aí? É misericórdia.
6: Manda aí você que
1: eu ai, meu pai do céu. É uma onda esse chaveiro, viu? João Marcos, vamos ler o quê? Você vai pra onde? É babado, mandar um abraço pra galera, sim, João Marcos.
2: É isso aí, mano. A gente manda aquele forte abraço pra galera sintonizada. A galera sintonizada com a gente, ainda como junto Padre Pedro. A nossa amiga aí, Dona Nalma, ligadinha com a gente, seu Zezé. Também o nosso amigo. A nossa amiga aí, a nossa amiga Maria, né? A mãe do nosso amigo Alex, sintonizada com a gente. E Lácio Agnaldo na fábrica Mãe Maria, também aí sintonizado com a gente.
1: E a Maria de Coelho? Ô, Maria de. Maria de. Ah, Maria, mãe de Alex. Mãe Alex. Tá lá ouvindo a gente, né, Marcos?
2: É isso aí.
1: Quando. Zé Leonardo não entrou hoje aí no vídeo chamada, não, né? Zé. Zé tá pensando que uma hora dessa, hein, Zé? E o frio, Jamar? Como é que tá o frio à madrugada, hein?
2: Está lá plantando a janta, mano. Eita!
1: É, panela de sopa. Ali é meia hora pra cortar a sopa, cortar o frio.
0: Boa tarde, manezinho. Cacá, a música é aquela mesmo que você passou foi pra resenhar o chaveiro. Eu pedi aquela música. A música do Dia da Peste.
1: Oi.
0: Cacá tá mandando a foto do chaveiro.
1: Oi, Cacá tá mandando. Cacá Oliveira tá mandando o chaveiro, tá vendo? A mulher abriu o jogo aí.
2: Tá vendo? De...
1: Se lascou, Cacá. Sua mãe tá ouvindo o programa.
2: É, ô, mano, sim. Vamos
1: falar. Aonde Cacá Oliveira passar na roupa, vai dizer, e o chaveiro? E o chaveiro? É babado, viu? Valeu!
2: Santa... 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
1: Marcos. Isso aí.
8: Você manda e Cacá fazer um chaveiro desse pra eu botar na minha porta. Oh. Esse pra mim, viu? Pra eu botar na minha porta.
1: Oi!
2: Manda aí o chaveiro.
1: Ela já quer botar na porta. É o meu. Só que esse nome eu não vou atender, não. Ah, de baixar o volume? Ah. Nossa.
7: João Marcos agora é uma santa do baú.
2: Onde você encontrou?
7: É uma santa do baú. Não conheço nada. Bota o negócio desses dois ovinhos batendo, ele não sabe, nem entende, nem gosta, né?
1: É, João Marcos é a santa sem chave. É babado, viu?
2: Que conversa braba é essa, Naldinho?
1: Pa, pa, pa, pa, pa. Mandou o chaveiro pro coroa?
9: com vocês aí que tá mudando. Vamos
1: de música?
2: Vamos de música e já já a gente volta.
1: Vamos. Olha o bolo. Oi. Chegou o bolo já.
2: Lindo.
1: Olha. Bolo, Mar.
2: Oi.
9: Vai.

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0: temos o nosso sucesso. Encontro marcado amanhã às 4 da tarde. Vem aí as meninas,
1: Hoje, mano,
0: é um momento. Um rapaz e duas moças?
1: Com o grupo Renascer.
0: O grupo Renascer.
1: Eles que vão transmitir a palavra de Deus para toda essa legião de ouvintes. Mano, vamos embora e
0: vamos. Estaremos de volta. Uma noite maravilhosíssima para todos nós. Até amanhã às 4 da tarde. Hoje

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1: Ai, de Jesus.
2: Exatamente 17 horas e 30 minutos na Tobias Barreto FM, aqui no programa do Grupo Renascer. Seja muito bem-vindo, querido ouvinte, que nós iremos iniciar esse momento todo especial para falar um pouco da Palavra de Deus. Então vamos desde já deixar o meu boa tarde nessa ótima terça-feira, dia 21 de julho de 2026. Boa tarde também à minha querida irmã Sueli. Boa tarde, Sueli.
3: Boa tarde, Rodrigo. Boa tarde, Cacá. Boa tarde a todos os ouvintes da Tobias Barreto FM. Louvado seja nosso Senhor Jesus Cristo.
2: Para sempre seja Deus louvado e nossa Mãe Maria Santíssima.
3: Eu já quero também acolher a todos vocês que estão nos ouvindo, seja pelo Facebook, pela Rádio Net ou através da rádio. Onde quer que você esteja. E já agradeço por sua sintonia, né? E peço que nos ajude a evangelizar. Você pode compartilhar, né, o link para os seus amigos, familiares, para que mais pessoas sejam evangelizadas, né, Rodrigo?
2: Isso mesmo, né? Nós precisamos disso, não por uma questão pessoal, não por uma questão de vaidade, mas para que o evangelho ele chegue a mais pessoas. E nós sabemos que a internet é uma ferramenta muito útil nesse sentido, porque ela tem um alcance praticamente que ilimitado, né, no planeta todo. Então, se uma pessoa está no outro lado do país, você pode mandar o link para ela, que ela pode nos escutar, pode nos assistir também, que hoje nós estamos na live lá do Facebook. Então, você pode também ser esse evangelizador junto conosco. E para iniciarmos o nosso momento de reflexão, nós iremos iniciar com a oração, né? Porque ela é fundamental e ela é essencial para qualquer tipo de atividade que nós iremos fazer nas nossas vidas, seja ela religiosa ou não, né? A gente sempre tem que estar em oração. Então, você, se você puder, né? Dependendo da sua realidade, poder abaixar a sua cabeça, fechar um pouco o seu olho e rezar junto com a gente. Em nome do Pai, do Filho e do Espírito Santo. Amém.
3: Amém.
2: Vinde, Espírito Santo,
3: enchei os corações dos vossos fiéis e acendei neles o fogo do vosso amor. Enviai, Senhor, o vosso Espírito e tudo será criado e renovareis a face da terra. Oremos, ó Deus, que instruíste os corações dos vossos fiéis com a luz do Espírito Santo. Fazer que apreciemos retamente todas as coisas, segundo o mesmo Espírito, e gozemos sempre da sua consolação. Por Cristo Senhor nosso. Amém.
2: Que agora, nesse momento, você possa entregar a esse Espírito Santo todo o seu coração, sua realidade de vida. Nós não sabemos como se encontra, né, o seu coração para receber essa palavra de hoje. Eu não sei se você já leu o evangelho de hoje, como é um evangelho bonito, como é um convite de Jesus também à conversão, à mudança de vida, a entregar os nossos corações para Ele, para que Ele seja o centro. E não seja só da boca para fora, mas que seja uma realidade viva na nossa existência, na forma como nós pensamos. Por isso, entrega esse Espírito Santo nessa tarde. O Espírito Santo, que é a terceira pessoa da Santíssima Trindade, que derrama os seus dons, os dons da ciência, o dom da sabedoria, o dom da fortaleza, para que, diante das adversidades da vida, nós possamos recorrer a Deus, a fonte de todo poder, toda força está em Deus. Não está em nós mesmos, não está nas nossas próprias forças, nem nas nossas fraquezas, mas está no próprio Cristo, no próprio Espírito Santo que se derrama. Então vamos, nessa tarde, entregar os nossos corações para que tudo aquilo que seja partilhado venha como ser uma semente, como nos evangelhos de domingo tem falado sobre o semeador, sobre as sementes, que venha semear nossos corações. Que sejam nossos corações também um terreno bom. Ave Maria, cheia de graça, o Senhor é convosco. Bendita sois vós entre as mulheres. Bendito é o fruto do vosso ventre, Jesus. Santa Maria, Mãe de Deus, rogai por nós, pecadores, agora e na hora de nossa morte. Amém.
3: E agora nós vamos meditar, né, o Evangelho de hoje, que está em São Mateus, capítulo 12, dos versículos de 46 a 50. Se você estiver com sua Bíblia, que você possa, neste momento, abrir para poder acompanhar este Evangelho de hoje. E o Evangelho diz assim: naquele tempo, enquanto Jesus estava falando às multidões, sua mãe e seus irmãos ficaram do lado de fora, procurando falar com ele. Alguém disse a Jesus: olha, tua mãe e teus irmãos estão aí fora e querem falar contigo. Jesus perguntou àquele que tinha falado: quem é minha mãe e quem são meus irmãos? E estendendo a mão para os discípulos, Jesus disse: eis minha mãe e meus irmãos, pois todo aquele que faz a vontade do meu Pai, que está nos céus, esse é meu irmão, minha irmã e minha mãe. Palavra da salvação.
2: Glória a vós, Senhor.
3: Meus irmãos e minhas irmãs, quando escutamos essa palavra que acabamos de ler, num primeiro momento, parece-nos que Jesus está rejeitando a sua família biológica. Parece que Jesus está rejeitando a Virgem Maria, que está diminuindo a ela. Mas, na verdade, não é isso que acontece no Evangelho de hoje. Pelo contrário, Jesus está ampliando o significado de família, o significado de ser família. Ele afirma que os verdadeiros laços com ele, na verdade, não são apenas os laços de sangue, mas espirituais. Eu sou família de Jesus, você é família de Jesus. E nós nos tornamos família de Jesus quando fazemos a vontade dele. É o que o Evangelho nos afirma nesta terça-feira. Ou seja, quem procura viver segundo a vontade de Deus passa a fazer parte dessa família. No versículo 50, o Evangelho diz: pois todo aquele que faz a vontade do meu Pai, que estás nos céus, esse é meu irmão, minha irmã e minha mãe. Esse versículo é um convite para pertencermos à intimidade com o Senhor. Jesus nos ensina que a relação com Deus vai além dos laços biológicos, além daquele vínculo familiar. Ela se amplia e é assim que nós precisamos querer viver, tendo laços espirituais pautados na vontade de Deus. Jesus amplia o conceito de família para incluir todos os que seguem a sua vontade. E devemos dizer: a Virgem Maria não é diminuída. Pelo contrário, não só nesta passagem, mas Maria é vista como um exemplo perfeito, porque ela disse sim à vontade de Deus. Mas eu não posso deixar de citar outras passagens, como em Lucas 1, capítulo 1, versículos de 26 a 38, o sim da encarnação, onde o anjo Gabriel anuncia a Maria que ela conceberá o Filho de Deus. E após essa pergunta, Maria pergunta como se realizaria, já que era virgem. Ela pronuncia a sua entrega total: eis aqui a serva do Senhor, faça-se em mim segundo a tua vontade. E também em Lucas 1, 46 a 56, o Magnífica. Ao visitar sua prima Isabel, Maria entoou um cântico de louvor, onde exulta as maravilhas que Deus realizou nela e reafirma sua posição em servir aos planos de Deus, aos planos divinos, com humildade. E ainda em Lucas 11, versículos 27 e 28, Maria é mencionada como discípula, quando alguém diz à multidão que a mãe de Jesus é bem-aventurada. Jesus responde que felizes são aqueles que ouvem a palavra de Deus e a ponha em prática, apontando indiretamente para Maria, como modelo perfeito de quem cumpre a vontade do Pai. E também no Evangelho de São João, capítulo 19, dos versículos de 25 a 27, a presença aos pés da cruz. Embora não haja um diálogo direto, permanecer de pé ao lado do seu filho crucificado é a demonstração máxima de sua fidelidade ao plano de salvação. Mesmo diante de tamanha dor, da maior dor. Portanto, meus irmãos e minhas irmãs, Maria é mãe de Jesus não só biologicamente, mas principalmente por sua obediência a Deus. E nós temos muito a aprender com a Virgem Maria, a mãe de Jesus. Ela que creu pela fé, ela que cumpriu a vontade do Pai, ela que concebeu pela fé. E Santo Agostinho destaca a entrega e a fé de Maria não apenas em seu corpo, mas sobretudo na sua mente e espírito. Uma de suas frases mais famosas sobre o papel da Virgem Maria é: Maria era bem-aventurada porque antes de dar à luz o Mestre na carne, o levou no seio. Santo Agostinho está nos ensinando que Maria não concebeu Jesus no seu ventre, mas também concebeu Jesus no seu coração. Jesus diz que não é o sangue que corre em nossas veias que define se fazemos parte ou não de sua família. Ele vai além. Ele diz que todo aquele que faz sua vontade

0: porta da intimidade. Família é lugar de intimidade. O que Jesus está dizendo para nós? Quer ser íntimo? Quer me conhecer? Faça a minha vontade. Que hoje nós possamos pedir a intercessão da Virgem Maria, ela que realizou a vontade de Deus de forma clara e explícita. Ela não se deteve a nada, simplesmente se abandonou. Que a Virgem Maria, a vinha preferida do Senhor, aquela que nos deu o dono da vinha, possa interceder por nós, para que possamos renunciar à nossa vontade, para fazer a vontade de Deus, confiantes de que a vontade de Deus sempre é a melhor para nós, ainda que seja diferente da nossa. Amém.
1: Amém. Realmente, essa passagem, ela traz vários ensinamentos, né, quanto aquilo que Jesus quer na nossa vida. Quer que nós também façamos parte, como o Sueli falou, da família dele, e reconhecendo que nós podemos também ser irmãos quando nós fazemos a vontade do Pai. Nós podemos ser irmãos, irmãs e mãe, no sentido não biológico, mas no sentido de intimidade e de proximidade. Então, essa é a riqueza que esse evangelho traz muito forte hoje, esse convite, esse resgatar em nós, esse desejo de estar perto de Cristo como uma família. Então, de forma alguma, Jesus, porque pode vir essa interpretação, né, quis desprezar a sua mãe, a Virgem Santíssima. Mas muito pelo contrário, ele quis reconhecê-la como alguém que faz a vontade de Deus também. E que nós nos espelhemos também ao exemplo e testemunho da Virgem Santíssima. Esse desejo de querer sempre obedecer a Deus, de ter o sim cada vez mais sendo renovado todos os dias da nossa vida, para que não façamos as coisas por fazer, mas que sejam de coração e de verdade. Agora eu quero mandar um abraço. Paula Santos, né, ela mandou a sua mensagem e tem um pedido de música aí que a gente já vai separar. Música Ave Maria, de Ave Maria em Ave Maria, de Flávio Vitor, que aliás, Flávio Vitor estará nas terras toubienses, né, mês que vem.
0: É verdade.
1: Dia 8 de agosto. Tem um ministério muito bonito, né? E realmente vai ser uma alegria muito, muito boa recebê-lo na nossa festa da padroeira. Também gostaria de mandar uma mensagem para a Josefa Francisca. Ela, boa tarde, estamos na escuta. Fran e Chagas na rua Volta da Silva Leite, na minha rua. Então, vou mandar um abraço aí para o pessoal da minha rua aí, rua Volta da Silva Leite, na Rua Larga. Né? Grande abraço aí. Cacá, a gente separa a música de Ave Maria que a gente vai tocar. Né? Você fica ligadinho conosco também, que já já nós voltaremos dando continuidade à reflexão do Evangelho de hoje.

0: É isso aí, nós acabamos de ouvir a música Cenáculo de Amor. Na
1: Não,
0: primeira que comungou,
1: a
0: na
1: primeira
0: verdade.
1: que
0: A primeira que
1: comungou, isso
0: comungou.
1: mesmo.
0: Desculpa, mas é uma referência também àquilo que nós falamos, né? Que Nossa Senhora realmente é essa mulher que foi escolhida por Deus para trazer a salvação, né? Não, ela não é a salvação, mas por meio dela, Deus quis que a salvação viesse através do seu ventre.
1: Isso mesmo, ela foi a primeira discípula, né?
0: E isso, e jamais ela poderia ser desprezada, né, pelo próprio Cristo, pelo seu filho, que a ama tanto, né? Acho que nós nunca conseguiremos amar Nossa Senhora, obviamente, como Jesus a amou,
1: E
0: né?
1: ama, né?
0: E
1: Ainda
0: a
1: hoje.
0: ama, é isso. Amou no sentido daquele momento, né, que ele estava e que ele ama ainda, porque ela está no céu com ele. Então, esse evangelho de hoje traz essa reflexão que Nossa Senhora, ela fez a vontade de Deus, fez a vontade do Pai. Então, por isso que ela é reconhecida como mãe. E por isso que aqueles que estavam na multidão a chamou de mãe. Sua mãe está aqui, seus irmãos. Então, Jesus repreende, na verdade, não Nossa Senhora, repreende aqueles que estão lá e ainda não acolheu. E repreende os nossos corações que não acolheram ainda essa filiação com Cristo, né? Esse amor de família, né? Esse acolhimento que Cristo nos chama a viver também na nossa vida.
1: Isso mesmo. Agora nós vamos atender ao pedido de Paula Santos, né? Ela pediu a música de Flávio Vito, Ela Está Aqui, de Ave Maria, Ave Maria.

0: Voltamos com a nossa programação. Você acabou de ouvir a música Ela Está Aqui, de Flávio Vitor, a pedido da nossa querida ouvinte Paula Santos. Também gostaria de mandar um abraço para Marlene Mendes, que mandou aqui seu boa tarde. Ela disse que boa tarde, minha irmã e meu irmão. Deus abençoe vocês sempre e a família de vocês. Igualmente, Marlene, que Deus abençoe também a sua família grandemente. E nós estamos nesse clima aqui tão belo, né? De músicas, duas músicas de Nossa Senhora, né? Isso ali.
1: É
0: E a gente
1: verdade.
0: já partilhando um pouco dela. Tá chegando também a festa da padroeira,
1: Isso
0: né? Vai ser um
1: mesmo, né?
0: momento muito especial.
1: Um
0: Então,
1: retiro espiritual, né?
0: a
1: Que nós
0: gente já
1: possamos
0: convida
1: participar.
0: toda a comunidade, toda a paróquia, né? E é claro, paróquias vizinhas, filhos da terra também, para vir visitar, para vir participar também dessas noites tão especiais, né? E que é um momento de renovação da fé, né, também.
1: Isso mesmo.
0: Porque a gente tem essa experiência, né, todo ano, mas é sempre diferente. Cada ano
1: Com certeza.
0: tem algo, Deus tem sempre algo novo a nos mostrar, a nos formar também.
1: É porque a palavra de Deus é viva e eficaz, né?
0: Isso mesmo.
1: E diante dessa palavra que foi partilhada hoje, no momento de reflexão, que nós possamos nos questionar, né? Até onde eu estou disposto a ir por Deus? Porque, meu irmão e minha irmã, é possível acreditar em Deus e ainda viver uma fé superficial. E é possível rezar, mas sem intimidade, frequentar a igreja, mas sem permitir que o coração seja transformado. E hoje Jesus convida a mim e a você a dar um passo além, que nós possamos tomar posse desse chamado de fazer parte da família de Deus, que nós possamos pedir essa graça ao Senhor pela intercessão da Virgem Maria. Esse é o segredo de uma fé profunda, viver a vontade do Pai. Não basta conhecer o Evangelho, é preciso vivê-lo. Não basta rezar quando sobra tempo, é preciso fazer de Deus uma prioridade, assim como Maria fez sempre. Não basta dizer que ama Jesus, é preciso deixar que esse amor apareça nas nossas escolhas. Nas nossas palavras, no perdão, na honestidade, na maneira de tratar as pessoas. Quanto mais a gente vive a vontade de Deus, mais parecidos com Jesus nós nos tornamos. Então, que nós possamos, né, pedir essa graça ao Senhor, porque sozinhos nós não somos capazes.
0: Amém. É verdade. Como a gente já vem comentando, nem né, partilhando, o quanto nós necessitamos da graça de Deus, do Espírito Santo, para cumprir o chamado que Jesus tem na nossa vida, de fazer a vontade do Pai. E fazer a vontade de Deus não de forma simplória, né, não de forma qualquer, mas buscar a excelência com amor. Isso nós precisamos da graça de Deus. Então, se hoje você precisa, né, de algo que é uma dificuldade para você, se perdoar a dificuldade, né, se, sabe, ter uma confiança maior em Deus é uma dificuldade, se a providência de Deus hoje é uma dificuldade para você, então confie, peça a Deus, né? E a palavra de Deus diz, né, pedi e receberei. Então, às vezes nos falta essa humildade, né, de pedir. Porque quando nós pedimos, nós estamos dizendo que nós não conseguimos sozinhos, né? É uma humildade já pedir, né? Um filho que quer um pedido para a mãe, ele vai lá todo, né, com um jeitinho para pedir, né? Então, cabe a nós também exercitar a humildade e pedir a Deus as graças necessárias para servir a Deus, para amar também o próximo. Tá chegando o nosso momento, né, do Ângelus, então iremos ter aí você que quer participar também, pode pegar, se você não sabe a oração, é só colocar oração do Ângelus na internet, que a gente vai rezar junto com vocês.
1: Em Tobias Barreto são exatamente 18 horas. Estamos na hora do Ângelo. Desejamos aos ouvintes da Tobias Barreto uma boa noite e convidamos a todos para juntos rezarmos esta oração. O anjo do Senhor anunciou a Maria.
0: E ela concebeu do Espírito Santo.
1: Ave Maria, cheia de graça, o Senhor é convosco. Bendita sois vós entre as mulheres, bendito é o fruto do vosso ventre, Jesus.
0: Santa Maria, Mãe de Deus, rogai por nós, pecadores, agora e na hora de nossa morte. Amém.
1: Eis aqui a serva do Senhor.
0: Faça-se em mim segundo a vossa palavra.
1: Ave Maria, cheia de graça, o Senhor é convosco. Bendita sois vós entre as mulheres, bendito é o fruto do vosso ventre, Jesus.
0: Santa Maria, Mãe de Deus, rogai por nós, pecadores, agora e na hora de nossa morte. Amém.
1: E o Verbo Divino se fez carne
0: e habitou entre nós.
1: Ave Maria, cheia de graça, o Senhor é convosco. Bendita sois vós entre as mulheres, bendito é o fruto do vosso ventre, Jesus.
0: Santa Maria, Mãe de Deus, rogai por nós, pecadores, agora e na hora de nossa morte. Amém.
1: Rogai por nós, Santa Mãe de Deus,
0: para que sejamos dignos das promessas de Cristo.
1: Oremos. Infundi, Senhor, em nosso coração a vossa graça. Vo-lo suplicamos, a fim de que, tendo conhecido, pela anunciação do anjo, a encarnação de Jesus Cristo, vosso Filho e Senhor nosso, cheguemos à glória da sua ressurreição, pelo mesmo Cristo nosso Senhor. Amém. É isso, chegamos ao final de mais um momento de reflexão e queremos agradecer a todos que esteve conosco. Que Deus abençoe a cada um e amanhã, de hoje a 8, isso, estaremos aqui novamente com a graça de Deus. Deus
0: gostaria abençoe. De agradecer, né, cada um, né, principalmente pela parceria também, Sueli, Cacá também, cada um dos nossos ouvintes, aqueles que mandaram as suas mensagens, pedido de música também, e também aqueles que não mandaram, mas que estavam ligadinhos conosco, estavam acompanhando, estavam participando, né, da nossa programação. Então, que Deus abençoe e até semana que vem.
1: Amém.

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0: e tudo, porque é a volta, né? Acabou a Copa do Mundo, agora é Brasileirão. Mas também chegou a hora aqui do...
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2: A Liga de Basquete Feminino está entrando na sua fase final. Pelos playoffs, o Sampaio Basquete venceu o Cerrado pelo placar de 61 a 46, passando para a final da competição. Esta será a quinta decisão seguida da equipe. O destaque da partida foi a pivô Gabriela Guimarães, considerada a melhor jogadora da partida. Marcou um duplo-duplo com 11 pontos e 11 rebotes. A final será entre o Sampaio Basquete e a Unimed Campinas Basquete. Disputa em melhor de 5 jogos. Já o Cerrado enfrenta o SESI Basquete Araraquara em jogo único na disputa do terceiro lugar. Após 10 anos fora da Copa do Mundo Feminina de Softball, a seleção brasileira participará do evento no grupo Oklahoma. Os jogos serão entre os dias 12 e 19 de setembro nos Estados Unidos. O Brasil entrou na vaga da África do Sul, que desistiu. Serão 6 seleções disputando as 2 últimas vagas diretas nas finais da Copa do Mundo do ano que vem. A seleção brasileira ocupa atualmente a 17ª posição do ranking mundial. Os adversários do Brasil serão Estados Unidos, Holanda, México, China e Nova Zelândia. Esta será a segunda vez que o país disputará a competição.
0: E falando de Liga das Nações de Vôlei Feminino, a seleção brasileira enfrenta o Japão amanhã às 8h30 da manhã, horário de Brasília, pelas quartas de final da competição. Ou seja, todo mundo acordando, tomando aquele cafezinho e já curtindo a nossa seleção feminina de vôlei. Um dos destaques da equipe, comandada por José Roberto Guimarães, na primeira fase da Liga das Nações de Vôlei, é a ponteira Júlia Bergman, que falou sobre a partida contra as japonesas e as qualidades das adversárias de amanhã.
3: Então chegou o momento mais importante da competição. Com certeza amanhã é o jogo mais importante até o momento contra o Japão de novo. Vai ser um jogo muito difícil, como a gente já sabe. Mas acho que a gente usou essa semana agora para preparar o que ainda precisava ser afinado. Essas poucas coisas que dava para arrumar agora nessa semana. Mas Japão sempre é uma seleção com muita defesa, muita velocidade. A gente já jogou tantas vezes contra elas, mas sempre é um desafio. Mas espero que todo mundo no Brasil esteja torcendo pela gente. Eu sei que o jogo vai ser bem cedo, mas conto com a torcida de todo mundo aí.
0: E quem também falou do duelo contra o Japão foi a experiente Rosa Maria. A oposta da seleção destacou a importância de uma vitória amanhã na caminhada rumo ao título inédito da Liga das Nações.
4: Mais um jogo super importante, que se a gente conseguir essa vitória aí, já leva a gente para uma zona de medalha muito importante. Então é sempre um jogo muito difícil contra elas. Acho que a gente espera essa dificuldade desde o primeiro ponto e sei que a gente está preparada para lutar da mesma maneira que elas para cada ponto, como se fosse o último ponto das nossas vidas. Então a gente tem se preparado bastante nessas últimas semanas no Japão e aqui em Macau, treinado bastante, focado bastante nos pontos do time delas e no que a gente precisa melhorar também, e se adaptando também como equipe. Então acredito que a gente pode fazer um ótimo jogo. A gente conta com a energia de todo mundo aí no Brasil para mais uma batalha muito dura contra elas, mas eu tenho certeza que a gente vai dar o nosso melhor e a gente conta com a energia de vocês aí do outro lado.
0: E quem, infelizmente, está fora da fase final da competição é a capitã, Gabi Guimarães. Ela se recupera de um desconforto na região lombar. Se passar pelo Japão, o Brasil enfrenta o vencedor do confronto entre Itália e Holanda no próximo sábado, também às 8h30 da manhã. E agora o papo é futebol feminino.
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0: E tivemos ontem o início das oitavas de final da Copa do Brasil Feminina. No Couto Pereira, o Internacional venceu o Curitiba por 1-0 com um gol marcado pela argentina Sole James. A atacante das gurias coloradas comemorou o resultado conquistado fora de casa.
5: Ei, graças a Deus que a gente vai com a vitória para casa. Acho que não foi um jogo dos melhores que a gente fez, mas foi um desses jogos que se joga feio e se ganhou e se leva o resultado para casa. Feliz por isso, por passar, e nada, vamos trabalhar que sexta-feira temos mais.
0: Já no Rio de Janeiro, no estádio Luso Brasileiro, o Flamengo venceu o 3B da Amazônia, também por 1-0, com gol de Fernanda. A experiente Thaisa Moreno completou 100 jogos pelas meninas da Gávea e ela comemorou a marca atingida com a camisa rubro-negra.
6: Fazer 100 jogos com o manto sagrado não é para qualquer um e eu estou muito feliz por esse marco. Queria ter completado antes, mas infelizmente o joelho não deixou, mas o importante é que eu completei e agora estou marcada no coração do clube e eu estou muito feliz.
0: Já na Arena Fonte Luminosa, a Ferroviária venceu o Corinthians, também por 1-0, com um gol marcado pela zagueira Andressa, e avançou na Copa do Brasil Feminina. Essa foi apenas a segunda vitória das guerreiras grenás sobre as brabas, em 44 partidas na história. Uma das mais festejadas após a partida, a goleira Luciana, destacou a força mental do grupo afeano.
7: A gente teve essa parada, né? Por causa da Copa do Mundo, então a gente teve, se eu não me engano, 40, 50 dias ali pra gente continuar treinando, então acho que foi todo dia um pouquinho. A gente sabia, né, no momento que saiu ali o sorteio, então a gente já começou a preparar. Tivemos o primeiro jogo contra elas, foi pelo Paulista, então a gente já começou a se preparar ali faz tempo. Então, acho que foi 40 dias, 50 dias, assim, todo dia um pouquinho. A gente tem a Thaís, a psicóloga, que ajuda a gente bastante também em relação a isso, de não ficar, às vezes, muito na frente de celular, de notebook, enfim, de tablet ali, mentalizar sempre o jogo. O Léo também fala muito disso, de mentalizar sempre o jogo antes. Então, acho que nossa mentalidade para esse jogo foi dia após dia. Acho que a gente deu um passo de cada vez. Hoje é assim, até chegar hoje, graças a Deus, a gente conseguiu sair com a vitória e com a classificação.
0: E a disputa das oitavas de final da Copa do Brasil Feminina segue hoje e amanhã com mais 5 partidas. Vamos lá, acontecendo agora, começou às 4h30 da tarde, Fluminense e Cruzeiro vão se enfrentando 1-1 no placar, o jogo indo para os pênaltis. Às 8 horas da noite, Itabirito e Bahia. Já às 9h45 tem Vasco da Gama e São Paulo. Na quarta-feira, às 19 horas, Botafogo enfrenta o Red Bull Bragantino. E às 7h30 da noite, o Atlético Mineiro pega o Atlético Piauiense. Brenda Balbi, animada aí, Copa do Brasil, quem vai passar? Fale tudo, você que é fera, faixa preta aí, sabe tudo de futebol feminino, inclusive tá falando e tá aqui acompanhando a partida.
8: Não, vamos lá, vamos começar do primeiro jogo, né, que foi a vitória do Internacional sobre o Curitiba. Um detalhe aqui, todos os jogos até o momento, Smigol, foram vencidos pelo placar mínimo, né, 1-0, um placar magrinho. Isso mostra também, né, o ritmo das meninas ainda retornando, né, depois desse hiato de Copa do Mundo, feminino também parou.
0: Eu adoro 1-0. 1-0 vale os mesmos 3 pontos do que 3-0, então...
8: É isso. Mas eu também acho que mostra um pouquinho disso, né? Da falta de ritmo de jogo, de duelos mais pegados, justamente por essa questão física. Mas o Internacional, um time que tem muita tradição no futebol feminino, mas passou por algumas temporadas aí, principalmente a temporada passada e o início dessa temporada por momentos ruins, né? Não se encontrava dentro de campo, então avançar para as quartas numa Copa do Brasil é importante. É um time que ainda não tem esse título, né? Inclusive, avançando aí para as quartas de final, a gente pode ter, quem sabe, um vencedor inédito, já que só a Ferroviária já venceu a Copa do Brasil. Olha, ao vivaço, Fluminense fez um gol aos 45 minutos do segundo tempo, vai vencendo o Cruzeiro, vai avançando para as quartas de final da Copa do Brasil. O jogo ainda não levantaram ali ainda os acréscimos, mas reta final de partida.
0: Tinha
8: depois
0: favorito,
8: de escanteio,
0: né? Esse jogo?
8: Tinha favorito e o favorito era o Cruzeiro.
0: Olha que loucura.
8: Favorito era o Cruzeiro.
0: Que futebol é maravilhoso.
8: A Raquel estava em condição totalmente legal dentro da área para botar o 2-0 ali para o Fluminense. Enfim, vai avançando aí outro time que também não tem Copa do Brasil, ou seja, podemos ter um campeão inédito na Copa do Brasil, tirando... Foi a Lelê, perdão, não foi a Raquel, não. Lelê que marcou pro Flusão.
0: Um golaço, ajeitou e meteu um petardo ali, coisa linda. Futebol feminino tá demais.
8: O nível tá crescendo, né, Esmigo? E só pincelando um pouquinho sobre a vitória do Flamengo, venceu um 3B da Amazônia dentro de casa, no Luso Brasileiro. Uma vitória que foi

0: maravilhosa aqui da Rádio Nacional. Mas o papo agora é a Copa Sul-Americana. O Santos enfrenta a Universidade Central às 21h30, horário de Brasília, no estádio Misael Delgado, em Valência. Não no Valência da Espanha. Valência na Venezuela, no jogo de ida dos playoffs da competição. E o Peixe vai entrar em campo cheio de desfalques. Vamos lá. Gabigol, mialgia nos adutores. Willian, pancada na costela. Igor Vinícius tem de Nietzsche. João Schmidt, transição para o gramado. E Neymar, preservado. Preservado de quê, meu Deus? E Gustavo Henrique, lesão na coxa direita. Todos eles estão fora da partida de logo mais. Logo depois da derrota para o Botafogo na semana passada, Cuca defendeu o elenco santista e garantiu que a equipe vem jogando bem.
1: Olha, tem que ter equilíbrio, tem que ter segurança, certeza do que está fazendo. O trabalho está sendo bem desenvolvido dentro do possível. E a gente tem que ir melhorando jogo a jogo. Foi feita uma base forte nos meninos, para eles competirem, ter uma condição de competir a mais. Hoje já foi competido a mais. Lógico que eles não estão em condição de jogar 90 minutos. É o caso do Rolês, é o caso do próprio Barreal. Assim, é o caso mais dos atacantes, onde o campo fica maior e o desgaste deles fica maior. É a volta do bom tempo, gradativa, como ele entrou hoje, entrou bem. Daqui a pouco ele se firma de novo, a gente tem daqui a pouco a volta do Neymar, do Gabigol e o Moisés, o próprio João Schmidt, e a gente vai ficando mais fortalecido. A ideia é essa, poder fazer jogos bons e ter resultados bons, né? Mas, assim, que eu lembro de ter jogado partidas ruins foi uma, lá com Curitiba, em Itaquera. As demais todas a gente jogou no mínimo igual aos adversários.
0: E aí, meu querido Bruno Mendes, eu quero saber se o Santos, mesmo com todos esses desfalques, é favorito aí para enfrentar a Universidade Central da Venezuela. Quem passa aí nesse confronto, Bruno?
2: Olha só, Smigol, eu acho que hoje o Santos não é favorito. Ele pode, dependendo do que ele não levar lá, ele pode se garantir em casa, mas dependendo do que levar também pode estar eliminado. Então, se com o time completo a situação do Santos já é difícil, você imagina com esse tanto de desfalques aí. E o Neymar não faz diferença, porque ele não joga, então não faz nenhuma diferença ele tá ou não tá, ou se tá andando de helicóptero, se não tá, porque não. Até pro torcedor santista, ele desacreditou do Neymar depois da Copa do Mundo.
0: Mas não seria uma situação dessa que o time tem vários desfalques? Pô, utilizar o Neymar, bem ou mal, ele ficou treinando na Copa do Mundo, treinou pra caramba, jogou 20 minutos uma partida, 8 minutos outra, ou seja, ele é preservado. Nesse momento é que a torcida do Santos quer ver seu ídolo lá ajudando. É uma coisa meio absurda isso. E outra coisa, o Santos precisa dar resposta, né, Bruno?
2: Exatamente. O Smigo, é mais fácil a gente ir na casa do Neymar participar de uma festa do que ele pegar um voo para Venezuela para jogar lá em Valência contra a Universidade Central. O Neymar não vai ter punch para jogar jogos fora da vila, a não ser jogos importantes e grandes que ele vai querer aparecer, mas acho muito difícil, a não ser que o Santos consiga ir para uma fase mais adiante da Copa Sul-Americana, que eu acho difícil. O Neymar vai entrar em campo. Sinceramente, eu acho que ele não tá nem aí, viu, Smigo? Não tá dando a mínima pra futebol.
0: É por aí mesmo. Mas eu te agradeço, um grande abraço, meu amigo. Amanhã estaremos juntos na transmissão Chapecoense e Flamengo. Agradecer também Brenda Balbi, retornar aqui já com esse elenco, esse time maravilhoso. E lembro que esse programa No Mundo da Bola fica por aqui, comemorando o aniversário de 124 anos do Fluminense Futebol Club. O Fluminense. Você relembra aqui o gol que deu ao Fusão o título da Libertadores de 2023, com ele, John Kennedy, balançando as redes na voz de André Luiz Mendes, que narrou tudo em cima do lance. Vem aí o Repórter Nacional com as últimas notícias do Brasil e no mundo. Uma boa noite a todos.
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4: Concorda a jogada, mais atrás agora para Marlon, zagueirão Marlon no fundo desse, então tapada na curte, encostou para o Diogo Barbosa, botou de primeira para Kennedy, para Barbosa de primeira, para o Keno, amaciou, para o Keno.

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1: Seis e meia no horário de Brasília. 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
2: Olá, muito boa noite para você que está sintonizado na Rádio Nacional em Brasília, São Paulo, Rio de Janeiro, Amazônia, Alto Solimões, São Luís e Recife. E também para você que nos acompanha em todo o Brasil, junto às emissoras parceiras da nossa Rede Nacional de Comunicação Pública. Eu sou Bianca Paiva e você vai ouvir a partir de agora as principais notícias desta terça-feira, 21 de julho de 2026. Brasil segue fora do mapa da fome, aponta Nações Unidas. Menos de 2,5% da população do país está em situação de subnutrição. E mais.
3: Acordo estabelece que funcionamento do comércio em feriados dependerá de convenção coletiva de trabalho. Exceção vale para atividades consideradas essenciais, que terão autorização permanente.
4: O Tribunal Superior Eleitoral divulga teto de gastos para campanha de cargos em disputa nas eleições deste ano. Limite para candidatos à presidência é de R$133 milhões.
5: Com o agravamento do conflito no Oriente Médio, Itamaraty orienta brasileiros a não viajarem a países da região.
6: Depois de curada a ressaca da Copa, Brasileirão volta com tudo e CBF anuncia novidade importante a partir da próxima rodada.
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2: Antes de darmos início ao nosso noticiário, lembramos que diante do período de defesa eleitoral, não serão veiculados conteúdos que possam caracterizar publicidade institucional. A medida se faz necessária para garantir o cumprimento das normas que regulamentam a comunicação de instituições públicas. O defesa eleitoral será encerrado em 25 de outubro. 6h32, agora sim vamos ao nosso primeiro destaque do dia. E a notícia é que o Brasil continua fora do mapa da fome. Segundo o relatório da ONU, menos de 2,5% da população está em situação de subnutrição, indicador utilizado para medir a fome. As informações foram divulgadas hoje pela FAO, que é a Organização das Nações Unidas para a Alimentação e Agricultura. O repórter Gésio Passos está aqui no estúdio e vai trazer outros dados que constam no documento. Boa noite, Gésio.
7: Boa noite, Bianca. Boa noite, ouvintes. Olha, Bianca, o relatório apresentou melhorias do Brasil em diversos indicadores, como a redução da insegurança alimentar severa, com 0,6% da população, o menor patamar da série histórica. Entre 2021 e 2023, esse número era de 6,6% da população. De acordo com os dados, 16 milhões de brasileiros deixaram a insegurança alimentar moderada ou severa entre 2023 e 2025. De maneira geral, Bianca, a agência da ONU indica que a fome diminuiu pelo terceiro ano consecutivo em todo o mundo. Em 2025, 645 milhões de pessoas viviam em situação de subnutrição. A África continua concentrando o maior número de pessoas em situação de fome, com 309 milhões. O relatório indica que o custo da alimentação adequada é o principal obstáculo para uma dieta saudável. A média mundial ficou em US$ 4,28, cerca de R$ 22,00, por pessoa ao dia. No Brasil, esse custo em 2025 ficou em US$ 4,89, o equivalente a cerca de R$ 25,00, e está abaixo da média da América Latina. A comparação é feita a partir de uma análise do poder de compra de cada local. E, segundo a FAO, um em cada cinco brasileiros não tinham renda suficiente para custear essa dieta saudável, o que aponta dificuldade de acesso regular a uma alimentação adequada e não necessariamente uma situação de fome. É com você, Bianca.
2: Obrigada, Gésio. Daqui a pouco você volta com outra notícia. Agora são 6h34. O funcionamento do comércio em feriados terá novas regras a partir de agora. A medida foi oficializada nesta terça-feira pelo ministro do Trabalho e Emprego, Luiz Marinho. Pedro Lacerda está ao vivo com a gente aqui no estúdio e tem os detalhes. Oi, Pedro, boa noite.
8: Boa noite, Bianca. Boa noite, ouvintes. O texto estabelece que a abertura das lojas nessas datas dependerá de negociação entre patrões e empregados. Com a nova regulamentação, o funcionamento do comércio em feriados vai depender de anuência prevista em convenção coletiva de trabalho negociada entre os sindicatos de trabalhadores e de empregadores. Dessa forma, a decisão unilateral do empregador deixa de ser suficiente para autorizar a abertura nesses dias. A exigência, no entanto, não se aplica a atividades que já têm autorização permanente para funcionar em feriados, como farmácias, postos de combustíveis, hotéis, restaurantes, bares, feiras livres e salões de beleza, entre outros. Segundo o ministro Luiz Marinho, o que se espera é que as partes envolvidas possam sempre dialogar para encontrar a melhor solução.
9: O que a gente espera é que tenha maturidade das lideranças sindicais, trabalhadores, empregadores, pra, em torno de uma mesa, um café, um chá, um almoço, um jantar, um happy hour, vocês possam encontrar soluções, muitas vezes, de problemas que parece que não tinha solução. E quanto mais se conversa, pode-se ir aproximando essa possibilidade. Então, esse é o espírito do nosso governo, buscar sempre o diálogo.
8: A medida altera uma regra editada no governo anterior que autorizava o trabalho em feriados sem necessidade de negociação coletiva. De acordo com o Ministério, o objetivo é fortalecer o papel da negociação coletiva e ampliar as garantias aos trabalhadores, além de alinhar a portaria à legislação federal, que já determina que o trabalho em feriados no comércio só pode ocorrer mediante acordo entre as partes. A nova norma não altera integralmente a regra anterior. Foram afetadas apenas 12 das 122 atividades que tinham autorização permanente, como o comércio varejista de peixes, carnes, frutas e verduras, além de mercados e supermercados. A implementação da norma chegou a ser adiada pelo menos 5 vezes antes da assinatura definitiva. Com a portaria em vigor, as empresas que descumprirem as regras poderão ser punidas com multas administrativas, como explica o ministro.
9: Então, eu creio que o melhor dos mundos é que não tenha que ter interferência do Estado nesse processo. As partes têm responsabilidade, maturidade e representatividade, acima de tudo, para poder trabalhar. O governo sempre estará, este governo sempre estará à disposição, se houver necessidade de intermediar uma conversa, de uma adaptação legislativa, de nossa parte, evidentemente, quando fala legislativa depende do Congresso, né? Mas do que diz respeito ao governo, sempre estará à disposição do diálogo, da escuta.
8: Ainda de acordo com as novas regras, a convenção coletiva deverá estabelecer as condições para o trabalho em feriados, como pagamento em dobro, folgas compensatórias ou benefícios extras. As empresas que descumprirem as normas poderão ser punidas com multas administrativas. Bianca, é com você.
2: Obrigada, e já já eu te chamo de novo para a gente entrar no assunto eleições. 6h38. Representantes de setores afetados pelo novo tarifaço dos Estados Unidos se reuniram na tarde de hoje com ministros do governo para avaliar medidas para amenizar a sobretaxa, que deve entrar em vigor amanhã, quarta-feira. Participaram dirigentes de associações da indústria elétrica e eletrônica, de máquinas e equipamentos, de pneus, calçados e plástico. Mais cedo, Em uma nova rodada de reuniões, o presidente da ABMAC, Associação Brasileira da Indústria de Máquinas e Equipamentos, apresentou uma proposta para defender o setor da nova taxa de 25%. A reportagem é de Gabriel Brum.
10: O setor de máquinas e equipamentos defendeu juros menores e o fim da garantia de empregos no programa Brasil Soberano para proteger as empresas dos impactos das tarifas norte-americanas. Representantes se reuniram nesta terça-feira com o vice-presidente Geraldo Alckmin para apresentar propostas. De acordo com o presidente da ABMAC, Associação Brasileira de Indústria de Máquinas e Equipamentos, José Veloso, o setor exportava US$4 bilhões para os Estados Unidos antes das tarifas e deve ser bastante afetado com a nova taxa de 25%. Ele disse ser contrário à aplicação da lei da reciprocidade e defendeu a continuidade das negociações diplomáticas. Veloso pediu também mudanças nos critérios de elegibilidade, período de referência, público-alvo e redução da taxa de juros do Brasil soberano, e que o programa não cobre mais a preservação dos empregos.
11: É um salto no escuro. Muitas empresas deixam de entrar no programa e beneficiar o país com exportações com medo, porque não sabe o que vai acontecer amanhã, até pela imprevisibilidade do governo norte-americano. Então, garantir emprego deixa muitas empresas de fora.
10: José Veloso defendeu medidas emergenciais já adotadas em crises anteriores, como crédito facilitado e adiamento de impostos.
11: Como foi feito no tarifaço anterior, foi feito na época da Covid, foi feito na crise que tivemos no Rio Grande do Sul, enfim, várias vezes o governo lançou mão do diferimento de impostos federais, como imposto de renda à pessoa jurídica, contribuição social sobre lucro líquido, PIS, PASEP, COFINS, previdência patronal, enfim. Está um fôlego de capital de giro para as empresas para atravessar esse período de tarifas altas.
10: Outra frente é o reforço na busca de novos mercados junto com a Apex Brasil, Agência Brasileira de Promoção de Exportações e Investimentos. Segundo o presidente da ABIMAC, apesar da queda nas exportações para os Estados Unidos por causa das tarifas, as vendas para o exterior devem crescer 13% este ano com a abertura de novos mercados. Da Rádio Nacional em Brasília, Gabriel Brum.
2: 6h41. Falamos agora sobre as eleições gerais de outubro. O Tribunal Superior Eleitoral publicou hoje os limites de gastos de campanha para os cargos em disputa nas eleições deste ano. Para a campanha à presidência da República, o teto é de R$133 milhões. A repórter Sara Kines está na linha com mais informações para a gente. Oi, Sara, boa noite.
12: Boa noite, Bianca. Boa noite, ouvintes. O TSE manteve os mesmos valores de 2022, corrigidos pelo IPCA. A decisão considerou que não houve alteração legislativa sobre o tema e a manutenção do Fundo Especial de Financiamento de Campanha no mesmo valor destinado às eleições anteriores. Para a campanha à presidência da República, o limite é de R$133 milhões, sendo quase R$89 milhões no primeiro turno e cerca de R$44 milhões no segundo turno. O teto para campanhas de deputado federal é de cerca de R$3.200.000. Para deputado estadual ou distrital, o limite é de cerca de R$1.200.000. Já para senador e governador, o limite varia de acordo com o estado. Em São Paulo, por exemplo, candidatos ao governo podem gastar cerca de R$40 milhões nos dois turnos, enquanto os candidatos ao Senado têm limite de cerca de R$7 milhões. O cálculo considera as despesas contratadas de forma direta pelos candidatos, além de transferências de recursos para outros partidos ou candidatos e doações de bens e serviços com valor econômico. De acordo com a resolução, quem ultrapassar o limite de gastos terá de pagar multa de 100% do valor excedido em até 5 dias úteis a partir da intimação da decisão judicial. O gasto além do limite também pode caracterizar abuso do poder econômico, conforme prevê a lei de inelegibilidade. É com você, Bianca.
2: Muito obrigada, Sara. 6h43 agora, o repórter nacional vai seguir falando sobre eleições, porque após convenção partidária, o PDT anunciou que vai apoiar o presidente Lula a um novo mandato. E o Pedro Lacerda está de volta com os detalhes. Pedro.
8: Pois é, Bianca, a decisão foi tomada em convenção nacional do partido nesta segunda-feira, em Brasília, e marca a primeira legenda a definir posição para as eleições deste ano. O presidente nacional do PDT, Carlos Lupe, disse que a aliança era necessária para unir partidos de esquerda e centro-esquerda contra a extrema-direita. Ele defendeu que esse é o principal motivo para o apoio a Lula, do PT, na disputa pela presidência da República. Lula participou do evento e discursou aos filiados. Apesar do apoio já confirmado por aliados, o petista ainda é oficialmente pré-candidato. A Convenção Nacional do PT, que deve confirmar sua candidatura à reeleição, está marcada para o dia 2 de agosto.
2: Bianca. E Pedro, ontem mais um partido definiu seu candidato ao Palácio do Planalto. Conta pra gente.
8: É, Bianca, o Missão antecipou a Convenção Nacional e oficializou a candidatura de Renan Santos à presidência da República. O evento estava previsto para o dia 1º de agosto, mas acabou sendo antecipado para esta segunda-feira. A legenda foi registrada pelo Tribunal Superior Eleitoral em novembro do ano passado e disputa a primeira eleição desde sua criação. O partido tem origem no Movimento Brasil Livre, grupo que ganhou força a partir de 2015 durante a campanha pelo impeachment da então presidente Dilma Rousseff, do PT. Mesmo com a convenção antecipada, o Missão informou que vai realizar um novo evento no dia 1º de agosto para apresentar o programa de governo de Renan Santos. Nas próximas semanas, outros partidos devem confirmar suas candidaturas. O PL realiza a convenção no dia 25 de julho, o PSD no dia seguinte e o MDB e o Novo no dia 27. PCdoB, PSTU e PV têm eventos marcados para o final do mês, enquanto PCO, PT e PSB definem candidatos apenas em agosto. Bianca?
2: Seguimos acompanhando, Pedro. Muito obrigada pela sua participação hoje. Hora certa, 6 horas mais 45 minutos no horário de Brasília. Você vai ouvir daqui a pouco.
13: Teatro Amazonas pode se tornar patrimônio mundial da Unesco.
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2: Os Estados Unidos e o Irã confirmaram conversas indiretas para retomar as negociações na tentativa de encerrar o conflito no Oriente Médio. Isso apesar dos ataques continuarem pelo 10º dia consecutivo. E no Líbano, tropas israelenses começaram a deixar o sul do país após o presidente libanês apresentar um plano para desarmar o Hezbollah. O repórter Antônio Trindade tem as atualizações sobre os conflitos no Oriente Médio.
14: A mídia estatal iraniana divulgou nesta terça-feira imagens de mísseis lançados contra alvos americanos no Golfo Pérsico. Desde que o conflito entre Irã e Estados Unidos voltou a se intensificar há 10 dias, vários aliados de Washington foram atingidos. O governo americano também divulgou hoje imagens de ataques ao solo iraniano. Hoje, o presidente Donald Trump fez novas ameaças. Afirmou que vai atingir uma montanha por onde passam túneis do programa nuclear do Irã. A jornalista disse também que, apesar dos ataques, as negociações continuam. Do lado iraniano, o tom foi diferente, mas o porta-voz do Ministério das Relações Exteriores confirmou que o país mantém canais diplomáticos por meio de países mediadores, como Paquistão e Catar, para retomar as negociações. Também afirmou que o Irã vai continuar combinando ações militares e diplomacia, de acordo com os interesses nacionais. No Mar Vermelho, dois navios-tanque que transportavam petróleo bruto da Arábia Saudita, um dos principais aliados de Washington na região, tiveram de fazer meia volta depois das ameaças dos Houthis, grupo armado do Iêmen, aliado do Irã. Ontem, os Houthis anunciaram um bloqueio no estreito de Bab el-Mandeb às embarcações sauditas. Em outro fronte da guerra, o presidente do Líbano apresentou hoje nos Estados Unidos um plano para desarmar o Hezbollah, grupo armado apoiado pelo Irã, e promover a retirada das tropas israelenses do sul do país, que já começaram a deixar algumas das cidades ocupadas. Desde o início do dia, libaneses se reuniram nos arredores das áreas evacuadas à espera de autorização dos militares para retornar para casa.
15: Com informações da agência Reuters, da TV Brasil em Brasília, Antônio Trindade.
2: Pois é, e com o agravamento do conflito no Oriente Médio, o Itamaraty divulgou por meio das redes sociais uma lista de países na região que devem ser evitados por viajantes brasileiros. E o Gésio Passos está de volta para explicar quais são as recomendações do nosso serviço diplomático. Gésio?
7: Olha, Bianca, o Ministério das Relações Exteriores recomenda aos brasileiros que não viajem ao Irã, Israel, sul do Líbano, Iêmen e Faixa de Gaza. Além desses países, a orientação é evitar viagens não essenciais à Síria, Cisjordânia, Iraque, Jordânia, Catar, Kuwait, Emirados Árabes, Bahrein, Arábia Saudita e demais regiões do Líbano. O Itamaraty ainda recomenda acompanhar os sites e mídias sociais das embaixadas brasileiras na região e seguir suas orientações, além de respeitar as recomendações de segurança das autoridades locais. Deve-se evitar multidões e protestos, não filmar nem fotografar instalações, veículos e pessoal militar. Também não se deve registrar ataques ou quaisquer eventos relacionados ao conflito. O MRE ainda orienta a não divulgar em redes sociais imagens, vídeos ou textos relacionados ao conflito que possam ser considerados ofensivos à segurança nacional por autoridades locais. Em caso de cancelamento de voo, Bianca, deve-se procurar a companhia aérea para remarcação de bilhetes. O Ministério das Relações Exteriores ainda recomenda não deixar locais de residência sem se certificar das condições de segurança e sem verificar a validade de documentos de viagem. É com você.
2: Obrigada por trazer as recomendações, Gésio. 6h50. Seguimos agora com o noticiário nacional. As queimadas na Amazônia registraram os menores índices da série histórica do MAP Biomas em 2025. E a área queimada no país todo caiu pela metade no mesmo período. Voltamos com Gabriel Brum.
10: No ano passado, foram queimados 12 milhões e 700 mil hectares de áreas no país, o que equivale a pouco menos que o território do Ceará. O valor é menos da metade de 2024, que registrou recorde, e é 31% menor que a média histórica. O MAP Biomas acompanha as áreas queimadas do país desde 1985. A queda foi puxada pela Amazônia, diz a coordenadora técnica do MAP Biomas Fogo, Vera Arruda.
16: E essa redução a gente observa após um ano que queimou muito. No caso, 2024 foi um ano recorde de área queimada no Brasil e já 2025 foi um ano que queimou bastante abaixo da média. Isso principalmente pela redução da área queimada na Amazônia no ano de 2025, que reduziu cerca de 56% em relação à sua média histórica.
10: Em 2025, a Amazônia teve 3 milhões de hectares queimados, registrando o menor nível desde o início do monitoramento. Já o Cerrado liderou as queimadas e viu 8 milhões e 700 mil hectares destruídos pelo fogo no ano passado, um pouco abaixo da média histórica. O levantamento mostrou ainda que Mato Grosso, Pará e Maranhão concentram quase a metade de toda a área queimada no Brasil desde 1985. Além disso, 15 municípios concentram 11% das terras destruídas pelo fogo nesse período, com Corumbá, no Mato Grosso do Sul, e São Félix do Xingu, no Pará, na liderança do ranking. Da Rádio Nacional em Brasília, Gabriel Brum.
2: 6h52. No Rio de Janeiro, a Justiça determinou um prazo limite para que a União inicie a reforma do edifício Docas André Rebouças. A intervenção é o primeiro passo para a instalação do Centro de Interpretação do Cais do Valongo, espaço dedicado à preservação da memória africana na região. Tatiana Alves.
17: Uma decisão da Justiça Federal pode tirar do papel um projeto considerado fundamental para a preservação da memória africana no Brasil. A União terá que iniciar com urgência as obras no edifício Docas André Rebouças, na região portuária do Rio de Janeiro, onde será instalado o Centro de Interpretação do Cais do Valongo. A determinação estabelece que os responsáveis pelo imóvel têm prazo de 30 dias para assinar o contrato e garantir os recursos necessários para a execução dos trabalhos. Caso contrário, está prevista multa diária de R$10 mil. A ação foi proposta pelo Ministério Público Federal, que recorreu à Justiça ao identificar o risco de descumprimento de obrigações definidas em uma ação civil pública apresentada em 2018. Segundo o MPF, o atraso ocorreu após o bloqueio de recursos do Fundo Nacional de Defesa dos Direitos Difusos, medida adotada pela Secretaria Nacional do Consumidor, ligada ao Ministério da Justiça e Segurança Pública. Para o Ministério Público Federal, a retenção das verbas contraria diretamente uma decisão judicial anterior, que determinou à União e à Fundação Cultural Palmares a recuperação do edifício histórico e a implantação do Centro de Memória. O órgão também destaca que a suspensão dos repasses ameaça todo o processo de contratação, já que a licitação foi concluída e homologada por cerca de 77 milhões de reais. Faltavam apenas a assinatura do contrato e a emissão da ordem de serviço para o início das intervenções. O Cais do Valongo foi o principal ponto de desembarque de africanos escravizados nas Américas. O local foi reconhecido em 2017 como Patrimônio Mundial pela Unesco, com informações da Agência Brasil, da Rádio Nacional no Rio de Janeiro, Tatiana Alves.
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2: No futebol, o Brasileirão está de volta e com novidade a partir da próxima rodada. Quem chega para contar é o André Luiz Mendes.
6: Passada a Copa, o Brasileirão volta com toda a força. O Palmeiras com 7 pontos de diferença para o segundo colocado. Hoje, a CBF trouxe uma notícia importantíssima para a melhoria dos jogos. Estamos na 19ª rodada e a partir da 20ª, ou seja, a rodada que começa no sábado, teremos em ação o impedimento semiautomático, uma espécie de VAR do impedimento. Foram 8 meses de teste que consiste tecnicamente no uso de cerca de 30 celulares com boa conexão com a internet. Até o momento, 20 estádios do país já estão preparados para novidades. São eles: Arena da Baixada, Arena MRV em Belo Horizonte, Arena Fonte Nova, Estádio Nilton Santos, Cícero de Souza Marques, o estádio no interior paulista do Bragantino, Vila Belmiro, São Januário, Arena Condá em Chapecó, Arena do Grêmio, Maracanã, Barradão em Salvador, Arena Barueri em São Paulo, Mangueirão em Belém, Nubank Park, o novo estádio do Palmeiras, Mineirão, Couto Pereira em Curitiba, Morumbi, Maião, que é o estádio do Mirassol no interior paulista, Neoquímica Arena, o estádio do Corinthians e Arena Beira Rio do Internacional. A 19ª rodada começou antes mesmo do término da Copa. Botafogo 2, Santos 1, Vitória 1, Vasco 0, Fluminense e Bragantino ficaram no 1-1 e o Mirassol venceu o Grêmio por 2-1. Daqui a pouco, às 19h30, a bola rola na Arena MRV em Belo Horizonte para Atlético Mineiro e Bahia. Da equipe de esportes da Rádio Nacional, André Luiz Mendes.
2: 6h56. A Unesco vai analisar um conjunto de novas candidaturas a patrimônio mundial. Entre elas estão 2 teatros da região amazônica, o Teatro Amazonas, em Manaus, e o Teatro da Paz, em Belém. A proposta vai ser examinada no dia 19 de julho. E quem tem os detalhes é Romário Araújo, da Rádio Encontro das Águas, de Manaus.
19: O Teatro Amazonas, um dos símbolos históricos e culturais do país, pode conquistar um reconhecimento internacional inédito. O monumento, em Manaus, integra a candidatura brasileira dos chamados Teatros da Amazônia, ao título de Patrimônio Mundial da Unesco, ao lado do Teatro da Paz, de Belém. A proposta será analisada pelo Comitê do Patrimônio Mundial da Unesco, reunido em Busan, na Coreia do Sul. A candidatura brasileira faz parte de um grupo de 30 bens culturais e naturais de vários países que disputam um reconhecimento internacional. A avaliação técnica dos teatros amazônicos está prevista para ocorrer entre os dias 24 e 27 de julho, e o resultado deve ser conhecido até o fim da reunião.
20: Observatório Nacional, 18 horas 57 minutos 10 segundos. Observatório Nacional, 18 horas 57 minutos 20 segundos. Observatório Nacional, 18 horas 57 minutos 30 segundos. Observatório Nacional, 18 horas 57 minutos 40 segundos. Observatório Nacional, 18 horas 57 minutos 50 segundos. Observatório Nacional, 18 horas 58 minutos 0 segundo. Observatório Nacional, 18 horas 58 minutos 10 segundos. Observatório Nacional, 18 horas 58 minutos 20 segundos. Observatório Nacional, 18 horas 58 minutos 30 segundos. Observatório Nacional, 18 horas 58 minutos 40 segundos. Observatório Nacional, 18 horas 58 minutos 50 segundos. Observatório Nacional, 18 horas 59 minutos 0 segundo. Observatório Nacional, 18 horas, 59 minutos, 10 segundos. Observatório Nacional, 18 horas, 59 minutos, 20 segundos. Observatório Nacional, 18 horas, 59 minutos, 30 segundos.
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21: Em Brasília, 19 horas. Está no ar a Voz do Brasil. As notícias do governo federal que movimentaram o país no dia de hoje.
22: Olá, boa noite.
21: Boa noite para você que nos acompanha em todo o país.
22: Terça-feira, 21 de julho de 2026.
21: Vamos aos destaques na Voz do Brasil.
22: Brasil continua fora do mapa da fome, segundo o relatório divulgado hoje pelas Nações Unidas.
21: O documento aponta ainda que o país reduziu a insegurança alimentar severa. Márcia Fernandes.
23: A proporção da população brasileira que não tem renda suficiente para consumir a quantidade mínima de calorias para uma vida saudável se manteve abaixo de 2,5%. O indicador é utilizado para apontar se o país está no mapa da fome.
22: Portaria regulamenta o trabalho no comércio durante os feriados.
21: Norma estabelece que o funcionamento nesses dias vai depender de negociação coletiva. Gabriela Noronha.
24: Na prática, o acordo impede que as empresas escalem funcionários nos feriados por decisão unilateral.
22: E vamos falar também do Julho Amarelo, mês de conscientização sobre hepatites virais.
21: Saiba mais sobre a doença, a importância do diagnóstico precoce e o tratamento oferecido pelo SUS. Graziele Bezerra.
25: Todos os anos, mais de 1.300.000 pessoas morrem por complicações causadas por algum tipo de hepatite.
22: Hoje, na apresentação da Voz do Brasil, Luciana Vasconcelos e Nazi Brum.
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22: Relatório da Organização das Nações Unidas para a Alimentação e Agricultura, divulgado hoje, estima uma queda da fome no mundo.
21: Em 2025, eram 645 milhões de pessoas, quase 14 milhões a menos quando comparado ao triênio encerrado em 2024.
22: E, de acordo com o documento, o Brasil registrou redução da insegurança alimentar severa e continua fora do mapa da fome.
21: Isso significa que o país manteve abaixo de 2,5% a proporção de quem não tem renda suficiente para consumir a quantidade mínima de calorias para uma vida saudável.
23: Segundo o relatório O Estado da Segurança Alimentar e Nutrição no Mundo 2026, o Brasil segue fora do mapa da fome. O documento, elaborado em conjunto pela Organização das Nações Unidas para a Alimentação e Agricultura, Organização Mundial de Saúde, Fundo das Nações Unidas para a Infância e outros órgãos ligados às Nações Unidas, foi divulgado nesta terça-feira. A proporção da população brasileira que não tem renda suficiente para consumir a quantidade mínima de calorias para uma vida saudável se manteve abaixo de 2,5%. Esse indicador, chamado de prevalência de subnutrição, é utilizado para apontar se o país está ou não no mapa da fome. O relatório também apontou a diminuição da insegurança alimentar severa, que chegou a 0,6%. O ministro do Desenvolvimento e Assistência Social, Família e Combate à Fome, Wellington Dias, explicou esse percentual.
26: O Brasil continua fora do mapa da fome. Dentro do Brasil, tivemos redução na insegurança alimentar severa de 1,2% para 0,6%. Isso significa que aproximadamente 1 milhão e 200 mil pessoas que estavam naquela situação mais grave, aquela que coloca em risco à vida ficaram agora fora do mapa da fome.
23: Os dados divulgados são relativos ao período entre 2023 e 2025. De acordo com o relatório, o custo da dieta saudável no Brasil foi de US$ 4,89, em paridade do poder de compra por pessoa ao dia. Isso equivale a cerca de R$ 12,13 em poder de compra local. O relatório estima que 7,8% da população mundial enfrentou a fome, o que representa 645 milhões de pessoas, uma redução de quase 14 milhões de pessoas em todo o planeta em comparação com o triênio encerrado em 2024. Para chegar aos números do relatório sobre segurança alimentar e nutrição, foram utilizados indicadores como tamanho da população, perfil de renda e custo médio de uma cesta de alimentos saudável. Reportagem, Márcia Fernandes.
22: O funcionamento do comércio em feriados, de forma geral, vai depender de negociação coletiva.
21: É o que estabelece uma norma regulamentada por meio de portaria do Ministério do Trabalho e Emprego.
22: O texto também define exceções, como postos de combustíveis, hotéis, restaurantes, entre outros serviços.
24: O acordo assinado nesta terça-feira, que formaliza regras sobre o funcionamento do comércio em feriados, é resultado da negociação entre representantes de trabalhadores e de empregadores. O documento condiciona a abertura de determinados tipos de atividades à autorização prévia, a ser definida por convenção coletiva de trabalho, entre elas supermercados, lojas e comércio varejista em geral. De acordo com o Luiz Marinho, ministro do Trabalho e Emprego, a medida é um instrumento de equilíbrio entre as partes.
0: O diálogo permanente é a ferramenta mais eficiente para evitar conflitos. O que a gente espera é que tenha maturidade das lideranças sindicais, trabalhadores, empregadores, para em torno de uma mesa, um café, um chá, né, vocês possam encontrar soluções de problemas que parece que não tinha solução. Né? E quanto mais se conversa, pode-se ir aproximando essa possibilidade.
24: Na prática, o acordo impede que as empresas escalem funcionários nos feriados por decisão unilateral. Questões como o pagamento adicional, folgas e compensação de jornada também deverão ser definidas em negociação coletiva. Para Ivo Dall'Acqua, diretor da Confederação Nacional do Comércio de Bens, Serviços e Turismo, o debate deve continuar.
3: A coisa não para por aqui, nós temos absoluta consciência disso, mesmo porque novas formas, novos mecanismos, novas ferramentas vêm sendo incorporadas ao mundo do trabalho. Então, eu creio que hoje nós estamos celebrando um acordo muito bem discutido, foi consensuado, mas o nosso diálogo tem que ser permanente.
24: As novas regras não se aplicam, no entanto, às atividades que já possuem autorização permanente para funcionar em feriados, como hospitais, hotéis, postos de combustíveis e outros serviços considerados essenciais. As empresas que descumprirem o acordo ficam sujeitas à fiscalização e à aplicação de multas administrativas. Reportagem Gabriela Noronha.
21: A regra se aplica exclusivamente aos feriados. O funcionamento do comércio aos domingos permanece regulamentado por lei.
22: Julho é o mês de conscientização sobre as hepatites virais.
21: A campanha Julho Amarelo chama atenção para a prevenção, o diagnóstico precoce e o tratamento da doença, que muitas vezes evolui de forma silenciosa.
22: Confira na reportagem quais são os sinais de alerta e como o SUS atua no combate às hepatites.
4: A manicure Tabata Nepomuceno contraiu hepatite D quando criança e a tipo B depois de adulta. A doença provocou uma cirrose hepática e há 11 anos ela passou por um transplante de fígado. Hoje, ela se dedica a alertar sobre os perigos da doença.
5: Hoje, os maiores índices de transplante hepático no Brasil são por conta do vírus da hepatite B, hepatite C e hepatite D. O tratamento precoce evita a evolução da doença.
4: Os principais sintomas da hepatite são cansaço intenso, febre, náuseas e vômitos, dor abdominal,
1: pele e olhos amarelados, urina escura e fezes claras. Mas isso já na fase inflamatória do fígado. O hepatologista Henrique Carvalho Rocha, do Hospital Universitário de Brasília, explica que na fase inicial da doença, os sintomas são silenciosos. Por isso, é preciso estar atento.
8: A grande maioria das pessoas não vão ter nenhum sinal e sintoma de que está infectado com algum vírus de hepatite. O ideal é aquela pessoa ou aquele paciente que tem alguns riscos, que tem essa preocupação e procure. E quem que são esses pacientes, né? Então, profissionais de saúde, sempre é importante ter essa avaliação, porque tem um risco aumentado, principalmente de infecção pela hepatite B, né? O modo de transmissão. Pessoas que têm relação sexual desprotegida, usuários de drogas. Então, esses pacientes que tenham risco maior, esses realmente têm que ficar vigiando.
1: Segundo a Organização Mundial da Saúde, as hepatites virais matam mais que o vírus da AIDS. Todos os anos, mais de 1 milhão e 300 mil pessoas morrem por complicações causadas por algum tipo de hepatite. A campanha Julho Amarelo reforça a importância do diagnóstico precoce e o tratamento dessas doenças, como explica Tieme Arakawa, coordenadora-geral de Vigilância das Hepatites Virais do Ministério da Saúde.
9: É durante esse mês que a gente tem uma série de atividades sendo realizadas para mobilização em relação à testagem, em relação à vacinação, em relação à educação em saúde, para que a gente realmente possa dar visibilidade a essas doenças que ainda são um grave problema de saúde pública.
1: Ainda de acordo com Arakawa, o SUS oferece diagnóstico e tratamento gratuitos.
9: Então, vacina da hepatite A e vacina da hepatite B estão disponíveis no SUS. A queda dos casos de hepatite A se deu muito por causa da vacinação. Em relação ao diagnóstico, a gente tem testes rápidos de hepatite B e hepatite C. São testes que são realizados dentro da unidade básica de saúde ou em qualquer outro tipo de serviço e tem um resultado em até 30 minutos.
1: Existem 5 tipos de hepatites virais. No Brasil, as mais comuns são causadas pelos vírus A, B e C. O tipo D é mais comum na região norte do país e a hepatite E, menos frequente em solo brasileiro, ocorre com maior facilidade na África e na Ásia. As hepatites A e E são transmitidas por ingestão de água ou alimentos contaminados, falta de saneamento básico e higiene inadequada. Já as hepatites B, C e D são transmitidas por contato com sangue contaminado, relações sexuais desprotegidas, compartilhamento de agulhas, seringas ou objetos pérfuro-cortantes, e da mãe para o bebê, a chamada transmissão vertical. Reportagem Graziele Bezerra.
21: Agricultoras rurais podem participar da chamada pública voltada ao fortalecimento da autonomia e da geração de renda das mulheres no campo.
22: Serão destinados cerca de 49 milhões de reais a 67 projetos.
11: A chamada pública vai contemplar mulheres em todas as regiões do país. É destinada, por exemplo, a agricultoras familiares, assentadas da reforma agrária, quilombolas, indígenas e extrativistas. Os projetos selecionados vão contar com profissionais na assistência técnica para apoiar as produtoras rurais na organização da produção, no acesso às políticas públicas, na adoção de práticas agroecológicas, na comercialização e no fortalecimento das organizações coletivas. Quem explica é a presidente da Agência Nacional de Assistência Técnica e Extensão Rural, ANATER, Loroana Coutinho de Santana.
12: Eles estarão realizando um acompanhamento desde a produção, perpassando pelo processamento, pela gestão das organizações, né, sejam elas individuais ou coletivas, até a comercialização dos produtos. Então, esse profissional é justamente a espinha dorsal para o fortalecimento dessas mulheres, né? Para que elas possam, a exemplo, vislumbrar ações no âmbito da sua produção, para que elas possam gerar renda, possam ter organização na sua unidade.
11: A agricultora familiar Ilneia Barros participou de um curso de assistência técnica e extensão rural e conta como foi o acompanhamento.
13: Fiz extensão rural para que eu pudesse beneficiar os meus produtos. E através de
6: vendo até as nutricionistas, o pessoal, que deram todo suporte para que eu viesse a ter um desempenho legal no campo e poder vender a minha mercadoria.
11: Os projetos deverão atender, no mínimo, 50% de mulheres negras, 30% de mulheres jovens e 30% de mulheres de povos e comunidades tradicionais, com prioridade para quilombolas e indígenas. Também terão preferência propostas voltadas a mulheres em situação de maior vulnerabilidade social, como vítimas de violência e responsáveis pelo cuidado de pessoas com deficiência. As entidades credenciadas na ANATER poderão apresentar propostas entre os dias 16 e 31 de julho de 2026 por meio do portal anater.org/chamada-pública. Reportagem Thaís de Araújo.
21: A garantia de que insumos essenciais cheguem a regiões remotas cortadas por rios depende das condições de navegabilidade.
22: Para evitar desabastecimento, especialmente no norte do país, o Departamento Nacional de Infraestrutura de Transportes, o DENIT, reforçou o monitoramento hidroviário.
21: O levantamento feito em tempo real permite o planejamento da navegação em tempos de cheias ou seca dos rios.
7: As condições de navegabilidade dos rios brasileiros são monitoradas de forma contínua. Elas servem para orientar o transporte hidroviário, o deslocamento de pessoas e o abastecimento de cidades com combustíveis, alimentos, medicamentos e outros insumos essenciais, especialmente na região norte. Para isso, o Departamento Nacional de Infraestrutura de Transportes, o DENIT, desenvolveu o Plano de Monitoramento Hidroviário. O levantamento considera informações como nível das águas, vazão dos rios, profundidade dos canais e outros parâmetros hidrológicos. Os dados são usados para identificar trechos com possível restrição à passagem de embarcações e para orientar o planejamento das ações de manutenção. Na região norte, o sistema acompanha essas informações em tempo real e também considera os efeitos de fenômenos climáticos, como o El Niño, que podem alterar o regime dos rios. Segundo o Ministério dos Portos e Aeroportos, as condições dos rios variam ao longo do ano por causa das chuvas e da dinâmica natural das águas. Na estiagem, o nível dos rios pode limitar a navegação em alguns trechos. Já no período de cheia, o aumento da correnteza e as mudanças no leito dos rios também podem interferir na circulação de embarcações. Com base nos dados, é possível planejar a segurança da navegação, a continuidade do transporte de passageiros e cargas e a maior confiabilidade das hidrovias brasileiras. Reportagem Edinaldo Júnior.
22: Há 36 anos, o Estatuto da Criança e do Adolescente, o ECA, transformou a proteção da infância e da juventude em uma rede integrada de ações.
21: E garantiu a implantação do Sistema de Garantia dos Direitos da Criança e do Adolescente.
22: O sistema reúne conselhos tutelares, delegacias, Ministério Público, Poder Judiciário.
21: E integra diversas áreas, como assistência social, saúde, educação, cultura e lazer, além dos canais de denúncia e fiscalização.
22: Vamos saber como funciona com o repórter Pablo Mundim.
10: O Estatuto da Criança e do Adolescente mudou a forma como o Brasil protege a infância. Com o marco legal criado em 1990, crianças e adolescentes deixaram de ser vistos apenas como pessoas que precisavam de assistência e passaram a ser reconhecidos como sujeitos de direitos. Ao longo desses 36 anos de atuação, o Estatuto estruturou uma rede de proteção composta por diferentes instituições, como explica a socióloga Enid Rocha.
14: Antes do ECA, as crianças e adolescentes não eram vistos como sujeitos de direitos. A gente naturalizava o envolvimento de crianças no trabalho doméstico. Hoje, com o ECA, eles passaram a ser vistos como pessoa em desenvolvimento. E a Constituição é muito clara, no artigo 227, quando ela coloca a prioridade absoluta e diz assim que o Estado, a família e a sociedade têm o dever de proteger crianças e adolescentes.
10: A proteção integral que prevê o Estatuto é feita pelo Sistema de Garantia dos Direitos da Criança e do Adolescente, que reúne conselhos tutelares, delegacias especializadas, Ministério Público, Judiciário, Assistência Social, Saúde, Educação e canais de denúncia. Fábio Meirelles, diretor de proteção da criança e do adolescente, destaca que cada órgão tem uma função específica, mas todos trabalham de forma integrada para proteger vítimas interromper ciclos de violência.
2: A rede de proteção é um conjunto de instituições, serviços, que atuam de forma integrada para garantir os direitos de crianças e adolescentes e protegê-los de qualquer forma de violência, negligência, exploração ou violação de direitos. Então, nenhuma instituição atua sozinha. A proteção, ela vai depender da articulação entre diferentes políticas públicas.
10: Em muitos casos, o primeiro atendimento é feito pelo Conselho Tutelar. É ele quem recebe denúncias, aplica medidas de proteção e aciona os demais serviços sempre que há ameaça ou violação de direitos. O presidente do Colegiado dos Conselheiros Tutelares de Goiânia, Rondinelli Ná Barbosa, explica qual é o papel do Conselho.
15: Quando essas denúncias chegam até o Conselho Tutelar, a nossa primeira preocupação é em acolher, para que nós possamos fazer o encaminhamento correto, tratar essa criança ou adolescente de forma adequada e enquadrar eles no programa ou no serviço que melhor vai assistir à demanda que ele necessita.
10: Quando há indícios de crime, entram em ação as delegacias de proteção à criança e ao adolescente. As investigações comandadas pelas unidades especializadas buscam responsabilizar os autores e garantir que as vítimas sejam acolhidas, evitando a revitimização durante o processo. Como defende a delegada Valéria Martirena.
16: A gente trabalha com os casos de violência contra essa criança e adolescente, que geralmente são os crimes sexuais e crimes de maus tratos. Tem muitos policiais capacitados nas unidades circunscricionais também que podem ouvir essa criança e esse adolescente vítima de violência em depoimento especial.
10: O Estatuto da Criança e do Adolescente é um marco legal que criou uma rede de proteção com atuação integrada. Uma responsabilidade compartilhada entre o poder público e toda a sociedade para garantir que cada criança e cada adolescente cresçam com segurança, dignidade e seus direitos respeitados. E qualquer pessoa pode ajudar. Ao presenciar ou suspeitar de violência física, psicológica, sexual, casos de negligência, abandono ou exploração de crianças e adolescentes, a orientação é denunciar. O Disque 100 funciona gratuitamente todos os dias e atende casos de violação de direitos humanos. Os conselhos tutelares, delegacias especializadas e da Polícia Militar também podem ser acionadas em situações de emergência. Reportagem Pablo Mundim.
21: Atenção, estudantes e pesquisadores! Já está aberto o prazo de inscrição para uma das principais premiações científicas do país.
22: O Prêmio Jovem Cientista, neste ano, busca incentivar projetos de inovação tecnológica voltados para o desenvolvimento social e sustentável.
21: Saiba mais com Cláudio Mário Carvalho.
17: As inscrições para o Prêmio Jovem Cientista 2026 seguem abertas até 14 de agosto. O tema deste ano é o uso da inteligência artificial para reduzir desigualdades e promover o desenvolvimento sustentável. A premiação contempla 5 categorias: mestre e doutor, estudante do ensino superior, estudante do ensino médio e mérito institucional, que reconhece uma universidade e uma escola pelo destaque na participação. Podem concorrer estudantes e pesquisadores que atendam aos critérios de idade e formação previstos no regulamento. Os vencedores vão receber laptops e bolsas de pesquisa do Conselho Nacional de Desenvolvimento Científico e Tecnológico, com valores entre R$ 5.000 e R$ 40.000. As inscrições podem ser feitas pelo site jovemcientista.cnpq.br. Cláudio Mário Carvalho, para a Voz do Brasil.
22: O Ministério da Educação informou que a plataforma MEC Livros já registrou mais de 618 mil empréstimos virtuais.
21: Saiba quais as obras mais procuradas e como acessar com Raquel Mariano.
18: Segundo o Ministério da Educação, a plataforma MEC Livros reúne mais de 1 milhão de usuários e acumula 384 mil horas de leitura. São Paulo lidera o número de cadastros, seguido por Rio de Janeiro, Minas Gerais, Bahia e Ceará. O catálogo reúne cerca de 25 mil obras e permite leitura imediata pela internet. Nos últimos 30 dias, entre os 4 títulos mais emprestados, 2 são de brasileiros. O primeiro lugar foi Torturado, escrito pelo baiano Itamar Vieira Júnior. O romance narra a história de duas irmãs, Bibiana e Belonísia, que, marcadas por um acidente de infância, desenvolvem uma relação profunda de dependência. A obra ainda trata da escravidão contemporânea. E, em quarto lugar, está A Cabeça do Santo, de Socorro Acioli, publicado em 2014, que mistura realismo mágico e cultura nordestina. A história acompanha Samuel. Ele descobre que consegue ouvir as preces secretas das mulheres para Santo Antônio ao se abrigar dentro da cabeça oca e gigantesca de uma estátua inacabada do santo. Os outros livros mais emprestados

0: aplicativo para dispositivos móveis. A versão web concentra 52% do tempo de uso. Mais informações em maclivros.mec.gov.br. Raquel Mariano, para a Voz do Brasil.
1: E essas foram as notícias do Governo Federal.
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2: Fique agora com as notícias do Poder Judiciário do Congresso Nacional. Boa noite.
1: Boa noite para você e até amanhã.
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5: Em Angola, presidente do STF e do CNJ defende independência do judiciário.
6: Painel Justiça em Números reúne dados do Poder Judiciário brasileiro e pode ser acessado por todos os cidadãos.
5: Estão abertas as inscrições para a 16ª Semana da Execução Trabalhista.
6: Boa noite, eu sou Marcela Luiz.
5: Eu sou Walter Lima.
6: Presidente do Supremo Tribunal Federal e do Conselho Nacional de Justiça, ministro Edson Fachin, defende independência do judiciário e o diálogo entre os poderes de países democráticos.
5: A fala ocorreu em uma aula magna em Luanda, capital de Angola, na África. Judite Aragão.
7: Fachin disse que essa independência existe para proteger o cidadão. Isso porque o juiz tem que decidir com imparcialidade e sem ceder a pressões políticas, econômicas ou sociais.
8: A independência judicial não pertence ao juiz, pertence ao cidadão. Não existe para proteger magistradas e magistrados. Existe para proteger quem será julgado por eles.
7: O presidente do STF e do CNJ, Edson Fachin, também deixou claro que a democracia constitucional exige diálogo constante entre os poderes.
6: O relatório Justiça em Números 2026, principal publicação estatística do Poder Judiciário brasileiro, é feito a partir do DataJude, que é a Base Nacional de Dados da Justiça.
5: Além do relatório anual, o painel Justiça em Números também é feito com dados do DataJude. Marcelo Della Libera.
9: O painel Justiça em Números é disponibilizado pelo Conselho Nacional de Justiça de forma online. Ele apresenta os indicadores do relatório Justiça em Números e é atualizado mensalmente. A ferramenta disponibiliza painéis de temas como direito à saúde, violência contra a mulher, crime organizado e sobre a gestão processual dos tribunais.
10: A pesquisadora Isabelle Mota, do Departamento de Pesquisas Judiciárias, destaca um dado histórico sobre o trabalho do Poder Judiciário em 2025.
11: Mesmo recebendo o maior número de novos processos desde o início da série histórica em 2009, conseguimos reduzir o estoque do número de processos pendentes. E 2026 já aponta um novo recorde. Até o momento, nosso painel registra mais de 17 milhões de novos processos, acima dos 16 milhões registrados no mesmo período do ano passado.
9: Esse dado está disponível no painel e pode ser acessado em justiça-em-números.cnj.jus.br.
6: Partidos, coligações e federações já podem realizar as convenções partidárias.
5: As convenções vão até 5 de agosto. Estevão Furtado.
12: O período das convenções partidárias começou ontem, 20 de julho. A data também marcou o início do prazo para exercício do direito de resposta contra ofensas, com prazos de 24 a 72 horas, conforme o veículo de comunicação.
6: Estão abertas as inscrições para a 16ª Semana da Execução Trabalhista.
5: Pessoas e empresas com processos em fase de execução podem inscrever ações na campanha. Larissa Batista.
13: Com o slogan Seu Direito por Inteiro, a iniciativa, marcada para o período de 14 a 18 de setembro em todo o país, é um esforço concentrado para localizar bens de devedores, incentivar acordos e dar mais celeridade ao pagamento dos créditos trabalhistas. Para outras informações sobre a 16ª Semana Nacional da Execução Trabalhista, acesse csjt.jus.br.
6: STJ suspende liminar que havia determinado paralisação da construção da ponte do Abial, no município amazonense de Tefé.
5: Com a decisão, foi autorizada a imediata retomada da obra. Fátima Uchoa.
14: Ao conceder

0: Preliminar em ação popular para paralisar a construção, o TRF1 entendeu haver indícios de irregularidades na licitação para a contratação da empresa responsável pela obra. Contudo, ao atender pedido do município de Tefé, o vice-presidente do STJ, ministro Luiz Felipe Salomão, no exercício da presidência, destacou que a construção da ponte do Abial busca assegurar a prestação regular de serviços públicos essenciais aos mais de 15 mil moradores da região. E é evidente o risco na demora, porque a obra depende da estiagem dos rios amazônicos para a execução.
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1: Uma boa noite.
2: E até amanhã.
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5: Eu sou Humberto Pinheiro e estes são os destaques de hoje do Jornal do Senado, que começa agora. Plano de educação, licença paternidade e segurança marcam o semestre no Senado. Senado vai discutir tratamento para pacientes com doenças raras. Proposta que estabelece regras para profissionais da saúde estética será discutida no Senado. Boa noite. A Comissão de Segurança Pública aprovou neste primeiro semestre uma série de projetos de lei que aumenta as penas para vários tipos de crimes, como roubo de câmeras de vigilância, combustíveis e de celulares, e para o uso de menores de idade para a prática de delitos. A comissão também votou propostas que reduzem benefícios para condenados por crimes violentos e aumentam o tempo de internação de menores infratores. Repórter Bruno Lourenço.
6: A Comissão de Segurança Pública aprovou o aumento das penas para crimes de furto, roubo e receptação de câmeras de vigilância e sistemas de monitoramento eletrônico. Outro projeto votado no semestre tipifica e endurece as penas para os crimes de furto e roubo de petróleo, combustíveis e derivados. Numa tentativa de conter as perfurações clandestinas e o avanço de facções criminosas sobre o mercado de distribuição, o colegiado aprovou ainda a proposta que prevê punição maior para furto de celular para a prática de fraudes e outra que dobra a pena para o furto de aparelhos celulares e aumenta a penalidade para o roubo, que é a subtração do telefone com o emprego de violência. Dois projetos relacionados a menores de idade passaram pela CSP. Um deles acrescenta nova agravante genérica ao Código Penal para punir adultos que utilizam crianças ou adolescentes para cometer crimes. Outro admite até 10 anos de internação para adolescentes infratores, como defendeu o senador Fabiano Contarato, do PT do Espírito Santo.
7: Eu não acho razoável você explicar para uma mãe que teve a filha vítima de estupro, para um rapaz de 17 anos, que após estuprar, matou e ocultou o cadáver, ele vai ficar internado até 3 anos.
6: A Comissão de Segurança Pública também aprovou no semestre iniciativas que proíbem a concessão de liberdade provisória a réus acusados de crimes que resultem em morte dolosa, ou seja, cometidos com intenção, e de liberdade provisória ou medidas cautelares alternativas a presos em flagrante por crimes hediondos ou equiparados. O relator, senador Wilder Moraes, do PL de Goiás, diz que a impunidade e a soltura reiterada de criminosos perigosos alimentam os índices de violência.
8: Indivíduos que pratiquem delitos de tal natureza não devem ser agraciados com liberdade provisória. Criminosos que praticam crimes hediondos devem permanecer presos.
6: A Comissão de Segurança Pública ainda aprovou o projeto de lei que põe fim à soltura automática de presos caso a justiça atrase a revisão periódica da prisão preventiva.
5: O acesso a diagnóstico, medicamentos e tratamentos para pessoas com doenças raras estará em debate na Comissão de Direitos Humanos do Senado. A audiência pública vai reunir especialistas, representantes de pacientes e autoridades para discutir os desafios enfrentados por essa população. Um dos principais temas será a situação do Elevides, medicamento indicado para pacientes com distrofia muscular de Duchenne. A reportagem é de Patrícia Oliveira.
9: O debate sobre o acesso
1: acesso a terapias avançadas para doenças raras também vai tratar da situação regulatória do medicamento Elevides, usado no tratamento da distrofia muscular de Duchenne, uma doença que provoca a perda progressiva da força muscular. A comercialização do remédio foi suspensa temporariamente devido a efeitos colaterais graves. A audiência deve reunir representantes da Anvisa, do Ministério da Saúde, da indústria farmacêutica, especialistas e familiares de pacientes. Para o senador Hermes Klan, do PL de Santa Catarina, a rapidez no acesso ao tratamento é fundamental para quem convive com a doença.
9: E é muito grave, é doído, a gente sente muito. Então, é para ontem, essa gente não pode esperar.
1: Devem ser discutidas também as políticas públicas voltadas a pessoas com doenças raras. A data da audiência ainda será definida.
5: O Senado deve analisar um projeto que define quais profissionais estão habilitados a atuar na área da saúde estética. A proposta busca estabelecer regras mais claras para o setor e evitar insegurança jurídica. A intenção é dar mais segurança tanto aos profissionais que prestam esses serviços quanto aos consumidores que buscam procedimentos estéticos. As informações com o repórter Douglas Castilho.
10: O texto limita a atuação profissional no setor àqueles que detêm formação superior específica, como biólogos, biomédicos, enfermeiros, farmacêuticos, fonoaudiólogos ou fisioterapeutas. A medida, porém, não modifica as atividades que, por legislação específica, sejam reservadas aos formados em medicina ou odontologia. O autor do projeto, o senador Isalci Lucas, do PL do Distrito Federal, explicou o que muda caso a proposta seja aprovada.
11: O que é competência de um médico, odontólogo, é só eles. Esses demais profissionais só podem fazer aquilo que é ligado à atividade deles. Então, a gente garante, inclusive na lei, que haja fiscalização dos conselhos regionais, tenham realmente registro no conselho de todas as atividades, para poder ter legitimidade para atuar no mercado. Mas cada um dentro do seu quadradinho, vamos dizer.
10: Segundo a Sociedade Brasileira de cirurgia plástica, mais de 1.500.000 procedimentos estéticos são realizados por ano no Brasil. Na justificativa do projeto, o autor afirma que a segurança jurídica trazida pela proposta, que ainda aguarda distribuição para a comissão responsável, deve impulsionar ainda mais o crescimento do setor.
5: A senadora Damaris Alves, do Republicanos do Distrito Federal, apresentou um balanço das atividades da Comissão de Direitos Humanos no primeiro semestre de 2026. Como presidente da comissão, Damaris ressaltou que o colegiado manteve uma agenda voltada à análise de projetos de lei, ao recebimento de denúncias de violações de direitos humanos e à realização de audiências públicas. Segundo a parlamentar, os trabalhos resultaram na aprovação de propostas relacionadas à proteção das mulheres, da juventude e ao enfrentamento da violência.
12: A nossa comissão no Senado virou uma central de recebimento de denúncias de violações de direitos humanos. E toda denúncia, toda demanda que chega gera um processo interno dentro da comissão. Às vezes, uma denúncia tem 6, 7 encaminhamentos. Então, nós estamos dando resposta para o povo lá na ponta.
5: O plenário do Senado encerrou o primeiro semestre legislativo com a votação de propostas nas áreas de educação, direitos sociais e segurança pública. Entre os destaques estão o novo Plano Nacional de Educação, a ampliação da licença paternidade e o endurecimento de penas para diversos crimes. As matérias aprovadas buscam modernizar políticas públicas, ampliar direitos e reforçar o combate à criminalidade. Algumas propostas já seguiram para análise da Câmara dos Deputados, enquanto outras aguardam sanção presidencial. Os detalhes com o repórter Pedro Pincer.
13: O primeiro semestre de 2026 foi marcado por uma intensa agenda legislativa no Senado, com a aprovação de projetos importantes para o país. Na educação, o principal destaque foi o novo Plano Nacional de Educação, que define as diretrizes para as políticas públicas do setor até 2036. Entre as prioridades estão a ampliação do acesso à escola, a melhoria da qualidade do ensino e a redução das desigualdades. A senadora Tereza Leitão, do PT de Pernambuco, destacou o foco na qualidade.
14: Do ponto de vista dos objetivos gerais do PNE, é afirmativo em relação ao direito à educação, da educação básica à pós-graduação, estabelecendo a qualidade como foco, tal como demarcando desafios atinentes à redução de desigualdades, à erradicação do analfabetismo, à valorização profissional, com um modelo de financiamento que faça o plano vivo e não apenas uma carta de intenções.
13: Entrada no mercado de trabalho, conciliação entre família e emprego, autonomia econômica de mulheres e proteção de trabalhadores vulneráveis também foram temas discutidos no Senado no primeiro semestre deste ano. Parte dessas propostas já foi transformada em lei. Uma delas é a ampliação da licença paternidade, tema debatido há quase 20 anos no Congresso Nacional. Entre as contribuições do Senado na segurança pública no primeiro semestre de 2026, está uma ampla reformulação da Lei Penal Brasileira com o objetivo de frear crimes patrimoniais e fraudes eletrônicas. Entre as principais mudanças, a pena máxima para furto simples passou de 4 para 6 anos. O furto de celular passou a ter tipificação qualificada. E a pena mínima para roubo com resultado de lesão corporal grave subiu para 10 anos.
5: Com trabalhos técnicos de João Lira, o Jornal do Senado fica por aqui. Acompanhe agora as notícias da Câmara dos Deputados. Boa noite e até amanhã.
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15: Câmara aprova que agressor pague pelo tratamento de saúde da vítima.
16: Deputados proíbem o uso da substância bisfenol A em produtos infantis.
15: Política de apoio ao transporte rodoviário profissional avança na casa.
16: Boa noite. A Câmara começou a analisar a proposta que cria a política de apoio ao transporte rodoviário profissional. O texto foi aprovado pela CCJ e agora será debatido por uma comissão especial. A reportagem é de Paula Bittar.
17: A Comissão de Constituição e Justiça da Câmara aprovou uma proposta de emenda à Constituição que cria a Política Nacional de Apoio à Atividade de Transporte Rodoviário Profissional. A política tem o objetivo de assegurar infraestrutura mínima para o cumprimento das normas de segurança viária e trabalhista aplicáveis aos motoristas do transporte de cargas e de passageiros. O texto considera a infraestrutura mínima a existência em intervalos regulares de locais de repouso e descanso dotados de condições adequadas de segurança e higiene. A proposta prevê que a Política Nacional de Apoio à Atividade de Transporte Rodoviário Profissional seja criada pela União em articulação com estados, Distrito Federal, municípios e setor privado. O texto estabelece que o motorista em atividade de transporte rodoviário profissional não poderá ser penalizado por descumprir os intervalos de descansos se for reconhecida pelo poder público a falta de infraestrutura adequada no percurso. Além disso, enquanto não houver pontos de parada e descanso suficientes nas rodovias, os motoristas em viagens longas poderão fracionar o descanso diário. Hoje, a Lei do Caminhoneiro já prevê 11 horas de descanso por dia, das quais 8 seguidas. A PEC mantém essa regra e cria uma exceção. Em viagens longas, ou seja, com duração superior a 24 horas, o descanso poderá ser fracionado enquanto as rodovias não tiverem pontos de parada suficientes. No debate do tema na CCJ, o deputado Rodrigo de Castro, do União de Minas Gerais, destacou o benefício para os motoristas.
18: É uma medida que realmente beneficia aí motoristas profissionais do Brasil todo que merecem melhores condições de trabalho e o que essa Comissão de Constituição e Justiça, o que a Câmara dos Deputados proporciona a eles nesse momento é isso. A busca de melhores condições de trabalho, portanto, também maior segurança, maior conforto para eles e maior segurança para todos os brasileiros.
17: A proposta que cria a Política Nacional de Apoio à Atividade de Transporte Rodoviário Profissional ainda precisa ser aprovada por uma comissão especial e pelo plenário da Câmara em 2 turnos de votação. Da Rádio Câmara, de Brasília, Paula Bittar.
19: Transportes.
15: Charles Fernandes, do PSD da Bahia, pede agilidade nas obras de pavimentação da BR-030 no trecho entre Cocos e Mambaí, município de Goiás. Na opinião do deputado, a obra é fundamental para reduzir os custos do frete e impulsionar o escoamento da produção agrícola regional.
20: São centenas e centenas de produtores que estão ali produzindo sem ter as condições ideais de levar os seus produtos para os portos ou para os grandes centros, devido à dificuldade do frete. O que nós queremos agora é que esse segundo trecho seja concluído o mais rápido possível, para que possamos ir naquela parte da Bahia nascer uma nova Matopiba.
16: Charles Fernandes acrescenta que a conclusão da BR-030 vai encurtar em quase 200 quilômetros o trajeto entre o centro do Brasil e o litoral baiano. Para ele, o novo corredor asfáltico vai gerar turismo, desenvolvimento e integração para os estados da Bahia e de Goiás.
19: Saúde.
15: A proibição de BPA em produtos infantis foi aprovada na Comissão de Constituição e Justiça e já pode virar lei. Saiba mais sobre o assunto na reportagem de Sofia Peçanha.
21: A Comissão de Constituição e Justiça aprovou o projeto que proíbe a comercialização e a oferta gratuita de mamadeiras, bicos e chupetas que contenham a substância bisfenol A em sua composição. O texto já foi aprovado pelo Senado e altera a lei que trata da regulamentação de produtos destinados a lactantes e crianças de primeira infância. O bisfenol A, conhecido como BPA, é um composto químico utilizado na fabricação de plásticos resistentes, comuns em recipientes e utensílios do dia a dia. Em contato com alimentos e bebidas muito quentes, esses produtos podem liberar o BPA, que é cancerígeno, trazendo possíveis riscos à saúde, especialmente de bebês e crianças pequenas. O relator nas comissões de Saúde, de Constituição e Justiça, o deputado Diego Garcia, do Paraná, destacou que o projeto adota uma medida preventiva de proteção à saúde infantil, especialmente diante da vulnerabilidade de bebês e crianças pequenas à exposição a substâncias químicas.
22: O objetivo desse projeto é proteger principalmente os bebês e as crianças pequenas de substâncias que possam representar riscos à saúde. Ela reforça uma postura preventiva, especialmente em produtos utilizados diretamente na alimentação e no desenvolvimento infantil. É uma medida de cuidado com a primeira infância e de segurança para as famílias brasileiras.
21: Durante a discussão, o relator também ressaltou que a proposta acompanha normas sanitárias já adotadas pela Agência Nacional de Vigilância Sanitária, Anvisa, e por órgãos reguladores em outros países, que vem estabelecendo limites ou restrições ao uso do bisfenol A em produtos infantis.
22: O projeto ajuda a fortalecer regras sanitárias e incentiva a indústria a investir em materiais cada vez mais seguros. Por isso, vários órgãos reguladores passaram a discutir limites e restrições para o uso dessa substância em produtos infantis. Então, esse projeto, ele fortalece essa proteção e dá mais segurança jurídica e sanitária para a população.
21: Durante a votação, as comissões rejeitaram outras 6 propostas analisadas em conjunto que previam restrições mais amplas ao uso do BPA e de outras substâncias químicas. A avaliação foi de que regras mais detalhadas sobre fiscalização e regulamentação devem ser definidas pelo Poder Executivo, por meio de órgãos técnicos como a Anvisa. Dessa forma, como a Câmara aprovou o texto do Senado sem mudanças, a proposta poderá seguir diretamente para a sanção presidencial. Da Rádio Câmara de Brasília, Sofia Peçanha.
19: Segurança Pública.
16: Flávia Moraes, do MDB Goiano, alerta para o aumento dos casos de feminicídio no Brasil. Ela defende a aprovação de proposta que cria o Sistema Nacional de Enfrentamento da Violência contra Meninas e Mulheres, com destinação de até R$5 bilhões para políticas públicas.
23: Apesar de nós termos no Brasil uma das leis mais completas do mundo no enfrentamento à violência contra a mulher, inclusive com a tipificação do feminicídio, é assustador o quanto os números têm aumentado. Nesse ano de 2026, no primeiro semestre, É um número recorde de mulheres mortas no nosso país. É um fenômeno que nós precisamos entender. E aqui, enquanto parlamentar, acompanhando os trabalhos da coordenação das mulheres, da Procuradoria da Mulher, nós estamos aí trabalhando um pacto envolvendo vários poderes, um pacto de combate ao feminicídio e também apresentando leis, apresentação conjunta de uma norma que vai garantir mais 5 bilhões de investimentos no enfrentamento à violência contra a mulher e ao feminicídio.
15: Flávia Moraes ressalta que as procuradorias da mulher das casas legislativas fortalecem a rede de apoio, proteção e acolhimento às vítimas de ameaças e violência. Ela cita a criação dessa instância de atuação na Assembleia do Estado de Goiás como passo importante para o combate ao feminicídio.
19: Justiça.
16: A Câmara determinou que o agressor pague pelo tratamento de saúde da vítima e agora o projeto está sendo analisado pelos senadores. A repórter Maria Neves tem os detalhes de como a cobrança será feita.
17: A Comissão de Constituição e Justiça da Câmara dos Deputados aprovou o projeto que obriga o agressor a pagar os tratamentos de saúde, inclusive mental, da mulher vítima de violência doméstica. O pagamento de tratamentos de saúde se estende também aos filhos do casal. Pelo texto aprovado, o juiz poderá inserir os custos com médicos, psicólogos e assistentes sociais no valor da pensão alimentícia devida à vítima pelo agressor. A deputada Laura Carneiro, do PSD do Rio de Janeiro, autora do projeto, lembra que hoje, normalmente, as vítimas de violência são acolhidas pelo Sistema Único de Saúde e pelo Sistema de Assistência Social com recursos públicos, o que ela considera injusto.
0: Hoje, quando uma mulher sofre violência doméstica, o Estado oferece atendimento de saúde e suporte psicológico. Isso é um direito, claro. No entanto, meu projeto estabelece uma regra de justiça. Quem deve pagar por esse tratamento? É o agressor. O agressor passará a ter obrigação legal de ressarcir todos os custos do SUS e do Sistema de Assistência Social. Não é justo que a sociedade inteira pague a conta de uma violência cometida por um indivíduo.
17: A redação aprovada foi proposta pela relatora na Comissão de Defesa dos Direitos da Mulher, deputada Sâmia Bonfim, do PSOL de São Paulo. No texto original, Laura Carneiro sugere a criação de uma pensão mensal para pagamento dos custos médicos da vítima de violência depois da conclusão do processo judicial. Essa obrigação não seria necessariamente considerada pensão alimentícia. O projeto inicial também prevê a prisão do agressor que não pagar a pensão devida para tratar as consequências da ofensa. Sâmia Bonfim, no entanto, lembra que a prisão por dívida é proibida no Brasil por meio da Convenção Americana de Direitos Humanos, incorporada à legislação brasileira com status constitucional. A única exceção a essa regra é a pensão alimentícia, que pode acarretar prisão do devedor inadimplente. Da Rádio Câmara de Brasília, Maria Neves.
19: Desenvolvimento Regional.
15: A Câmara aprovou o projeto de Ayrton Faleiro, do PT do Pará, que inclui como beneficiários de recursos de fundos constitucionais de incentivo regional os empreendimentos de economia criativa. Ele explica que o objetivo é estimular a produção sustentável e apoiar iniciativas ligadas à cultura e ao turismo.
2: Os fundos constitucionais eles foram aprovados aqui no Congresso para corrigir primeiro as desigualdades regionais entre Norte, Nordeste e Centro-Oeste, com o resto do Brasil, mas também para corrigir as desigualdades sociais. E com essa aprovação virando lei, nós vamos ter então a oportunidade de famílias, associações e cooperativas buscar um financiamento e desenvolver essa sociobioeconomia que vai impulsionar o que nós podemos chamar dessa economia limpa e saudável.
16: Segundo Ayrton Faleiro, os fundos constitucionais têm como público prioritário as populações regionais, a exemplo das comunidades amazônicas. O deputado acredita que a nova legislação abre caminhos para conciliar o desenvolvimento econômico com a preservação ambiental.
19: Comissões.
15: A Comissão de Constituição e Justiça da Câmara concluiu no primeiro semestre uma série de votações, entre elas a redução da maioridade penal e o fim da escala 6-1.
16: A repórter Paula Bittar acompanhou o balanço das votações na comissão nesta primeira etapa do ano e tem os detalhes.
17: Fim da escala 6-1, redução da maioridade penal e mudança nas regras para a cobrança do IPVA estão entre as propostas aprovadas pela Comissão de Constituição e Justiça neste primeiro semestre de 2026. No último dia de votações, no primeiro semestre, o presidente da comissão, deputado Leur Lomanto Júnior, do União da Bahia, apresentou um balanço dos trabalhos do colegiado. De acordo com os dados apresentados pelo presidente, a comissão aprovou neste semestre 1.089 proposições legislativas e ouviu em audiência pública 19 convidados entre especialistas, representantes de instituições públicas e da sociedade civil. O parlamentar ressaltou a aprovação de propostas de grande repercussão popular, como as propostas de emenda à Constituição que acabam com a escala de 6 dias de trabalho por 1 de descanso e a proposta que reduz a maioridade penal dos atuais 18 para 16 anos de idade. Leur Lomanto Júnior também citou a aprovação de medidas relacionadas à segurança pública, como a proposta que inclui as guardas ou polícias municipais e os agentes de trânsito entre os órgãos que compõem a segurança pública no país, e ao sistema tributário, como a que altera os critérios de cobrança do IPVA.
4: Chegamos ao encerramento deste primeiro semestre legislativo com a certeza de que a Comissão de Constituição e Justiça e de Cidadania cumpriu, mais uma vez, o seu papel como a principal instância de controle da constitucionalidade, da juridicidade e da técnica legislativa da Câmara dos Deputados.
17: Outras propostas aprovadas pela CCJ neste semestre e citadas por Leur Lomanto Júnior foram a que proíbe a discriminação contra pessoas com transtorno do espectro autista, a que regulamenta o exercício da profissão de conservador restaurador de bens culturais e a que torna obrigatória a presença de um profissional de Educação Física em entidades formadoras de atletas e escolinhas de esportes. Da Rádio Câmara de Brasília, Paula Bittar.
15: Trabalho. Reginaldo Lopes, do PT de Minas Gerais, autor da proposta que reduz a jornada de trabalho para 40 horas semanais, sem redução de salários, reforça a importância do fim da escala 6-1 e reitera que o Brasil já está preparado para esta nova realidade.
6: Nada justifica não terminar com essa escala. Ou seja, a economia brasileira, o país, estão preparados para o fim dessa escala. Nós queremos uma escala mais humanizada. Essa emenda constitucional é a maior reforma para 37,8 milhões de trabalhadores e trabalhadoras que vão ganhar mais um dia de descanso semanal remunerado, serão 2 dias de descanso semanal remunerados, além da redução da jornada de 44 horas para 40 horas. Uma grande entrega que eu tenho alegria de ser o autor dessa proposição legislativa para garantir qualidade de vida para os brasileiros e brasileiras.
16: Reginaldo Lopes explica que o texto prevê regras especiais para setores como saúde, segurança e transporte e medidas de apoio para microempresas manterem os níveis de emprego. Mas antes de mudar o texto constitucional, a proposta ainda precisa ser aprovada pelo Senado.
19: Meio ambiente.
15: Comissão aprova projeto que reforça a redução das emissões poluentes do programa Mover. A repórter Júlia Lopes nos conta qual o ponto da proposta.
7: A Comissão de Ciência, Tecnologia e Inovação da Câmara aprovou uma proposta que inclui entre as diretrizes do programa Mover a redução das emissões de gases poluentes em veículos automotores. O programa Mobilidade Verde e Inovação, conhecido como Mover, foi sancionado pelo presidente Lula em 2024 e é voltado para apoiar a descarbonização dos veículos brasileiros, o desenvolvimento tecnológico de baixo carbono e ampliar a competitividade da indústria brasileira. Para o relator do projeto, deputado Davi Soares, do Podemos de São Paulo, a medida contribui para a redução de gases poluentes e se alinha com outros projetos do governo, como o programa Melhor Ar, do Ministério dos Transportes.
1: Entendemos que a alteração pretendida pelo projeto número 157/2025 é relevante na medida em que alinha as diretrizes do programa Mover às de outros programas do governo, colaborando de forma importante para a preservação e a qualidade do ar, com inquestionáveis benefícios para a saúde da população, particularmente aquela que vive em centros urbanos.
7: Os autores do projeto, a deputada Adriana Ventura e o deputado Ricardo Salles, ambos do Novo, de São Paulo, destacam que a transição para biocombustíveis, já prevista no programa Mover, não elimina totalmente os problemas relacionados às emissões. Eles lembram que os veículos movidos a etanol ou biodiesel continuam emitindo poluentes prejudiciais, como o monóxido de carbono. A proposta, que inclui a redução das emissões poluentes de veículos entre as diretrizes do programa Mover, deve seguir agora para análise na Comissão de Meio Ambiente. Da Rádio Câmara de Brasília, Júlia Lopes.
19: Consumidor.
16: Projeto em análise na Câmara estabelece que uma parte dos ingressos para jogos de futebol, shows e eventos culturais seja vendida em guichês físicos. Ao defender a proposta, Dr. Luiz Ovando, do PP de Mato Grosso do Sul, observa que a medida garante o acesso de pessoas que enfrentam dificuldades com plataformas digitais.
8: Normalmente, os ingressos, principalmente em partida de futebol, eles são disponibilizados na rede de internet. E, de uma maneira geral, as pessoas que não são hábeis no manejo da tecnologia, elas têm dificuldade de ter acesso a esses ingressos. Então, esse projeto ele visa deixar em aberto uma certa quantidade, uma certa porcentagem de ingressos para que as pessoas possam se dirigir ao guichê e comprar esses ingressos. Mecanismo de combate à compra automatizada em larga escala é uma prática que prejudica o consumidor comum.
9: De acordo com o Dr. Luiz Ovando, a iniciativa está respaldada no Código de Defesa do Consumidor e visa combater a ação abusiva de cambistas no ambiente virtual. Ele reforça que a medida traz mais transparência ao mercado de entretenimento e inclusão social.
16: Termina agora o Jornal Câmara dos Deputados, produzido pela Rádio Câmara, com trabalhos técnicos de Everson Urani e apresentação de José Carlos Andrade e Luciana Vieira. Uma boa noite para você.
9: Uma ótima noite. A Voz do Brasil volta amanhã.
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25: 20 horas em ponto.
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Boa tarde, meu amigo, minha amiga. Boa noite, mundo! O meu abraço a todos que já estão em sintonia com o programa Encontro com a Saudade. Na noite de hoje, a penúltima terça-feira de julho, 21, viu? Estamos a 10 dias para o dia 1º de agosto. O tempo está passando e não estamos querendo perceber. Essa é a verdade. Bom, o programa Encontro com a Saudade já está no ar. Ouvimos aí direto de Brasília, a voz do Brasil. E de agora até às 10, a verdadeira e boa música passará por aqui. Tá bom? Rubens Ferreira de Melo, boa noite, conterrâneo. Tá frio aí em Tobias? É? Rapaz, tá fazendo frio sim. Tá fazendo frio danado. Tem noite mesmo que, além do frio, primeiro vem aquele ventinho. Vai passando aquele ventinho e a frieza entrando, como se fosse alfinete no corpo. Pense, meu amigo, como está fazendo friozinho danado. Que o digam os amigos do interior. Ali da Vila de Samambaia, região que faz frio, né? Na Baixa da Jurubeba, que digam os amigos ali em Forras, Palmares, que são aí municípios de Riachão do Dantas. E tem outros municípios aqui de Tobias que também, além da Samambaia, faz frio. Ali nos Macacos, né? No Campestre, também faz muito frio. Tem noites, ou melhor, tem madrugadas mesmo que chega a 16, viu? A 16 graus. É. E tem períodos do ano que chega a 12, viu? Não é aquele lugar famoso lá da região sul que é friente, não. Mas faz frio. Ali nos Palmares mesmo tem períodos do ano que dá 12 graus. Nas Forras é a mesma coisa. Soledade Fontes também está ali, desejando boa noite. Aí ela diz, aqui é Dadinha, tô ligadinha, viu, Valdemir? Ok, minha amiga, tudo de bom para você e sua família. Obrigado aí a todos vocês que já estão no Facebook da Tobias FM. Os telefones são esses aqui, ó, para quem queira participar. É o 99968790 8846-4519. Quem quiser participar, fica à vontade. É só ligar ou enviar áudio ou texto. O programa já está no ar e vamos trazer logo as primeiras. Vamos lá? Começando e começando bem. Com quem? Com essa belíssima música que tá velha que eu coloquei por aqui. Verdade. Aquela que faz com que você, quando vá a uma praça, lembra logo daquele primeiro contato. Não vou dizer nem o nome da música, mas através do ritmo você já vai identificar. Também não direi o nome do cantor, porque a identificação será rápida.

Então tá aí a belíssima música, Menina de Trança, música de... Essa música ou é de Antônio Marcos ou é Cláudio Fontana. Parece que é de Cláudio Fontana e o Antônio Marcos gravou. Parece que é mais ou menos por aí, viu? Tô bem lembrado, não. É, mas aí é a filha dele que acabou de cantar, viu? A filha de Antônio Marcos. Aretha Marcos cantou a belíssima música Menina de Trança, aqui no programa Encontro com a Saudade da Tubias.

0: FM. Um abraço aí para o amigo Everton Lima, que está ligado no programa. Tudo bom, viu, Everton Lima? Eu abraço, amigo, acompanhando aí o programa Encontro com a Saudade, né? Vai um abraço também para os amigos moradores, aqui no Santos Dumont. Estão acompanhando aí o programa Encontro com a Saudade. Tudo de bom para vocês, viu, amigos? Verdade. É de Antônio Marcos mesmo, não é? É, sim. É de Antônio Marcos. Rapaz. O que é que tem por aqui no WhatsApp? Acabou de chegar uma voz. Alô, boa noite.
1: Boa noite, Valdemir Barreto. Aí, gostaria de ouvir aí sucesso aí de Paulo Diniz. Valeu, tô aqui na escuta, cabra.
0: Pronto, um abraço, amigo. Ele quer ouvir Paulo Diniz. Qualquer música, não citou o nome da música, mas sairá uma boa música. Valeu, Gidelcio. Um abraço e obrigado também pela sintonia do Encontro com a Saudade. E no Face tem Yara Amâncio desejando boa noite para nós. Mas ao vivo mesmo não tem ninguém mais. Saíram. Foi. Olha, uma jovem luta na justiça, né, para retirar o nome da mãe dela da certidão de nascimento. Uma jovem de 28 anos briga na justiça para retirar o nome da mãe na certidão de nascimento. Está aqui, olha. A biomédica e estudante de ciências econômicas, Heloísa Rodrigues, de 28 anos, recorre à justiça desde 24 para retirar o nome da mãe de sua certidão de nascimento. 24 significa o ano de 2024. Quer dizer, está brigando na justiça há 2 anos já. Ela relata ter sido vítima de anos de abusos praticados pela genitora durante a infância. A matéria é longa, mas eu vou adiantar para vocês. Significa que, quando ela tinha 9 anos de idade, a mãe dela entregava o corpo da mesma para homens dar uma volta. Entenderam? Pois é, vendia por qualquer preço. A mãe pegava a filha, quando ela tinha 9 anos de idade, e entregava para os marmanjos fazer a festa. Era. Ela descobriu e agora, desde o ano de 2024, vem brigando na justiça para retirar o nome da mãe na certidão de nascimento. Só que a justiça aceita que retire o sobrenome da mãe, mas o nome mesmo não. Não é? Onde é que está aqui o sobrenome da mãe? Tal. Está aqui, pronto, aqui, olha. Em decisão de primeira instância, a justiça autorizou apenas a retirada do sobrenome materno, mas negou o pedido para excluir a filiação da mãe do registro civil. E aí ela está brigando na justiça. Está com os advogados, né, lutando para retirar o nome da mãe. Lamentável, não é? Que esse tipo de coisa aconteça. A mãe praticou um crime bárbaro. E a filha agora, para poder puni-la, quer retirar o nome da mãe. E com certeza não quer ver a mãe nem pintada de ouro. E mais certeza ainda tenho que a mesma não vê a mãe há anos. Chicão, meu abraço, amigo. Ele está ali no Facebook desejando boa noite para nós. Diz que estou aqui na rodoviária. Vou dar um passeio no Rio de Janeiro. Valeu, amigo. Você merece, cabra. Você merece. Trabalhador tem que dar umas voltas também. Tem que passear. Sucesso aí nos seus passeios, amigo. Tudo de bom para você e sua família. Esse é o programa Encontro com a Saudade, 8h35. Não tem ligações, não tem mais solicitações. Então vamos com... quem é mesmo o cantor? É Secos e Molhados. O grupo Secos e Molhados. Com Que Fim Levaram Todas as Flores.

0: Esse aí é Ângelo Máximo do programa. Como é que é o nome do programa?
1: Encontro com a Saudade.
0: Quem é ele?
2: Valdemir Barreto.
0: Valdemir Barreto. Verdade, aqui no programa Encontro com a Saudade. Ângelo Máximo com Minhas Férias Sem Você. Aqui na Tobias FM. 8h47, verdade, 8 horas 47 minutos. Aqui tem, deixa primeiro dar uma olhada aqui no Face, no Facebook, quem é que tá no Face? Ana Maria dos Santos Rocha, ela diz, boa noite, Valdemir Barreto, boa noite, Ana. Tudo de bom para você e sua família, viu? Obrigado aí pela sintonia do programa. João Lapeiro diz... Boa noite, meu amigo Valdemir Barreto, é João da Lapa, estou sintonizado no Walter Franco, passa aí uma música de Belchior, daqui a pouquinho, viu, amigo, sairá. Joelma Souza, ela diz, boa noite, amigo, Deus abençoe sua família, estou aqui em São Paulo, acompanhando o programa Encontro com a Saudade, tudo de bom para vocês aí, São Paulo. Ranusa Santos deseja boa noite para todos nós. 8h48, casa de luxo de 2 milhões de reais virou alvo de tribunal do crime do PCC, diz Ministério Público, Deus é pai, Deus é pai, Deus é pai. Valeu, meu São Benedito. Ô, rapaz, olha, aqui foi um milagre, viu? Um passageiro foi sugado de um avião. E sobreviveu. E ele disse, foi um milagre de Deus. Foi mesmo, viu? Você agora tem duas datas de nascimento. E não esqueça de nenhuma das duas, viu, cabra? E quando chegar essa data, você reze muito, ajoelhado, com caroços de milho embaixo dos joelhos, por um período de 3 horas. Toda vez que chegar essa data aí, viu? Um homem foi praticamente sugado para fora de um avião após uma janela se quebrar durante um voo na Europa. A afirmação veio do próprio homem. Diz ter sido um milagre. Com certeza. Já pensou você estar sentado em uma poltrona colado com aquela janelinha do avião. Não sei nem como é que é. Eu nunca entrei em um avião. Nunca estive perto também. Mas você já pensou que você está ali colado, né, na janela de um avião e, de repente, aquela janela se espedaça e você é sugado para fora. Aonde é que você vai parar? Hein? Lá embaixo. E aí? Terá escapatória, a não ser a graça divina. Vamos lá. Aqui o Gidelson está agradecendo por ter ouvido o Paulo Diniz com a música. Com a música não sei o que da Bahia. Né? Qual foi a música mesmo, rapaz? Não me recordo mais. Qual foi a música que o Paulo Diniz cantou? É não sei o quê. Pai, onde vai o Bahia? Não me recordo o nome. Mas ouviu. Valeu, meu amigo. Meu abraço. Obrigado, viu? E aqui tem uma outra voz. Alô?
3: Boa noite, Valdemir. Boa noite a todos que estão ouvindo o seu programa. Valdemir, depois de muito tempo que eu passei sem mandar áudio, mas... Eu sempre estou na escuta do seu programa, viu?
0: Fique na vontade.
3: Todos os dias escuto.
0: Fique à vontade.
3: E hoje eu queria aproveitar para pedir a música de Roberto Carlos.
0: O quê?
3: Todos Estão Surdos, viu?
0: Todos.
3: Agradeço pela oportunidade, viu?
0: Valeu, amigo. Vou à procura agora do rei. Sabe onde se encontra o rei Roberto Carlos. Vamos saber se ele está por aqui, né? Vamos lá. Encontrando o rei, Vou dizer para ele que tem um amigo por nome de Antônio Padeiro querendo ouvir o mesmo cantando a belíssima música Todos Estão Surdos. O nome é esse mesmo? Não me recordo. O amigo ali, João da Lapa, é fã dele, do Roberto. Mas hoje ele solicitou Belchior. E aí Belchior tá dizendo, saia do meu caminho. Sairei agora.

não importam os motivos da guerra. A paz ainda é mais importante que eles. Essa frase vive nos cabelos encaracolados das cucas maravilhosas, mas se perdeu no labirinto dos pensamentos poluídos pela falta de amor. Muita gente não ouviu porque não quis ouvir. Eles estão surdos.

Um dia o ar se encheu de amor e em todo o seu esplendor as vozes cantaram. Seu canto ecoou pelos campos, subiu as montanhas e chegou ao universo. E uma estrela brilhou mostrando o caminho.